0: 913.
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0: 9:30.
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0: 949.
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0: 10 e 8.
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0: 10:27.
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0: 91.
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0: 19.
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0: 9:39. 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
1: É 15. 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

0: 11:56.
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0: 11:15.
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0: seguinte. Quem sabe fazer o coraçãozinho com as mãos assim, ó. Joga a mão pra cima, faz o coração com as mãos. Simbora, sim!
1: 6:21.

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Bom dia, bom dia. É o PH, hein? Muita moda boa pra você. E após o horário eleitoral gratuito, onde você analisou as propostas de seus candidatos, estamos de volta com muita moda boa pra você, hein? Nesta segunda-feira, PH, hein? Hoje é segunda-feira, dia 28 de setembro de 2026. Rádio 9 FM, que tem na direção geral Carlos Antônio Nogueira Butina. Departamento Comercial Eusébio Ribeiro. Nosso patrãozinho João Pedro Nogueira. Ornei Carvalho, o homem do cartãozinho Black, do cartãozinho limitado. É o reforço aqui da Rádio 9 FM, hein? Bom dia pra você que levanta cedinho. É, PH, hoje segunda-feira se comemora Dia Internacional do Acesso Universal à Informação, hein? E Dia da Lei do Ventre Livre. É, PH. Previsão do tempo, hein? Previsão do tempo. Atualizando a previsão do tempo, PH Nápoles segue 26 graus. Chuva 0%, umidade do ar 49%, vento 11 quilômetros por hora. Bom dia para você que levanta cedinho, hein? Vamos trazer moda boa, música que o meu povo gosta, música que o meu povo quer. Bom dia. Abraçando ele, né? Ô, Valdir Batista, bom dia, companheiro, hein? Segunda-feira. Olha o Carlito mais o Badu e o Roninho aí, ó.

0: Carlinho, tuba do Ivoninho, chora sanfone e violão, bom dia, 7h32, agora, logo após os reclames, o nosso Carlos Antônio Nogueira Botina, Valdir, vai ter Renan e Raí, hein? Renan e Raí e Lourenço Lorival, menina da aldeia, o nosso amigo Wagner Almeida, locutor explosão, que se encontra aqui na portaria da rádio aqui, né? Ei, Wagner Almeida, locutor explosão, chega, chora quando ouve aí, menina da aldeia. 7h32, PH.
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0: É, pegar abraçando a Cíntia Bastos, né? Tá linkada no Instagram. Bom dia, Cíntia. Ótima segunda-feira aí, hein?
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aqui na Rádio Nova FM com vocês, hein? É a Rádio Nova FM te fazendo companhia. É, nessa manhã de segunda-feira, meu povo apaixonado, hein? Bom dia, bom dia, bom dia. Essa turma boa aí, né? Abraçando os ceilantes, sempre conectados com a Rádio Nova FM, os internautas. Bom dia, bom dia, bom dia. De Anápolis, Goiás, para o Brasil e o mundo. Através aí de Rádios Net, né? Pelo aplicativo aqui na Nova FM, pelo Instagram, hein? Rádio Nova FM Anápolis, onde está linkada aqui, né? A Cíntia Bastos. Bom dia, bom dia, bom dia, né? Bom dia, Valdir Batista. Ô, Valdir, gente boa, vai curtir agora então. É o Renan e Raí, né? Renan e Raí, com música bonita, moda boa. É, na sequência você vai curtir Lourenço e Lorival, Menina da Aldeia.

hein? Taça da Dor. PH, Taça da Dor, hein? Bom dia, 7h41 agora, PH, com muita moda boa. Lourenço e Lorival. Menina da Aldeia, bom dia.

0: Paulinha Silvanival, menina da aldeia. 7:45 agora. Bom dia, bom dia. É o PH. 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

cá, hein? Bom dia, bom dia. Tocando o que te toca com muita moda boa. Às 8, Cândido Filho, Rádio Debate, uma rádio defendendo a cidade inteirinha, inteirinha, inteirinha. E junto com ele, Roger Fernandes, o fera da comunicação, hein? Vão tricotar aqui, vão analisar tudo o que está acontecendo em Anápolis, em Goiás, no Brasil e no mundo. Bom dia, bom dia, bom dia, hein? Ei, pra você que jogou aí na Mega Sena, hein? Acumulou mais uma vez, acumulou então. A Mega Sena, meu povo apaixonado, hein? Concurso 3063, hein? No domingão, ontem um sorteio, hein? Sorteio onde acumulou os números 5, 35, 36, 41, 43 e 48, hein? Repetindo, 5, 35, 36, 41, 43, 48. Ninguém acertou os seis números aí, hein? Com 5 acertos, 29 apostas ganhadoras. Cada uma vai receber aí, ó, R$ 73.111,35. Com 4 acertos, a quadra, 2.642 pessoas ganhadoras, hein? Cada um vai receber R$ 1.322,81, meu povo apaixonado, hein? Ei, o próximo sorteio, a estimativa é de 52 milhões, hein? Ei, PH, hein? Já pensou? Ei, acumulou de novo, então, a Mega Sena, Mega Sena. E o sorteio amanhã, então, hein? Amanhã, dia 29, terça-feira, o sorteio da Mega Sena, meu povão apaixonado que está acumulada. 7:51 agora, PH. Olha o Serjão aí, hein? O grandalhão. É panela velha. Abraçando a comadre Rosana, hein? É a esposa do meu amigo Zé da Onça, o homem do amanhecer sertanejo, das 7 às 9 no sabadão, meu povão.

pega é o Sérgio Reis, hein? Panela Velha. 7h54 agora. Bom dia, é o PH. Tocando o que te toca. 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César e Paulinho. Você é tudo o que pedi pra Deus, hein? Bom dia, bom dia.

César e Paulinho, você é tudo o que pedi pra Deus, hein? E com essa linda canção, chegamos ao final de mais um programa de hoje. É, PH, hoje, que é segunda-feira, dia 28 de setembro de 2026. Agradecendo primeiramente a Deus, né? Oh, meu Deus, muito obrigado, viu? Por mais uma vez estar aqui na Rádio Nova FM, comunicando com tanta gente importante.

agradecendo primeiramente a Deus, né? Oh, meu Deus, muito obrigado, viu? Por mais uma vez estar aqui na Rádio Nova FM, comunicando com tanta gente importante que é você, né? É você que está do outro lado com o seu radinho ligado, os internautas, através de Rádios Net, pelo aplicativo aqui na Nova FM, pelo Instagram, hein? Rádio Nova FM, Anápolis, de Anápolis, Goiás, para o Brasil e mundo. Rádio São Vicente na Igrejinha, tá lá ele, Martito Gomes, ele, Pequetito. Rádio Cerrado, Alessandro Bartras. Agradecendo ao Carlos Nogueira Butina, na direção geral. Departamento Comercial, Eusébio Ribeiro. Nosso Ornei Carvalho, o homem do cartãozinho Black, do cartãozinho limitado. É o reforço aqui da Rádio Nova FM. E o nosso João Pedro, né? O patrãozinho. Ô, João Pedro, bom dia, bom dia, bom dia. É, PH, hein? Na sequência tem Cândido Filho, Rádio Debate, uma rádio defendendo a cidade inteirinha, inteirinha, inteirinha. Às 11 horas, tudo do esporte pra você, hein? É a geração do esporte no comando de Carlos Nogueira Butina, com a coordenação de Eusébio Ribeiro. PH tá indo nessa, desejando a todos uma ótima segunda-feira e que Deus nos proteja e nos livre de todo mal, hein? Não tem espinheira danada não, viu? Não vamos pedir espinheira danada, porque nós vamos com essa linda canção. É, que é Jesus, hein? Ê, Valdir Batista, linkou de novo, voltei. É, o Instagram tinha caído, né, Valdir? Valdir tá de volta, o nosso Valdir Batista, e vai curtir essa canção aí, ó. É Jesus, meu povo apaixonado.

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12: Hora certa.
13: Em Anápolis, 8 horas e 21 minutos agora.
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13: Olá você, bom dia.
16: Bom dia.
13: Bom dia, agora 8 horas e 22 minutos desta bela e ensolarada manhã de segunda-feira. Hoje é dia 28 do mês de setembro de 2026 e nós estamos chegando para esta edição do Rádio Debate, o seu espaço livre e democrático do jornalismo anapolino. Aqui é onde a notícia só tem um lado, que é o lado da verdade, e nisso você pode acreditar. Até às 11 horas estaremos aqui juntinhos para levar até você tudo o que anda acontecendo em Anápolis, em Goiás, no Brasil e no mundo. E como sempre, e a gente faz questão de renovar esse convite todos os dias, o Rádio Debate da Nova FM quer ouvir você, cidadão, cidadã anapolina. Vamos falar de Anápolis, esta cidade que nós tanto amamos e queremos sempre ver no caminho da paz, do bem, da justiça social, do desenvolvimento econômico, enfim, uma cidade onde o serviço público funcione verdadeiramente em favor da população. Este é o nosso propósito quando a gente assume todos os dias esse microfone poderoso da Nova FM, justamente para poder falar, para debater, para discutir sobre as coisas e sobre as causas de Anápolis. É que nós continuamos levando adiante aquele projeto de construção de uma cidade melhor para todos nós. E para que isso aconteça, claro, é fundamental a participação da população. Por isso é que a gente abre esse espaço aqui na Nova FM todos os dias para poder falar, para discutir, para debater Anápolis. Anote aí um telefone que tem o WhatsApp para você encaminhar a sua mensagem, pode ser de texto ou de voz, que é o áudio, e participar com a gente. Meu amigo Paulo Henrique Mendes, o PH, que é o produtor do programa, tá ali, ó, prontinho para te atender. Então anote aí o telefone. É o 96-000-5177.
17: Repita!
13: 96-000-5177. Agora, se você quiser participar e nos acompanhar lá pelas redes sociais, fique à vontade. Nós estamos também lá no Instagram e no YouTube. Mas, Candinho, como é que eu vou encontrar vocês por lá? Simples, você vai abrir um aplicativo, nesse caso é o Instagram, mas vale também para o YouTube. E lá naquela lupa onde você faz a pesquisa, você vai clicar e vai digitar, vai escrever assim, ó, Rádio Nova FM Anápolis. E aí você vai nos encontrar por lá. Inclusive no YouTube tem um canal onde você pode se inscrever e acompanhar ao vivo não apenas o Rádio Debate, mas toda a programação da Rádio Nova FM. Será um prazer enorme compartilhar esse espaço de democracia e de muita informação com todos vocês. Portanto, sejam bem-vindos, porque às 8 horas e 25 minutos

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0: Vitor, hein?
1: Pois é, às 8:26, começando então Rádio Debate desta segunda-feira, 28 de setembro de 2026. E claro, né? Um assunto muito triste, uma tragédia que aconteceu no final de semana, não poderia deixar de ser assunto aqui no programa. A gente manifesta também a nossa tristeza com o falecimento do deputado Hamilton Filho, que aconteceu no sábado pela madrugada, lá próximo à Cristalina, onde ele ia participar de um evento político, né? O corpo foi trazido para Anápolis, velado no ginásio internacional Newton de Faria e sepultado no finalzinho da tarde, lá no cemitério São Miguel. Hamilton Filho, que era uma liderança política consolidada em Anápolis, disputava mais um mandato de deputado estadual, seria o terceiro, era inclusive um dos favoritos para ser o mais votado nesta eleição, né? Um parlamentar com atuação firme na Assembleia Legislativa, uma liderança que se consolidou em Anápolis, parceiro de primeira hora, inclusive, do atual prefeito Márcio Correia. Então foi essa liderança que nós perdemos no final de semana. Claro que vai fazer muita falta, porque, como eu disse, né, uma liderança já consolidada e já tinha o seu lugar garantido no cenário político de Anápolis e de Goiás. É, então, aos familiares do Hamilton Filho, o Hamiltinho, como a gente carinhosamente o chamava, a nossa solidariedade, os nossos sentimentos, e que Deus continue dando força para a família, para que ela se recupere dessa perda tão importante, que aconteceu no último sábado. Eu imagino como é que não deve estar agora o coração, a cabeça do pai, o Hamilton Batista, da mãe, a dona Marlene, enfim, né? Deve estar a irmã dele, a Andréia, que é a vereadora, presidente da Câmara. Imagino que, né, deve estar sendo um momento assim de muita dificuldade, mas Deus é maior e vai prover, né, o conforto para essas pessoas nesse momento tão difícil das suas vidas. Então, aos familiares, mais uma vez, os nossos sentimentos. E em relação à parte política, inclusive estava acompanhando ontem, né, uma manifestação nas redes sociais, a do prefeito Márcio Correia. Ele falava justamente sobre uma reunião que deve acontecer daqui a pouco, ainda agora pela manhã, quando esse grupo político, né, do MDB vai definir pela substituição do Hamilton Filho na chapa de candidatos a deputado estadual. Né? A tendência é de que seja alguém da família. O nome mais cotado por enquanto é da dona Marlene Batista, mãe do Hamiltinho, mas claro que essa confirmação ainda não existe. Ainda se fala também no nome da esposa do, agora viúva do Hamiltinho, né? Parece que ele tem outros familiares também. O importante é que esteja filiado ao MDB, tem que ser alguém que pertença ao MDB. E por fora, né, correm os nomes do vereador José Fernandes e da vereadora Celiane da SOS. Então não deve fugir muito disso, né, porque os votos continuarão sendo dados, porque como as urnas já tinham sido lacradas, fechadas, então lá na urna vai estar o nome do Hamiltinho, né, o nome e o número dele. Então quem votar no nome, no número do Hamiltinho, do Hamilton Batista, vai estar automaticamente votando nessa pessoa que for escolhida. Inclusive o pai do Hamiltinho, o Hamilton Batista, né, fez um discurso lá no velório dele, ainda no ginásio internacional, de que a campanha vai continuar, inclusive falando sobre o número da candidatura do Hamiltinho para que o pessoal não esqueça. Primeiro seria uma forma de homenagem ao ex-deputado Hamilton Filho. E segundo, porque tem essa questão política que vai ser resolvida ainda na manhã desta segunda-feira. Pelo menos é a informação de que a gente tem, de que agora pela manhã será feita uma reunião. Claro que o prefeito Márcio Correia tem um interesse todo especial na definição desse nome, até porque era muito ligado a Hamilton Filho, e o deputado Hamilton Filho foi uma peça importante nesses dois primeiros anos de governo Márcio Correia. Então, claro que a intenção é escolher uma pessoa, não com o mesmo jeito, a mesma característica do Hamilton Filho, mas uma pessoa que tenha pelo menos o mesmo pensamento, que ajude o prefeito Márcio Correia nas suas necessidades de ser alguém, um representante forte lá em Goiânia. Vamos aguardar então, essa expectativa, né, deve perdurar ainda por mais algumas horas, mas ainda nesta segunda-feira então será escolhido o substituto de Hamilton Filho, Hamiltinho, na chapa de candidatos a deputado estadual pelo MDB. Agora 8:31, PH.
2: Pois
0: Pois é. 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
1: Pois é, às 8:31, continuando aqui com Rádio Debate pela Nova FM desta segunda-feira, 28 de setembro de 2026. E nós entramos na semana, PH, decisiva. Domingo que vem, teremos a eleição. A gente vai escolher presidente da República, governador, senador, dois senadores, aliás, deputado federal e deputado estadual. Então é uma semana decisiva em que as campanhas entram na reta final aí, aquela velha história, né? Vamos ver quem é que tem garrafa vazia para vender. Rapaz, mas um candidato a deputado federal pelo PSDB tem aprontado poucas e boas aí, né? Parece que é Felipe Cecílio o nome dele. Já brigou com um companheiro do próprio partido. Ontem, correligionários dele agrediram verbalmente a deputada Adriana Costa numa feira lá em Goiânia. Quer dizer, eu acho que política tem que ir muito além disso, né? Não é só para ficar arrumando confusão, ficar procurando briga com outras pessoas, não. Eu acho que seria mais interessante levar a proposta pro eleitor, dialogar, conversar com o eleitor. Seria muito mais interessante que tá arrumando esse monte de confusão aí. E espero, inclusive, que o partido, né, que é o PSDB, chame a atenção desse rapaz, explicar para ele que não é assim que se faz política. 8:32. Bora falar de pesquisa aqui, PH? Então bora falar nessa semana decisiva. Olha só, tá, saiu agora há pouco, tá fresquinha essa pesquisa aqui. Então anote aí. Pesquisa BTG Nexus. Lula cresce na pesquisa BTG Nexus e se aproxima da vitória no primeiro turno. Vamos ver o que tá dizendo essa pesquisa aqui. Presidente Lula avançou na mais recente pesquisa BTG Nexus sobre a disputa pela presidência da República e chegou a 47,7% dos votos válidos no cenário espontâneo, aproximando-se da marca necessária para uma vitória ainda no primeiro turno. O levantamento foi realizado entre os dias 25 e 27 agora de setembro de 2026 em todo o país, ou seja, de 25, sexta-feira, até ontem, domingo, foi feita essa pesquisa. Então, a pesquisa fresquinha, 47,7% dos votos válidos, né? Um outro número importante também é em relação à rejeição. O atual presidente Lula sempre foi o mais rejeitado. Agora, esse lugar pertence a Flávio Bolsonaro. O Flávio Bolsonaro tem 51% de rejeição, Lula 48%. Nos votos totais da pesquisa espontânea, Lula aparece com 41%, crescimento de um ponto percentual em relação ao levantamento anterior, realizado entre 18 e 20 de setembro. Flávio Bolsonaro também oscilou um ponto para cima e chegou a 35%. A diferença entre os dois é de 6 pontos percentuais. Aí nos votos válidos, agora que a gente vai chegar nessa questão, quando são considerados apenas os votos válidos, gente, votos válidos aqueles devidamente apurados, né? Você exclui os votos brancos, os nulos e aqueles também, os indecisos. Então, em relação a esses chamados votos válidos, Lula alcança 47,7%, alta de 1,7 pontos percentuais em relação à rodada anterior. Flávio Bolsonaro registra 40,7%, avanço também de 1,6. A distância entre os dois chega, portanto, a 7 pontos percentuais. Gente, então é assim, 47,7% dos votos válidos para Lula e 40,7 para Flávio Bolsonaro. Renan Santos do Missão aparece em terceiro lugar nesse cenário espontâneo com 4% dos votos, um ponto acima da pesquisa anterior. Augusto Cury do Avante tem 3%, né? Após recuar um ponto, enquanto Ronaldo Caiado registra apenas 2%, também com queda de um ponto. Os outros candidatos somam 1%. E Romeu Zema, olha só, Romeu Zema do Novo, né, aparece com 0% nessa pesquisa. Realmente foi uma candidatura que não entusiasmou, a do Romeu Zema, ex-governador lá de Minas Gerais. Brancos e nulos representam 5%. Enquanto 9% não souberam ou não responderam. Então, gente, o principal aqui é isso aqui, ó, dos votos válidos. Vamos repetir isso aqui então. 47,7% para Lula, 40,1% para Flávio Bolsonaro. A eleição está caminhando para ser decidida no primeiro turno, rapaz. A coisa tá. Vai ser uma semana decisiva, né? Vamos ver até que ponto essa polêmica aí, né? entre evangélicos e católicos. Esse negócio, o pessoal fala que é fake news, mas tem um projeto de lei mesmo lá que foi arquivado, tá no Congresso. E tem algumas manifestações ultimamente, as redes sociais foram inundadas com isso aí, de pastores realmente falando sobre a imagem de Nossa Senhora Aparecida. Isso tem ferido muito o brio dos católicos, né? Isso tem mexido muito com esse pessoal. Será que vai ser decisivo na eleição? Por enquanto é difícil você fazer essa afirmativa, mas a própria pesquisa divulgada agora pela BTG Nexus aponta justamente isso, um crescimento quase que decisivo da candidatura Lula e uma queda também quase que decisiva da candidatura de Flávio Bolsonaro. Vamos ver como é que vai ser o comportamento dos candidatos, né? Após a campanha dessa semana agora, né? Só tem campanha até sexta-feira, né, PH? Embora sábado o pessoal também, né? É claro que há as negativas lá. Após polêmica, Flávio Bolsonaro nega a intenção de mudar título de Nossa Senhora Aparecida, retirar dela o título de padroeira do Brasil. Pois é, mas o estrago perante os católicos já foi feito. E outra coisa também, tá faltando cabeça fria, especialmente para as lideranças evangélicas. As redes sociais estão cheias aí de pastores xingando, ofendendo, né? Falando sobre a imagem de Nossa Senhora Aparecida, que é a padroeira do Brasil. E claro que isso pegou muito mal perante os católicos e claro que vai ter um peso decisivo também nesta eleição. Vamos ver o que vai acontecer essa semana. Eu acho que também é hora de cabeça fria, né? Cabeça fria. Olha só, Messias presta solidariedade a CNBB após a acusação de Flávio Bolsonaro à entidade. É, também ofenderam lá a CNBB, que é uma entidade que representa os bispos do Brasil, também pegou muito mal. Olha só o que diz aqui. Advogado-geral da União, Jorge Messias, manifestou solidariedade à Conferência Nacional dos Bispos do Brasil neste domingo, ou seja, foi ontem, dia 27, após o senador e candidato à presidência da República, Flávio Bolsonaro, acusar integrantes

0: senador e candidato à presidência da República, Flávio Bolsonaro, acusar integrantes da entidade de terem ajudado a disseminar uma informação falsa sobre Nossa Senhora Aparecida. Em publicação no antigo Twitter, o X, Messias afirmou que o Estado laico pressupõe a convivência respeitosa entre diferentes crenças e manifestou apoio à CNBB, né? Diz aqui o advogado-geral da União. Flávio fez a acusação após uma carreata em Goiânia, ao comentar o boato de que ele e sua família pretendiam retirar de Nossa Senhora Aparecida o título de padroeira do Brasil. Ele afirmou: conseguiu com a ajuda de gente de dentro da própria CNBB. Essa é a realidade. O senador Flávio Bolsonaro atribuiu ao PT a disseminação do conteúdo. Ele disse que a informação falsa saiu também de dentro da CNBB. E claro que a CNBB imediatamente divulgou uma nota ao público brasileiro, claro que desmentindo categoricamente esta informação, que teria saído lá de dentro da CNBB, que rebateu a declaração e afirmou que não produziu, autorizou ou participou da elaboração ou divulgação de informações falsas sobre as eleições. A entidade também disse não integrar estruturas de partidos ou candidaturas. Então, isso está também na nota que foi divulgada pela CNBB. Aliás, 8:39, a gente vai para o intervalo, porque tem horário eleitoral agora, mas na volta a gente vai continuar abordando esse assunto. É essa divisão que existe hoje no Brasil, né? Isso vai dar muito pano para manga, como diz o ditado, especialmente porque estamos numa semana decisiva da eleição, especialmente nessa disputa para a presidência da República. 8:40, PH, bora pro intervalo, horário eleitoral. Sai daí não, porque daqui a pouco a gente volta. Tem muito mais ainda hoje aqui no Rádio Debate para você.
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6: Hora certa. Em Anápolis, 8:43. De volta aqui com o Rádio Debate, o seu espaço livre e democrático do jornalismo anapolino. Quer participar com a gente? Fique à vontade. Anote o WhatsApp para você encaminhar a sua mensagem e participar do programa aqui com a gente. É o 96-000-5177.
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6: 96-000-5177. Meu amigo Paulo Henrique Mendes, o PH, o produtor do programa, tá ali, ó, prontinho para te atender. Agora 8:44, e ainda falando sobre esse assunto aí, dessa questão de retirar de Nossa Senhora Aparecida o título de padroeira do Brasil, realmente pegou muito mal. Primeiro porque é uma santa mesmo venerada e admirada pelo povo brasileiro. Se você pertence a uma outra corrente religiosa, você não gosta de imagens e tal, pelo menos tem que respeitar aquilo que os católicos querem, né? Que é adorar, que é venerar a imagem de Jesus Cristo, de Nossa Senhora Aparecida, né? Da Virgem Maria. Enfim, né? São princípios da religião católica, eles precisam ser respeitados. E eu quero até agradecer algumas manifestações, mensagens que eu recebi, ligações e tal, falando sobre um comentário que eu fiz aqui na última sexta-feira. E agora não adianta, depois do estrago feito, querer ficar remendando as coisas. E esse fato é público, é notório. Você pode pegar o Bolsonaro enquanto foi presidente, e eu falo porque isso aconteceu foi com ele. Não é questão de ser o Bolsonaro, não. Poderia ser outra pessoa qualquer e tal. Você já viu ele se reunir, tratar de algum assunto de interesse da comunidade católica, com algum bispo da Igreja Católica, com alguma liderança expressiva da Igreja Católica Apostólica Romana? Vocês já viram alguma reunião assim muito interessante que ele, enquanto presidente da República, ou depois como cristão que ele diz que é, ter alguma reunião assim para poder tentar encaminhar alguma questão para a comunidade católica? Você já viu essa reunião? Você não, já assistiu?
8: Não.
6: Nunca, né? Pois é, nunca, mas jamais. Mas você com certeza já presenciou a presença dele em cultos com o Silas Malafaia, com o Edir Macedo, né? Com aquele do chapéu lá, como é que chama? O Valdemiro Santiago, com o R.R. Soares, com o Valadão, aqueles lá da Igreja Batista da Lagoinha, lá em Belo Horizonte. Esses com certeza você já viu, inclusive vários convescotes lá do Bolsonaro com eles. Em contrapartida, da Igreja Católica não. Então, o que que o católico hoje está pensando? O católico hoje está se sentindo usado para que esse pessoal alcance o poder, que já foi assim da outra vez. Usaram o povo católico, né, o povo cristão que eles falam, para um projeto político. É isso que dá, a mistura de religião com política. E agora parece que finalmente o católico percebeu que estava sendo usado e deu essa resposta aí, ó. Por enquanto começou nessa pesquisa aqui, ó, já caminhando para decidir no primeiro turno. Porque muito mal pensado, é muito mal feito. Esse negócio não adianta de, por exemplo, lideranças evangélicas, por exemplo, irem lá para as redes sociais e atacar a Nossa Senhora Aparecida, né? Fazer o ataque a outras questões sagradas para o catolicismo. Isso pegou muito mal. Eles deveriam rever essas questões aí. Nada contra, por exemplo, o Bolsonaro ter ligação de lá com o Malafaia, com o Macedo, que esse pessoal não tem problema nenhum. É preferência dele. Agora não pode ficar usando os católicos como usaram o tempo inteiro e para um projeto político. Isso é que não pode, né? E parece que a hora chegou agora e o pessoal vai tá lutando muito para poder esclarecer essa situação. Vai ser o assunto dessa semana. Agora estão tentando falar aí que é fake news, que é não sei o quê, mas no passado tinha sim um projeto lá. É, foi em 2007? Foi, tá muito atrás, lá atrás. Mas esse, inclusive, foi arquivado. Não foi nem só retirado da pauta, foi arquivado. É, de um deputado lá, esqueci o nome dele, acho que é Vitório Gagli, parece o nome dele, ou Diogli, não sei, é um nome assim. É, o deputado lá. É que tinha esse projeto lá, de retirar Nossa Senhora Aparecida o título de padroeiro do Brasil. Agora eles andam dizendo por aí que é fake news, não tem nada disso. Mas repito, eu tô colocando aqui para vocês um fato. É verdade. Se eu estiver errado, por favor, não quero cometer injustiça, liga aqui. Você já viu muito o Bolsonaro lá em culto da igreja evangélica, da igreja dos evangélicos e tal, reunido com Silas Malafaia, com o bispo do chapéu lá, né? Porque é bispo, né? Eu não sei por que é bispo, bispo lá do Valdemir Santiago, é o pessoal da Igreja Batista Lagoense. Você já viu o Bolsonaro muitas vezes com eles lá, mas muitas vezes reunidos, tratando de assuntos, inclusive de política, mas com liderança expressiva da Igreja Católica você nunca viu, mas nunca viu mesmo, né? O Bolsonaro reunido com ninguém. Então é bom que isso fique bem claro, porque é o que a gente está percebendo. E agora estão pagando o preço por essa atuação, né? Como de um lado só, é que eles sempre tiveram. 8:49, PH, não posso deixar de falar antes de acabar o tempo aqui, sobre o fim das bets no Brasil. Fim das bets no Brasil. O presidente Lula confirmou na última sexta-feira, através da publicação de uma medida provisória, que as bets encerraram as suas atividades no Brasil. Até o próximo dia 5 agora, elas têm que devolver o dinheiro de quem ainda tem dinheiro numa dessas casas de apostas, né? E depois os sites dessas casas de apostas serão mesmo fechados, né? Então eles primeiro têm o processo de devolução do dinheiro de quem ainda tem dinheiro lá, até o dia 6 agora, né? Até o dia 5, na realidade, às 23:59:59, né? Eles têm para poder devolver o dinheiro. O governo federal anunciou na última sexta-feira o fim das casas de apostas online no Brasil. A medida atinge tanto as chamadas bets esportivas quanto os cassinos virtuais. A decisão foi estabelecida por meio de uma medida provisória assinada pelo presidente Lula e tem efeito imediato. Com isso, as plataformas não poderão mais receber novos depósitos de apostadores no país. Quem ainda possui dinheiro depositado em plataformas de apostas legalizadas poderá recuperar os valores. Segundo o ministro da Fazenda, o Dario Durigan, os sites permanecerão disponíveis até às 23:59 do dia 5 de outubro, exclusivamente para permitir a retirada dos saldos. A partir desta sexta-feira, no entanto, ou seja, da última sexta-feira, os usuários já não poderão mais colocar dinheiro nas contas de apostas. A proibição alcança ainda as casas de apostas esportivas e também os cassinos disponíveis pela internet, especialmente aqueles lá do Jogo do Tigrinho. Neste segundo grupo entram jogos virtuais que se popularizaram nos últimos anos, incluindo modalidades conhecidas pelo público como o Jogo do Tigrinho. Então, gente, para resumir aqui, né, já não existe mais. Pois não, não, aí o governo vai proibir a entrada, vai bloquear tudo, de tudo, do mundo inteiro. Por exemplo, não vai poder ter uma casa de apostas lá da China que vai poder entrar no Brasil. Essas serão bloqueadas, não terão acesso à internet, né? Não, porque aí se permitir as internacionais, não justifica você proibir as daqui. Vai continuar tendo a jogatina. Outra coisa, tem muita gente se posicionando com relação. Tem gente a favor e tem gente contra. Gente, o que pesou para que o governo tomasse essa decisão é um quadro de danos mentais à população brasileira. Tem muita gente hoje, mas muita gente hoje, muito mal da cabeça, gente que perdeu o que tinha, fruto de uma vida de trabalho, nesses cassinos virtuais, nessa jogatina aí. Então o governo precisava mesmo tomar uma providência. Eu sei que tem muita gente que tá contra, por exemplo, pessoal do futebol. Os dirigentes de futebol hoje querem ver o capeta e não querem ver o presidente Lula. Eles não querem, porque sabem que vão perder dinheiro. E tem que perder mesmo. Num negócio desse aí, para alguém ganhar, no caso a população, alguém tem que perder, nesse caso o futebol. Esse pessoal ganhou muito dinheiro. E outra coisa, é bom que se diga também em relação à dependência que o futebol brasileiro estava das chamadas bets. Porque daqui a pouco, o dia que elas resolvessem sair também, ia deixar o futebol brasileiro numa quebradeira danada. Porque hoje esses clubes sobrevivem do dinheiro das chamadas bets. Então esse dinheiro não vai mais chegar para esses clubes. Eu vi o pessoal do Vila Nova reclamando que vai perder dinheiro, do Atlético reclamando que vai perder dinheiro, do Flamengo, do Fortaleza, do Internacional e do não sei mais de quem, todo mundo reclamando que vai perder dinheiro. Mas uma posição tinha que ser adotada, especialmente pelo governo, porque nesse momento a gente tem que olhar para aquelas pessoas que estão sofrendo. Gente, o que eu falo aqui é uma verdade, não é especulação não. Isso é do noticiário que a gente tem no dia a dia. Pessoas dando fim à própria vida porque já não suportava mais sofrer do tanto que estava devendo, o tanto que ficou com a vida difícil por causa dessa jogatina. O nós precisamos fazer assim, agora tem que ter, o governo tem que ter um plano para poder curar a doença dessas pessoas. É, o próprio INSS já vai abrir frente de trabalho, equipes multiprofissionais, para poder atender a saúde dessas pessoas. A situação era mesmo dramática. Nós chegamos ao ponto de pessoas que estavam utilizando dinheiro que é para comer, dinheiro do Bolsa Família, dinheiro de programas sociais, para entrar nessa jogatina das bets. Então alguma coisa precisava ser feita. É, o governo tomou a decisão. Erradamente ou acertadamente, só o tempo vai dizer. Na minha opinião, foi acertada. E outra coisa, o pessoal do futebol reclamando aí, né? Aliás, no ano em que a gente teve na Copa do Mundo uma seleção das bets, porque a verdade é essa, aquela que estava em campo, né, lá nos Estados Unidos e tal, não era a seleção brasileira, era a seleção das bets, né? E o resultado a gente tá vendo aí, ó. O que que deu aí, ó? É o que que deu aí? Uma seleção tímida, covarde, que ficou numa Noruega que não tem tradição nenhuma em Copa do Mundo, o futebol brasileiro caindo pelas tabelas, nadando em dinheiro, mas a qualidade terrível, tanto é que o futebol brasileiro hoje é ocupado por argentinos, paraguaios, chilenos, uruguaios e tudo mais. Nós temos no futebol brasileiro hoje posições que não temos mais jogadores, quer dizer, uma pobreza danada, tecnicamente falando, do futebol brasileiro, né? Explorando o torcedor, já falei aqui, né, torcedor que tem que pagar R$300, R$400 na camisa lá do seu clube do coração, vai assistir o jogo lá no estádio, tem que pagar R$200, R$300 de ingresso, quer dizer, o pobre, o coitado do torcedor, sendo explorado de todas as maneiras, o dinheirinho que sobra, ele ainda aposta nas bets lá e perde também. Então, era essa a situação. Então, na minha opinião, o governo agiu certo, vai enfrentar uma batalha agora, porque as bets prometem reagir juridicamente, lá no Congresso Nacional também deve ter uma ofensiva, lá tem muita gente que é a favor das bets, da jogatina, então o governo pode se preparar, porque vai ser uma briga, mas uma briga danada, né, nas próximas semanas. Mas, na realidade, o que a gente tem que torcer para que isso aconteça, para que consiga recuperar algumas pessoas que infelizmente se perderam pelos caminhos dessa jogatina aí. É, os efeitos disso só o tempo é que vai dizer, mas acredito que dentro de poucos meses, de poucos dias, poucos meses até, a gente vai ter a condição de fazer uma avaliação melhor a respeito disso. Por enquanto fica a esperança, né, de que essas pessoas consigam recuperar a sua qualidade de vida, né? E outra coisa, esse pessoal deixar de ser ganancioso. Olha o tanto que esse pessoal do futebol ganhou e mesmo assim tem time no Brasil quebrando ainda. É, para você ver, eu já falei aqui, o dia que tiver uma operação no tipo da Lava Jato aqui no futebol brasileiro, vai faltar cadeia. Vai faltar cadeia. Né? E o coitado do torcedor, que é movido a paixão, né, acaba sendo massa de manobra nesse jogo aí, esse jogo de interesses aí. Né? Tem gente reclamando, ah, agora a gente tem que refazer todo o planejamento, mas tem que refazer mesmo aí. Vem cá, como é que se fazia futebol antes dessas bets aí? E outra coisa, ainda hoje tem direito de transmissão lá da TV, tem a bilheteria, ainda tem um patrocínio da camisa, ainda tem muito dinheiro no futebol, ficou sem uma parte da receita, tá certo que é a maior parte que é das bets, mas o futebol tem que dar conta de sobreviver sem o dinheiro das bets aí, ui. É, tem muito dinheiro ainda envolvido no futebol, dá pra se fazer de maneira racional. O problema é que no Brasil hoje tem jogador que em outras épocas ganharia, por exemplo, um salário de R$100 mil, ganha 500, ganha 1 milhão. Jogador que é pra ganhar 500 mil, ganha 2, 3 milhões por mês. E a gente sabe muito bem como é que isso funciona, né? Coitado dele, ganha 2, ganha 3, mas adivinha, tem uma meia dúzia pelo caminho pra tomar o dinheiro dele. É? Então, poxa, é só dar uma repensada da maneira que é feito o futebol hoje, que eu tenho certeza que vai continuar sendo forte, o futebol brasileiro vai continuar sendo respeitado, basta inclusive alguns dirigentes mudar de ideia, fazer a coisa certa e deixar de ser incompetente. É assim que precisa ser feito no Brasil. 8h58 agora, PH. Vamos embora pro intervalo, porque tem um horário eleitoral daqui a pouco. Mas não sai daí não, porque daqui a pouco a gente volta. Tem muito mais ainda hoje aqui no Rádio Debate para você.
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5: Hora certa.
6: Em Anápolis, 9:01 agora.
7: Cândido Filho.
6: Continuamos aqui com o Rádio Debate, o seu espaço livre e democrático do jornalismo anapolino. Deixa eu cumprimentar aqui, PH, e abraçar o pessoal lá do YouTube que está nos acompanhando pelo mundo afora. Um abraço ao meu amigo Paulo de Paula, muito bom dia, conterrâneos, Candinho e Paulo Henrique Mendes, o PH. E também o Roger Fernandes, que daqui a pouco estará aqui com a gente. Bom dia, Candinho, tá dizendo ali, Márcio Anderson Gomes Alencar, grande Márcio Anderson. Bom dia, Candinho, Roger de PH. Nessa última semana de campanha, nunca é demais lembrar aos nossos irmãos anapolinos. Vamos ter consciência e votar em quem é de Anápolis, em candidatos de Anápolis, tá lembrando ali o Márcio Anderson. Tá ali dizendo Paulo de Paula. Candinho, o que você tem a dizer sobre a fake news que a Globo anunciou e depois teve que pedir desculpas sobre esta outra notícia que você transmitiu há 5 minutos? Bom, a Globo pediu desculpas o seguinte, Paulo de Paula, porque ela falou que tinha sido Flávio Bolsonaro. E ele realmente não falou isso, de retirar da Nossa Senhora Aparecida o título de padroeiro do Brasil.

0: Isso estava em um projeto de lei lá de 2007 que foi arquivado. Mas o Flávio Bolsonaro, e essa é a declaração, inclusive isso ele não desmentiu, num discurso, né, durante um comício, não sei exatamente onde é que foi, mas isso tem lá a imagem, ele falando tudo certinho, de que ele, se ganhasse a eleição, ia tornar o Brasil, né, que o Brasil ia ser do nosso Senhor Jesus Cristo. Ora, o Brasil já é do nosso Senhor Jesus Cristo, só não pode ser o Brasil só dos evangélicos, só dos católicos. Nós temos que lembrar que o Estado brasileiro, o Brasil, de acordo com a sua Constituição, é um país laico, ou seja, não tem uma religião oficial. E isso precisa ser respeitado. Flávio Bolsonaro foi tão desinformado que ele deveria, primeiro, falar que se fosse eleito ia mudar a Constituição, porque você vai ter que mudar a Constituição, naquele artigo que fala que o Brasil é um país laico, que não tem uma religião oficial. E outra coisa, você não tem no Brasil, você só os evangélicos, só os católicos, você tem os espíritas, tem as outras religiões, tem inclusive aqueles que não têm religião, que você precisa respeitar também, afinal de contas são todos cidadãos brasileiros, trabalhadores que pagam seus impostos, que contribuem com esse país. Então esse país não pode ser de uma meia dúzia, não pode ser só do evangélico, só do católico. Então que história é essa, né? Precisa respeitar também. Então é isso. Então, e foi exatamente isso que aconteceu, viu, Paulo de Paula? Agora eles estão se arrependendo porque aquilo que eu falei agora há pouco. Você vê esse pessoal do Bolsonaro reunido aí com as principais lideranças evangélicas, os Malafaias da vida, os Edir Macedo da vida, e você vê ele tratando de alguma pauta, algum assunto importante com alguma liderança expressiva da Igreja Católica. Isso você não vê. E os católicos perceberam que estavam mesmo sendo usados para isso e resolveram, partir para a ofensiva, para o contra-ataque. Simplesmente isso que aconteceu. 9:05 agora. Deixa eu abraçar minha amiga Cíntia Bastos, é isso, PH? Tá ali no Instagram nos acompanhando. Ô Cíntia, um abraço para você. Muito obrigado pela companhia e pela audiência. A Cíntia agora que é servidora efetiva, né, PH? Do município. Jorge Silva, um abraço para você, Jorge Silva. Muito obrigado pela companhia. Eduardo Salles, muito obrigado pela audiência nesta manhã de segunda-feira. 9:05 agora, tá na hora, você sabe de quê, PH? Bora dar um giro nas notícias de Goiás, PH?
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0: Os votos desta eleição vão servir automaticamente como prova de vida para aposentados e pensionistas do INSS. Vamos ter os detalhes nesta movimentação sua. Repórter Rafael Mesquita.
2: O procedimento de revisão anual para identificar se o titular do benefício previdenciário ou assistencial está vivo abrange cerca de 40 milhões de beneficiários em todo o país. Pela segunda eleição consecutiva, o comparecimento eleitoral é válido para verificação no processo de prova de vida do INSS. O advogado especialista em direito previdenciário, Henrique Stabile, explica o objetivo da medida.
3: Essa medida, ela foi implementada em 2019 para facilitar os meios de prova de vida, onde era exclusivamente de forma presencial. Sendo assim, facilitar a vida do segurado.
2: Dos 40 milhões de beneficiários previdenciários ou assistenciais ativos no país, cerca de 20 milhões compareceram às urnas nas últimas eleições em 2024. Desses, 5 milhões necessitavam atualizar o cadastro e tiveram a prova de vida realizada automaticamente. O advogado destaca que, além do comparecimento eleitoral, existem outras formas de prova de vida.
3: Quando ele vai renovar seu RG, quando ele vai retirar a sua CNH, então existem outros meios para ele estar renovando e atualizando a prova de vida.
2: Mas que fique claro, o beneficiário do INSS que deixar de votar não perde o benefício.
3: Se ele não comparecer, ele vai ter o benefício cessado? Não. Porém, ele vai ter que fazer essa prova de vida posteriormente.
2: Rafael Mesquita, da Agência Brasil Central.
0: Agora 9:07 e para finalizar o giro das notícias de Goiás desta segunda-feira, roubo de veículos reduz em mais de 37,4% este ano. Ao todo, a queda de 95% desse tipo de crime aqui em Goiás, de 2018 até 2025. Vamos ter mais detalhes nesta movimentação sua. Repórter Alex Atanásio.
4: Levantamento feito pela Secretaria de Segurança Pública evidencia que nos 8 primeiros meses deste ano, de janeiro a agosto, A redução de roubo de veículos em Goiás foi de 37,4% em comparação com os dados apurados do ano passado. Em 2025, foram registradas 336 ocorrências desse tipo. Já em 2026, ocorreram 229 desses roubos, um recuo de 137 casos.
5: A gente percebe que desde 2018 está tendo uma queda acentuada nos crimes de subtrações de veículos no geral, né? Tanto o furto quanto o crime violento envolvendo a subtração veicular. Isso aí se deve ao fato do recrudescimento dos trabalhos de todas as forças policiais. Então, desde 2018, essa ação policial se tornou... tem intensificado, né, trazendo um resultado favorável. Então hoje a gente tem praticamente os roubos aí, essa queda bem acentuada, né, em razão de toda essa atividade policial envolvendo todas as forças policiais.
4: Os números representam uma contínua redução na criminalidade aqui no estado. Na comparação entre 2018 e 2025, houve um recuo no roubo de veículos de 95% em Goiás, caindo de 10.105 para 508. É bom ressaltar também que antes de 2018, várias seguradoras de veículos não queriam atuar aqui no estado. E aquelas que atuavam aqui se cobravam muito caro. Além da redução de roubos de veículos, os casos de furtos de carros também tiveram queda de 21,8% nos oito primeiros meses de 2026. Foram 475 ocorrências a menos. De janeiro a agosto de 2025, foram 2.181 registros. E até o oitavo mês deste ano, 1.706. Ainda segundo o delegado, curiosamente, assim que acontecem os furtos, os criminosos não ficam muito tempo com o veículo.
5: A gente está percebendo que, embora haja alguns roubos, principalmente aqui em Goiânia, nessa região metropolitana, percebe-se que os criminosos, eles efetuam o roubo e rapidamente já eles desfazem desses veículos, abandonam esses veículos. Então esse roubo geralmente é para dar suporte para outra atividade criminosa, né? Então eles não ficam muito tempo com o veículo.
4: Mas apesar do rápido trabalho das forças policiais, os proprietários precisam ficar atentos à proteção dos seus veículos.
5: As pessoas têm que tomar cuidado, principalmente relativo às motocicletas, porque tem muita gente que vai, diante dessa sensação de segurança, né, dessa questão da polícia estar sendo bastante eficaz, que vai se deixando desvigiar da posse dos seus bens. Muita gente tem situações que inclusive deixa a motocicleta com a chave na ignição, em locais até, né, problemáticos, né? Então é realmente manter a vigilância.
4: Mas para além dos números, basta conversar com os motoristas goianos, que confirmam a realidade da segurança.
6: A gente já teve veículo roubado já há um tempo atrás, mas ultimamente não teve nenhum problema não.
7: Com certeza diminuiu bastante os roubos.
8: Menos ladrão, né, na rua. Então tá mais, a gente se sente mais segura.
9: Alex Atanásio, da Agência Brasil Central.
0: Pois é, às 9:11 agora, então este foi o giro das notícias de Goiás desta manhã de segunda-feira. Os amigos continuam ali pelo YouTube. Deixa eu abraçar meu amigo Jânio Teixeira Rodrigues. Bom dia, Candinho, PH e Roger Fernais. Bom dia, audiência qualificada do Rádio Debate. Jânio Teixeira, será que já voltou lá para Porto Nacional ou tá na casa de mamãe aqui em Anápolis ainda, hein, Jânio? Abraço para você, muito obrigado pela companhia e pela audiência. Muito obrigado, Candinho, tá dizendo ali meu amigo Paulo de Paula, grande Paulo de Paula, tá acompanhando lá da Irlanda. Já tá no ralo aí, né, Paulo, né? Acorda é cedo, o negócio aí pega mesmo todo dia. Tá dizendo ali o Jânio Teixeira Rodrigues, vamos ficar atento, Candinho, às narrativas que vão surgir esta semana. É hora do Vale Tudo, vamos votar de maneira consciente. É isso mesmo, tá dizendo ali o Jânio Teixeira. A gente espera que o pessoal tenha consciência mesmo em relação à eleição. É o momento da gente se manifestar, se você tá satisfeito, se você não está. A sua opinião vai ser manifestada lá nas urnas. E é assim que tem que ser, uma democracia funcione é desta maneira. 9:12 agora, aliás, anda fervendo mesmo, é o ambiente político lá em Brasília. O TSE negou mesmo lá a candidatura para o José Roberto Arruda, não vai poder disputar a eleição para governador lá em Brasília esse ano. né? E tem outros assuntos lá que o bicho tá pegando, mas pegando danado mesmo. E quem é que tá acompanhando isso tudo bem de pertinho, hein, PH? Carlos Nascimento. Bom dia pra você, repórter Carlos Nascimento.
10: Bom dia, Cândido Filho. Bom dia, ouvintes do Rádio Debate. Brasília tem 28 graus de temperatura. A nossa solidariedade, o apoio à família do deputado Hamilton Filho. Apenas 41 anos, um grave acidente próximo à Cristalina no último sábado. A gente acompanha aí como está o motorista e o jornalista que acompanhava o deputado estadual Hamilton Filho. Dois mandatos de vereador, dois mandatos de deputado estadual, apenas 41 anos e todo o seu legado em Anápolis e no estado de Goiás. Caberá agora a Cândido Filho, o MDB, decidir sobre substituição ou indicação de um nome. O prazo é até 10 dias para essa resolução. Vamos ver o que acontece. A nossa solidariedade ao pai e toda a família por essa tragédia. Lamentamos muito a morte de Hamilton Filho, deputado estadual. No Congresso Nacional, a expectativa sobre o fim das BETs. O governo marcou uma reunião para essa terça-feira, Cândido Filho, com representantes dos clubes de futebol e o povo do esporte. O governo fará uma compensação de 5 bilhões e 300 milhões para resolver essa situação. A verdade é que o Tigrinho e outras jogatinas na internet estão destruindo as famílias e está suspenso através de uma medida provisória. Como o Congresso está em recesso branco, essa medida provisória não deve ter urgência para votação. Essa reunião na terça-feira vai reunir especialistas do esporte e os clubes de futebol, o Ministério dos Esportes e o representante do Ministério da Fazenda. São várias as propostas e tem proposta no Congresso Nacional para legalizar o jogo do bicho e cassinos. O projeto 442 está na Comissão de Constituição, Justiça e Cidadania. Tribunal Superior Eleitoral, o Pardal está trabalhando muito, muitos processos, muitos casos de inelegibilidade no Distrito Federal. José Roberto Arruda está fora da campanha, foi derrotado por 4-0 no Tribunal Regional e no Tribunal Superior Eleitoral 5-4. Arruda está fora da disputa. Antônio Garotinho, Eduardo Cunha, entre outros nomes, Delanhol, ainda buscam uma liminar para participar da urna no próximo domingo. E agora um fato novo: o Tribunal Superior Eleitoral pede afastamento à oposição de Cássio Nunes Marques. Venda de precatórios, negociações com um procurador, um desembargador e um impasse. Falava muito do Alexandre de Moraes, que tinha um contrato de 129 milhões. Agora o Nunes Marques tem um contrato com o escritório do filho de 427 milhões. Quem está com a razão? Fachin adiou aquela decisão no Supremo, depois daquele embate, bate-boca, aquela crise intensa, meu caro Cândido Filho, no Supremo Tribunal Federal, entre André Mendonça e Alexandre de Moraes. Situação delicada, cabe ao Senado decidir essa situação sobre impeachment e afastamento de ministro do Supremo Tribunal Federal. Eu vou citar aqui o projeto do ex-senador Álvaro Dias do Paraná, Refundação da República. Atender o povo na saúde, na segurança, na educação, na ciência e tecnologia. E ver essa situação da inteligência artificial. Eficiência no serviço público. Essa campanha Cândido Filho, você não vê discussão, debate sobre mobilidade, melhorar as rodovias. O caso aí recente, a morte do deputado estadual, essa rodovia 050 indo para Cristalina é perigosíssima. Ela sequer tem acostamento. Vamos discutir a mobilidade, o transporte, a educação, a saúde, a segurança, a ciência e tecnologia. São essas as informações. 28 graus é a temperatura. Amanhã eu volto com mais informações da capital de todos os brasileiros. De Brasília, para o Rádio Debate, Carlos Nascimento.
0: Maravilha, às 9 horas e 17 minutos, esta movimentação do repórter Carlos Nascimento lá em Brasília. acompanhando tudo que acontece na capital da República de maneira bem próxima, bem em cima mesmo, né? O Carlos Nascimento é igual aquele bom zagueiro que marca o atacante, né? Teve uma movimentação, tá lá acompanhando, tá tudo certinho, tudo direitinho. E aliás, participa aí desse pensamento que tá nesse projeto aí do senador Álvaro Dias. Brasil

0: E, aliás, participa aí desse pensamento que está nesse projeto aí do senador Álvaro Dias. O Brasil precisa ser repensado. Nós precisamos refundar a República. Essa que está aí já deu. É, tanto é que a coisa está muito complicada. Acho que o Estado brasileiro tem que existir em função do povo brasileiro. E não em função dessa meia dúzia aí, né, do pessoal que, né, dono do dinheiro, dono de terra, dono de tudo, né? E para o povo está sobrando muito pouco. Eu acho que a gente precisa repensar essa questão aí. Nós precisamos, eu já falei várias vezes aqui no programa, né? Eu sou a favor de uma nova Assembleia Nacional Constituinte. A gente fazer uma nova Constituição, redefinir o Estado brasileiro, mas uma constituinte que vai ter que ser eleita, vai ter que ser uma eleição específica, sem a influência do poder econômico, né? Sem a influência das grandes oligarquias, né? Quer dizer, sem influência, aliás, com a influência apenas do povo mesmo, com voto livre, democrático e soberano. Ah, Candinho, você é um sonhador, mas a gente tem que partir para esse lado aí. É, nessa campanha para a Assembleia Nacional Constituinte, não vai poder gastar um centavo. Nada, mais nada mesmo. E se alguém for pego gastando dinheiro, comprando voto, fazendo eleição, tem que ser preso. Nós precisamos repensar o Brasil dessa maneira. Do jeito que está, realmente está muito difícil. País com 526 anos, parece que não sai do lugar. É, tem repúblicas aí da idade da nossa. Por exemplo, você que elogia tanto os Estados Unidos, mais ou menos a mesma idade nossa. Não é? Mais ou menos a mesma idade. O Brasil é tão atrasado que até para libertar os escravos foi o último país do mundo. É, então aqui tem coisas que a gente precisa repensar. A gente precisa refazer mesmo muita coisa nesse país. 9:19, mas e a crônica do dia? Será o que nos diz nesta manhã de segunda-feira o nosso Genésio Araújo Júnior? Será que o assunto continua sendo política? Diz aí, Genésio.
1: Faltando 6 dias para as eleições em primeiro turno, parece que dentro das regras vale usar todas as armas. Ou seria o contrário? Presidente Lula, depois de semanas na defensiva, partiu para ataque, saltitando como se não tivesse 80 anos. Surgiu na campanha onde parecia ser só um personagem. Deu reajuste de Bolsa Família, mandou comprar dívidas das pessoas e, de quebra, tomou a decisão de acabar

0: conflitos, cada um dizendo que tem suas razões. Flávio Bolsonaro agora diz que quer duelar com Lula no debate da TV Globo. Lula terá que ir. Eles querem resolver tudo no dia 4 de outubro. Lula disse nos Estados Unidos que estava preocupado com a eleição. Agora, Flávio parece mais preocupado ainda. Foi Genésio Araújo Júnior, de Brasília.
1: Maravilha, às 9:21, esta crônica do dia do nosso Genésio Araújo Júnior. E a gente tá indo pro intervalo, que inclusive tem um horário eleitoral, né, PH? Saia daí não, porque daqui a pouco a gente volta, tem muito mais ainda hoje, aqui no Rádio Debate para você.
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3: Hora certa. Em Anápolis, 9:26. De volta aqui com o Rádio Debate, o seu espaço livre e democrático do jornalismo anapolino. Anote aí o WhatsApp aqui da produção do programa para você participar com a gente. Pode ser mensagem de texto, mensagem de voz, que é o áudio. Meu amigo Paulo Henrique Mendes, o PH, o produtor do programa, tá ali, ó, prontinho para te atender. A sua participação, ela é muito importante. Sabe por quê? Seu posicionamento, a sua crítica, pode provocar uma correção de rumos daquelas decisões antipáticas e impopulares que às vezes são tomadas pelo poder público. Nós trabalhamos, sabe para quê? Para um serviço público eficiente, que chegue verdadeiramente à população. Então anote aí o telefone 96-000-5177.
4: Repita!
3: 96-000-5177. Agora, se você preferir nos acompanhar lá pelas redes sociais e participar também, fique à vontade. Nós estamos lá no Instagram e também no YouTube. 9:28 agora e ele já tá na área. Diz que se derrubar é pênalti, PH.
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3: Grande fera da comunicação, meu amigo, analista de política aqui no programa, no Rádio Debate da Nova FM. Roger Fernandes, bom dia, tá tudo bem com o senhor? Como é que foi seu final de semana?
5: Graças a Deus, tudo bem, Candinho, guardadas as devidas proporções, né? Muito bom dia, muito obrigado, né? Ainda folgo, né? Em vê-lo, Paulo ainda. Henrique Mendes ainda aqui entre nós, né? Venceu mais um final de semana.
3: Graças a
5: Deus. Graças ao bom Deus, né? Um abraço a todos que estão conosco aí no chat, né? Pelas ondas do rádio, pelo aplicativo. E com o senhor, tá tudo bem? Tranquilo? Final de semana sossegado?
3: Tranquilo, sossegado. É só muito triste também por essa tragédia que aconteceu, né?
5: Sim.
3: A perda da vida do deputado Hamilton Filho, Hamiltinho, né? Ali indo trabalhar como ele fazia muito, ele era realmente um deputado trabalhador. Estava indo para um evento político dentro da sua campanha, sofre esse acidente e com 41 anos de idade, né, uma liderança política já consolidada e uma liderança política expressiva, lamentavelmente acaba perdendo a vida dessa maneira. Já encaminhei aqui, Roger, mas nunca é demais, a nossa solidariedade, os nossos sentimentos à família, né, ao pai, o Hamilton Batista, à mãe, a dona Marlene, né, a sua irmã, a vereadora Andréia, né, e enfim, aqueles, né, que realmente faziam esse trabalho junto com o Hamilton, né, um trabalho que ainda tinha muito para oferecer a Anápolis e a Goiás. Lamentavelmente, nós tivemos essa perda no final de semana.
5: Eu já falava sobre isso aqui já no programa Amanhecer Sertanejo, do nosso amigo Zé da Onça, que aliás estava até participando da campanha do Hamilton também.
3: Isso.
5: Né, o Zé que tem um programa aqui, a gente é comunitário.
3: É.
5: Né, já no sábado falávamos sobre a morte precoce aí do deputado Hamilton Filho, né, e já passávamos aí os nossos sentimentos a toda a família, aos correligionários, né, aos funcionários dele e aos amigos também, a toda a cidade de Anápolis. É um político promissor, né, com futuro brilhante à frente, pelo menos eram as previsões, né, uma pessoa extremamente carismática, daquelas pessoas que conheciam o Hamilton, aquelas que conviviam com ele. Eu particularmente nunca ouvi ninguém falar mal da pessoa do Hamilton Filho. Vou dizer que um ou outro aí talvez não gostasse dele.
3: Em política sempre tem uma divergência aqui, uma outra ali, né? Mas o Hamilton até era uma pessoa muito equilibrada, né? Ele passava por cima de tudo isso, era uma pessoa de um bom diálogo, né, Rocha?
5: É assim, eu costumo e tento sempre, o Candinho, separar, no caso, a pessoa do político.
3: Do político,
5: neste caso específico, né? Então a pessoa do Hamilton era uma pessoa assim que, até onde eu saiba, não era meu amigo, né? Embora a gente tenha convivido muito, muito durante os anos aí, né? Quando eu falo amigo assim, não era que é estreitar, a gente tá se relacionando,
3: próximo,
5: ligar pro outro, manter contato, tá sempre, mas sempre nos tratávamos com muito respeito, todas as vezes nos encontramos. Tive a oportunidade de entrevistá-lo aqui na Rádio Nova FM por mais de uma vez.
3: Também entrevistei.
5: Você também o entrevistou. Né? Então, assim, sempre muito cordato, sempre muito educado.
3: Isso.
5: Sempre muito gentil. Né? Realmente uma perda inestimável, principalmente para a família, né? Para a esposa, para os filhos, para a mãe, para o pai, para os familiares em geral.
3: Agora,
5: né?
3: Do ponto de vista político, é um desfalque enorme também para a gestão do prefeito Márcio Corrêa, né? Que tinha no Amiltinho um aliado de primeira hora, uma peça importante desde a campanha que elegeu o Márcio Corrêa prefeito de Anápolis. Depois, agora, na gestão de Márcio Corrêa, o Amiltinho sempre era a pessoa que fazia aquela ponte entre a cidade, entre o município, a gestão municipal e o governo do estado. Era um deputado que estava sempre presente naqueles atos do prefeito Márcio Corrêa, enfim, né, o prefeito Márcio Corrêa com certeza, né, vai ter um desfalque enorme naquele time de que ajuda ele a administrar a cidade.
5: E não só a prefeitura de Anápolis, Candinho, porque o Hamilton, ele ajudava várias cidades no estado de Goiás.
3: Isso.
5: Ele tinha um bom relacionamento, levou aí as suas demandas, né, ou atendeu as demandas de várias cidades, tanto é que tinha um apoio aí de vários prefeitos pelo estado de Goiás. Então, assim, para o estado de Goiás, é uma perca grande no presente,
3: uhum,
5: e uma perca grande no futuro por tudo aquilo que se vislumbrava em relação ao político, né, Hamilton Filho. Né, se esperava que ele um dia viesse, por exemplo, a ser prefeito da cidade de Anápolis.
3: Isso.
5: Né, e que conseguisse galgar voos mais altos aí na sua carreira política. Muito jovem, bastante promissor, né, muito quisto por todos. Né, e infelizmente é uma perda muito grande. Né, eu me surpreendi na madrugada de sábado, já quando recebi a notícia da morte do Hamilton. Né, e já pensei logo no Bantuí aqui, que é nosso companheiro, isso, assessor do Amil, trabalha conosco aqui, conheço muito o Alessandro também, que é o motorista, né, então assim, a gente fica preocupado, não só eu particularmente, não só com o Hamilton, mas fiquei preocupado também com as pessoas no entorno dele, principalmente os dois que estavam com ele no veículo, né.
3: Agora uma outra coisa também, né, Roger, ainda falando do ponto de vista político, deve estar acontecendo neste momento agora uma reunião entre as principais lideranças do MDB, o prefeito Márcio Corrêa, inclusive, é que está coordenando esta reunião juntamente com o pai do Amiltinho ali, o Hamilton Batista, para definir o substituto do Hamilton na chapa de candidato a deputado estadual do MDB. Muitos nomes sendo colocados aí, mas me parece que o principal nome que está sendo falado neste momento é o da senhora Marlene Batista, que é a mãe do Amiltinho.
5: Sim.
3: Não é? Também se fala muito, aí correndo, eu acho que vai ser alguém da família, não sei se é exatamente a mãe dele, se é algum outro parente mais próximo ali, desde que esteja filiado ao MDB. Aí correndo por fora também alguns nomes como o do vereador José Fernandes, né? Da vereadora Celiane da SOS, enfim, eles devem definir isso daqui a pouco. E essa pessoa que entrar no lugar do Hamilton lá na chapa, claro que com a eleição meio caminho andado, né? Porque, vamos dizer assim, porque o Hamilton estava ali entre os cotados para ser dos mais votados na chapa do MDB, quer dizer, essa pessoa que entrar no lugar vai ter que carregar esse legado do Hamilton e saber fazer o trabalho direitinho para consolidar o seu nome como deputado estadual da próxima legislatura, né, Vanderlei?
5: É por isso que o Candinho, um abraço ao Marcos aqui lá de Goiânia, né?
3: Uhum.
5: Ao Jânio, ao Paulo de Paula, todos que estão nos acompanhando. Isso que eu falei, eu separo muito, eu tento pelo menos separar a pessoa
3: do político,
5: da pessoa pública, no caso do Hamilton, o político. Então, assim, como pessoa, eu já falei, como político, eu tenho lá meus senões em relação à atuação política do Hamilton Filho.
3: Sim.
5: Tá? E assim, eu não me sinto muito à vontade nessa situação, principalmente quando se mantém a chamada familiocracia. Não, vamos manter o poder aqui na família.
3: Mas não seria o normal, natural, Rogério?
5: Sim, eu não me sinto à vontade. Não estou falando que é certo ou que é errado. Certo, aí é o interesse que fala mais alto. Né? Houve até mesmo algumas críticas em relação à fala do pai dele lá na hora do velório.
3: O velório lá e tal, dizendo que a campanha vai continuar.
5: Então, assim, alguns entendem, outros acham que não era o momento. Né? Aliás, até a atuação, o próprio velório em si. E aí eu tô falando, separa a pessoa do político, né? Até o velório em si, ele chegou a ser mal coordenado, né? Algumas agressões aconteceram, proibição de pessoas, até de autoridades, de chegarem mais próximo ao caixão, né? Houve uma certa truculência lá no velório do Hamilton, foi muito rápido, né? O corpo chegou aí aqui para ser velado por volta das 3 horas, já às 6 horas já foi
3: para
5: ser sepultado. né? Então faltou aquela chamada comoção em relação a uma pessoa pública, né? Muita gente, muitos deputados deixaram de vir porque pela rapidez do tem muita gente que veio à distância, que eram companheiros do Hamilton lá na
3: Assembleia.
5: Na Assembleia, alguns só mandaram encomendaram flores, a coroa, lá, porque não ia dar tempo de chegar aqui, alguns uma distância até longa, que certamente viriam, né? Domingo, por exemplo, Candinho, eu estive ali na feira, aqui no Jundiaí, eu moro ali próximo, não ouvi comentário absolutamente nenhum, principalmente daquelas pessoas comuns. O Hamilton ele era muito carismático, era muito querido, mas de quem eu conhecia, ele não era uma pessoa popular, né? Tanto é que eu encontrei algumas pessoas que sequer sabiam quem que era o Hamilton, já tinham ouvido falar do deputado Hamilton Filho, mas não sabiam quem que era o Hamilton, era aquela pessoa popular. Então assim, muita gente, aliás, eu para te falar a verdade, eu andei bem pela feira ali, conversei com uns com outros, não ouvi ninguém comentar sobre a morte do deputado Hamilton Filho. Foi uma coisa muito rápida, né?
3: Agora essa questão do velório deveria ter sido melhor mesmo organizada, permitir, né, o Roger a despedida, porque ele tinha muitos correligionários, pessoas que faziam política junto com ele e tal, e esse pessoal com certeza queriam, né, fazer uma despedida bacana lá do deputado Hamilton Filho. Agora em relação aos nomes aí, você apostaria em algum também que você tem ouvido comentar?
5: O que
3: os mais cotados são esses aí, Roger. Você acha que pode haver surpresa nessa escolha?
5: Assim, o que o senhor ouve falar muito é em relação à mãe dele, embora a mãe dele seja uma política, dizem que ela é a política da família.
3: Eu não sei se ela é filiada ao MDB, né?
5: Dizem que ela é filiada, eu não tenho essa informação precisa, né? Que o nome estaria mais pesando em cima dela. Agora tem que saber também se ela vai querer, né?
3: Tem que.
5: E outro nome que se fala muito é do

0: em cima dela. Agora tem que saber também se ela vai querer, né? E o outro nome que você fala muito é do José Fernandes.
1: Isso.
0: E aí é aquela questão do grupo.
1: Do grupo, né?
0: É.
1: Eu tenho certeza que, por exemplo, o prefeito Márcio Corrêa não faria nenhuma objeção se o escolhido fosse o José Fernandes.
0: Não sei. Sinceramente, eu não sei, porque a atuação política do Zé Fernandes não tem agradado a muitos na cidade.
1: Não, eu falo em relação ao prefeito, mas não tem uma ligação que eles têm.
0: Não sei até que ponto que o prefeito...
1: Eles estão tão ligados assim também.
0: Estão tão ligados assim, tão sintonizados, é uma questão de confiança também. Não estou falando aqui que não tem essa confiança, mas até que ponto essa ligação que eles tiveram antes da campanha, no início da administração...
1: Se ela permanece.
0: Até que ponto que ela permanece, como é que ela está hoje. Justamente. Aí nós só temos notícias de bastidores, que ela não estaria mais tão forte assim.
1: Justamente.
0: Mas se é ou não é, não sei. Agora uma coisa é certa, caso seja optado pelo José Fernandes, e se ele vier a exercer o mandato, se ele vier a ganhar o mandato, o grupo dele é outro. Ele pode manter um ou outro, mas dificilmente ele vai manter esse grupo todo do Hamilton aí.
1: Pois é, e me parece que a principal questão também é essa, né? É manter esse grupo de trabalho que sempre deu essa sustentação para a atuação do deputado Hamilton Filho.
0: Sim.
1: Que a gente tem um grupo enorme aqui na cidade que faz esse trabalho
0: e
1: para o deputado Hamilton.
0: E fora da cidade
1: Hamilton
0: também, né? Porque o deputado, ele tem vários cargos lá na Assembleia. Ele tem vários cargos aí em várias cidades.
1: Ele tem uma estrutura que precisa ser mantida, né?
0: Precisa ser mantida. Agora, quem realmente vai estar vestindo a camisa, que esse final de semana, Candinho, já foi uma busca aí aos votos do Hamilton Filho.
1: Não, você
0: tava uma correria na cidade.
1: Não, você pode. Não, e outra coisa, você pode estar certo que as bases que ele tinha fora daqui, a essa altura já tem candidato aí frequentando, visitando prefeito, visitando lideranças em outros municípios. Quer dizer, em política, lamentavelmente, é
0: não,
1: assim.
0: Não,
1: né,
0: Candinho, ontem nos bastidores aqui em Anápolis já tava um frenesi.
1: Já, né?
0: Já, o pessoal correndo atrás aí de assessores, de correligionários do Hamilton, correndo atrás de votos. Né? E alguns aí que, em princípio, conseguiram já. Agora, se vai se manter, dependendo do que vai acontecer após essa reunião, do nome que vai ser escolhido também, né? Porque tem aquele negócio. Uma pessoa é você ter um Hamilton Filho, que é um cara extremamente carismático, bem quisto por todos.
1: Isso.
0: Outra coisa é você ter o Zé Fernandes, por exemplo, que já não é assim.
1: Pois é, e tentar empurrar alguém pro lugar do Hamilton, que não vai conseguir ocupar esse
0: negócio,
1: espaço, né?
0: A pessoa vai até correr atrás, aquele que é assessor, que é funcionário, ele vai correr atrás, por quê? Porque ele precisa manter o emprego dele, mas talvez já não com aquela vontade toda, mas precisa manter o emprego. E aqueles que estão ali em torno, que estão apoiando a candidatura do Hamilton, quem garante que eles vão apoiar? E quantos desses aí já não mudaram de lado?
1: Justamente. Não, e essa correlação de forças, ela muda mesmo, até porque o principal nome, no caso do Hamilton, né? O Hamilton Filho, não está aí mais para poder dar a última palavra, porque ele é que coordenava todo o trabalho dessa equipe. Você pode estar certo que vai ter gente do time dele que vai estar deixando nesse momento e fazendo opção para uma outra candidatura que ele enxergar que tem possibilidade de eleição e tudo mais. Você pode estar certo que daqui a pouco você vai ouvir falar de desertores, gente que deixou a campanha aqui para poder apoiar um outro candidato. Daqui a pouco os bastidores começam a ferver também.
0: Isso aí.
1: Seu Roger, com relação a isso. Deixa eu te pedir licença?
0: Sim, sim. Só ser muito rapidamente, sempre aí no perder o time, depois a gente muda. E a atuação lá no velório, da truculência lá no velório também, já afasta muita gente da campanha.
1: Já afasta.
0: Porque muita gente tava do lado, tentou chegar, não foi, foi contido. Inclusive
1: isso?
0: As informações de quem estava lá, de que teve até um rapaz que foi agredido lá, fisicamente.
1: Não,
0: então muita gente que tava ali do lado.
1: Pela segurança ali do velório,
0: muita gente que tava ao lado ali, que quis se aproximar, foi, até autoridades foram proibidas de chegarem próximo ao caixão, ou pelo menos estarem mais próximos ali. Então essa truculência aí pode ser também, viu, Candinho, que já tem afastado algumas pessoas.
1: Justamente, pedi licença aqui pro Roger, nosso analista de política, a gente precisa fazer o intervalo, né, PH? Tem horário eleitoral agora, mas sai daí não, sabe? Porque daqui a pouquinho a gente volta, tem muito mais ainda hoje aqui no Rádio Debate pra você.
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5: Hora certa. Em Anápolis, 9:46. Cândido Filho. Pois é, e continuamos aqui no Rádio Debate com o nosso analista de política, Roger Fernais. E claro que um outro fato que foi muito comentado neste final de semana, a medida provisória assinada pelo presidente Lula na última sexta-feira, simplesmente acabando com as bets e com os cassinos, os jogos online no Brasil. Claro que uma boa parte da população, e o governo só toma uma medida como essa baseada em pesquisa, e a última pesquisa dizia que pelo menos 75% da população brasileira favorável a essa decisão que foi tomada pelo governo. Agora, tem uma parte da sociedade brasileira, especialmente aquela ligada ao futebol e aos influencers, aquele pessoal que ficou acostumado a ganhar dinheiro sem trabalhar, esse pessoal está se posicionando contrariamente. Mas eu, na minha opinião, senhor Roger Fernandes, quero ouvir o senhor agora justamente para saber a sua também, acho que o governo agiu certo. E realmente essas bets, elas faziam parte de um mal que fazia muito para a sociedade brasileira. A gente teve famílias destruídas, gente que deu fim à própria vida, gente que jogou fora o resultado de uma vida, que conseguiu comprar uma casa, um carro, ter um patrimônio, jogou isso tudo fora em pouco tempo. Então, pessoas que estão doentes hoje e que precisam de tratamento. Então, a decisão foi tomada, é polêmica, é, mas o brasileiro vai ter que se acostumar com isso. Queria saber a sua opinião. Eu, na minha opinião, o governo agiu certo, viu, seu Roger Fernandes? Aliás, em vez de salvar o futebol, vamos salvar as famílias que foram vítimas dessa jogatina desenfreada no Brasil.
6: É, aqui, quando surgiu essa informação de que o presidente estaria pensando em fazer isso, você se recorda que na nossa conversa matinal aqui, eu, você e o Nogueira, a gente já comentava sobre isso. Falei, não, justamente, isso aí é porque tem pesquisas na mão, realmente uma medida polêmica.
5: O governo ia tomar uma medida tão drástica como essa sem ter um conhecimento do que pensa a opinião pública, né, Roger?
6: Eu vou repetir o que eu falei aqui, né, logo nessa nossa conversa aqui. Os adversários acusaram o golpe.
5: Acusaram.
6: Você vê que já começaram a contrapor a decisão, falando que é uma questão eleitoreira, mas você não viu ninguém.
5: Não.
6: Ninguém contestar assim, veementemente, falar que não, nós temos que manter as bets, que as bets fazem bem, porque eles sabem, que eles também têm pesquisas.
5: Né? Que a população é favorável.
6: Então eles não tiveram a coragem de se posicionar contra.
5: Quando o senhor fala eles, está dizendo os concorrentes.
6: Lula. Você vê aquele negócio, todo mundo está sabendo.
5: É.
6: Certo? Aí é aquela coisa, você perde o timing, você perde a vez.
5: É.
6: Eles já poderiam ter se posicionado contra. Mas como não se posicionaram, o Lula fez isso até de uma forma mais direta, porque ele é o presidente, aí os outros vêm assim, bom, nós perdemos a oportunidade. Só que agora não tem como você vai fazer o quê? Você vai chegar e falar para as famílias, nós temos aqui, conhecemos famílias aqui em Anápolis, que já perderam seus filhos por suicídio.
5: Isso.
6: E filhos que ameaçaram, nós estamos falando de famílias que têm dinheiro, estamos nem falando daqueles que não têm, não.
5: Não, o Rogério que jogou fora um patrimônio construído ao longo de décadas, né? De muitos anos mesmo e tal, jogou tudo fora nessas bets aí, nessas apostas aí e tal, quer dizer, destruiu mesmo famílias no Brasil inteiro.
6: Não só jogar o patrimônio, como a vida.
5: Como a vida.
6: Falando aqui de pessoas, de jovens aqui, já suicidaram por causa dessas dívidas e alguns que os pais tiveram que correr à frente, porque os agiotas, né, que ficam emprestando dinheiro, sabe que os pais têm dinheiro.
5: Isso.
6: Ficam emprestando dinheiro e contas milionárias. Nós estamos falando de coisa de milhão.
5: Isso.
6: Nós não estamos falando assim de negócio de estar
5: 10 mil reais, 5 mil reais,
6: não. Coisa de milhão. De milhão.
5: Isso.
6: Entendeu, Candinho? Então, assim, é aquela mesma coisa do Bolsa Família. Né? Todo mundo está falando que foi uma questão eleitoreira, o aumento do valor do Bolsa Família, mas nenhum deles tem coragem. Eles que falam que Bolsa Família é uma coisa de vagabundos, Né? Mas nenhum deles tem coragem de falar que vai acabar com o Bolsa Família.
5: Justamente. Entendeu? Eu acho interessante é que Bolsa Família é coisa de vagabundo, né? Mas esse monte de dinheiro que eles dão para time de futebol, financiamento a juro barato para beneficiar justamente aqueles que já têm muito dinheiro, disso aí ninguém fala, né?
6: Não, o Zema, por exemplo, que fez entre aspas um Bolsa Família para empresários, para quem tem dinheiro lá em Minas, ele não fala nada, né?
5: Mas, mas é porque Bolsa Família vai matar a fome de pobre, né? Vai servir para comprar comida e tal, né? Então aí para esse pessoal, né? A sociedade brasileira continua sendo escravagista, né? Continua sendo. Infelizmente essa é a realidade.
6: Porque a verdade é o seguinte, ô Candinho, foi uma medida eleitoreira? Foi. Foi, assim como quase todas as medidas que são tomadas por todos os candidatos nesse momento são eleitoreiras. Ninguém tá falando ou fazendo as coisas. Quantas propostas que nós temos aí, que nós sabemos que são eleitoreiras, que assim que esse ou outro candidato que ganhar a eleição, ele não vai cumprir depois.
5: Pois é. Aliás, ó, você falando em medida eleitoreira, agora pela manhã a BTG Nexus já divulgou uma pesquisa.
6: Sim, mas inclusive, vamos estar até chato esse negócio.
5: Próxima vitória no primeiro turno, o Lula, 47,7% contra 40,1% do Flávio Bolsonaro. Você acha que isso já é reflexo dessas medidas que ele adotou, desse desgaste que está havendo aí entre cristãos, evangélicos e católicos? O que é que foi fundamental para que de repente o Lula pegasse nessa semana decisiva essa dianteira aí?
6: Ô Candinho, a gente tem que analisar em vários sentidos. Isso que você está falando faz parte.
5: Faz? Né?
6: O desgaste com a questão do Borcaro, por mais que o Flávio tente falar que não tenha nada, essa defesa dele ao Willer, que é o advogado, né? Meu amigo pessoal, que não sei o quê, mas o cara tá envolvido até a tampa no escândalo do INSS. Tá. Então, assim, cada vez a ligação dele, aquilo tudo que eles condenam no Lula, né?
5: Estão fazendo.
6: Tá se mostrando pelo outro lado também. É. Então isso vai gerando um desgaste. Nessa questão de Nossa Senhora sendo fake news ou não, na verdade, na sexta-feira a gente falava aqui que já tinha sido desmentido.
5: Uh-huh.
6: Isso, de qualquer forma, acendeu, porque há um fundo de verdade nisso aí.
5: Não, ô, Roger, só para poder contribuir com o seu comentário, seu raciocínio aí, né? O próprio Flávio Bolsonaro esteve ontem em Goiânia participando de um evento lá, e ele disse lá na entrevista que foi uma fake news produzida em saída lá da CNBB, que é a Conferência Nacional dos Bispos do Brasil.
6: E eles espalham isso aí.
5: A CNBB já foi logo para público, divulgou uma nota dizendo que não tinha saído de lá esse tipo de notícia e tudo mais, quer dizer, e mesmo assim, ou seja, ele acusou o golpe, né? Realmente tem alguma coisa a ver. E aquilo que eu falo aqui, que tem repercutido muito, Roger, é uma verdade, você não vê, por exemplo, especialmente essa questão do pessoal mais à direita, mais do Bolsonaro, quer dizer, alguém, por exemplo, deles lá, tem uma reunião importante com algum bispo da Igreja Católica, você não tem notícia. Agora, com o Malafaia, com o Edir Macedo, volta e meia, estão conversando, participando de culto aqui, lá e tal. Então, o católico percebeu o quê? O católico percebeu que estava sendo usado num projeto político e resolveu acordar. Simplesmente isso. E agora eles estão acusando o golpe também.
6: É, na verdade, o Candy, fake news, nós temos todos os lados, infelizmente. Tem. Né? Infelizmente.
5: Aliás, se for fake news, eles estão pagando, estão bebendo o próprio veneno.
6: Estão provando o próprio veneno. Um abraço ao Agostinho Couto nos Estados Unidos também. Infelizmente, a nossa campanha, até eu assisti ontem a entrevista do Lula lá no Canal Livre, finalmente nós conseguimos, né, ouvir propostas, ouvir alguma coisa do programa de governo, apesar de ter as acusações também.
5: Isso. Porque
6: tá chato, eu tô falando aqui há quantos dias, essa campanha tá muito chata.
5: Tá pobre, né?
6: Agora é pesquisa praticamente todo santo dia.
5: Tem pesquisa todo dia, todos os gostos.
6: São só acusações. Uma coisa o Paulo de Paula falou certo aqui, embora eu tenha entendido o que ele falou, mas é o que eu venho pedindo aqui. Que ele falou no chat. Nós temos que ter consciência, a última semana, ao menos nós temos que ter consciência. E aquilo, você vote em quem você entender que seja o melhor para o Brasil. Mas vote porque você está entendendo que é o melhor para o Brasil.
5: É.
6: Ou menos pior que seja. Mas não porque, esse aqui é oposição àquele ali, eu vou votar nesse aqui para aquele ali não ganhar. Vamos pegar o passado político. Pô, eu não dou conta de ouvir aquele tal do Renan Santos. Quem é Renan Santos para ficar criticando
5: na
6: quem aí está?
5: Justamente.
6: Quem que ele é? Quem que esse rapaz é para falar com essa autoridade, querer criticar todo mundo como se ele estivesse acima do bem e do mal?
5: Não, Roger, outra coisa, de um radicalismo impressionante, de a gente no
6: momento. Até a vozinha dele é chata.
5: A gente tá no momento justamente de acabar com esse radicalismo que tem na política brasileira hoje, extrema direita, extrema esquerda, nós queremos um país equilibrado, onde a política seja feita verdadeiramente de forma democrática, e a gente vê aí esses radicais ganhando espaço na política, então isso definitivamente não é bom, viu, Roger?
6: Vamos pegar o passado político do Flávio, o passado político do Lula, o passado político do Ronaldo Caiado, são os que têm, dos que estão à frente, que têm um passado político. Né? Vamos estudar, ver o que cada um fez na sua trajetória política, o que, já beneficiou a população, se eles têm capacidade de governar, de administrar. Né? É isso que o brasileiro precisa fazer. Aí depois que você fizer isso, que você tiver um entendimento, aí sim você vota naquele que você no seu estudo, aí, na sua pesquisa, no, na sua consciência, você entender que é o melhor para o país. Agora não, vou votar no Flávio porque senão o Lula ganha, vou votar no Lula porque senão o Bolsonaro volta. Aí não dá, gente, vamos voltar, vamos tentar ao menos ter consciência na hora de votar.
5: E outra coisa, Roger, mesmo sendo adversário político, tem que ser mais flexível em relação a algumas coisas que acontecem. Esses dias me ligou uma pessoa, bolsonarista de carteirinha, até de hoje diz que não é mais não, né?
6: Porque, não, coitado, hoje você não encontra mais bolsonarista.
5: Não encontra mais porque, coitado, né? Caiu naquela situação, tá preso e tal, mas enquanto ele tava por aí, era todo mundo bolsonarista. Agora não é mais porque o coitado tá preso. Inclusive precisa da solidariedade desse pessoal, né? Infelizmente, né? Tá lá preso e tal. Uma pessoa me ligou falando, sabe o quê? Ela tava chateada porque o Lula criou, o governo do Lula criou o tal do pé de meia, que é pra dar uma ajuda, um auxílio pro pessoal que faz o ensino médio. E tinha gente irritada porque o governo criou mais um programa social. Segundo essa turma, tem que pagar para estudar, tá criando uma geração de preguiçosos. Quer dizer, olha só a mentalidade do pessoal, Roger. O pessoal teve gente que ficou insatisfeito, sabe por quê? Porque o governo atual isentou de imposto de renda quem ganha até R$5.000 por mês. Quer dizer, então, gente, né, que aí essa fazia oposição de maneira idiota. Daí você pode até questionar, você pode até discordar daquilo que está sendo feito, mas vamos ser um pouco mais inteligentes na hora de fazer a oposição. Você ser contra até uma isenção de imposto de renda para quem ganha até R$5.000, você ser contra porque o governo tem um programa, o pé de meia, que vai dar um dinheirinho lá, vai premiar o pessoal que tá lá no ensino médio. Ah, não, tenha paciência, é burrice também para passar das medidas, né, Roger?
6: Oh, na verdade, Candi, a gente tem que ouvir dos nossos candidatos propostas que possam factíveis, propostas que realmente elas possam vir a ser cumpridas. Duas questões que são assim primordiais, é a questão da economia, tá? Principalmente da microeconomia, eu tenho chamado a atenção disso aqui. Macroeconomicamente, o Brasil está até bem. O Brasil, para você ter uma ideia, mesmo com essas questões dos Estados Unidos, ele hoje está com superávit de importações, pulou de US$50 bilhões para US$80 bilhões, para você ver, porque diversificou, tá agora exportando para outros países. Talvez um ou outro setor tenha perdido aí na questão das suas exportações, mas outros ganharam. Então, assim, macroeconomicamente o Brasil tá bem, né? Microeconomicamente tem que se ajustar e se acertar muita coisa, né? Queira ou não queira, o Brasil ele vai vir agora com superávit, mas o superávit.
5: Justamente.
6: Então, se você tem que ter esse entendimento, nós temos que conversar as propostas. O governo que tá aí, se continuar

0: se você tem que ter esse entendimento, nós temos que conversar as propostas. O governo que está aí, se continuar, o que, que ele vai fazer para melhorar a situação? Aqueles que não estão, caso ganhe, o que, que eles vão fazer para melhorar a situação? Segurança. É uma outra coisa que a população também está sofrendo muito. Não adianta só ficar falando, vou fazer isso, vou fazer aquilo, vou fazer como, né? Como é que eu vou atuar, né? Da onde que vão vir os recursos, né? O que que é exatamente? Ou é aquela política de só vamos matar bandido, né? Porque as coisas se resolvem.
1: Continua aquele velho discurso, tá? Do tal do bandido bom é o bandido morto, né? Eu acho que também é muita coisa que a gente precisa aí rever alguns conceitos no Brasil. Roger, antes do intervalo, deixa eu aproveitar aqui, deixa eu abraçar meu amigo Eduardo, você conhece, é seu amigo também.
0: Sim,
1: Eduardo Pereira de Souza, servidor aposentado dos Correios, torcedor do Botafogo,
0: do
1: torcedor
0: Anguera.
1: Da Rubra, é do Anguera também?
0: Rapaz,
1: só torce pra gente boa esse rapaz. Ô Eduardo, um abraço pra você, viu? Muito obrigado de coração pela companhia e pela audiência. Tá dizendo aqui, ó, bom dia Candinho, PH, Roger e a todos os ouvintes do Rádio Debate da Nova FM. Diz aqui o Eduardo, Candinho, eu sou contra essas bets. Só levou pessoas ao suicídio, depressão, doenças, falta de alimentação em casa. Olha só essas SAFs do Vasco e do Botafogo, viraram SAF e hoje os dois clubes estão endividados, seja nos times, seja no social. E ou na SAF mesmo, o problema no futebol hoje é administração, é planejamento. Esta é a minha opinião, Eduardo Pereira de Souza. E ele tá certo, que esses times tiveram dinheiro demais da conta, não souberam administrar, as SAFs acabaram saindo, muitas estão caindo fora, deixando os times endividados e tal, numa situação muito complicada. Ou seja, o dinheiro das bets não tá servindo para muita coisa também não, né, Roger? Só para enriquecer uma meia dúzia, como sempre, né?
0: É verdade, Caninha. Até o Agostinho também tá fazendo a sua colocação ali lá dos Estados Unidos.
1: O grande Agostinho Couto.
0: As bets. Mas sim, já foi lançado, né? Tá tendo até uma reunião, se eu não me engano, agora pela manhã, né? Das bets também, querendo saber se para eles definirem se eles vão recorrer ou não ao STF.
1: É.
0: Né? E ver o que vai ser feito. Já foi lançado, tá, o Candinho? Agora é esperar realmente o que vai acontecer e quem vai ganhar, o que vai acontecer. Se o Lula for ganhar, se ele vai manter essa decisão. E se um outro for ganhar, se ele vai manter a decisão, se ele vai retornar. Isso ainda vai ter que ser votado ainda no Congresso, mas isso é lá pra frente, sabe-se lá quando. Estão na expectativa que vai demorar pelo menos uns 5 meses.
1: Pois é.
0: Pra isso ainda ser votado, Candinho.
1: Porque... esse pessoal das BES tá prometendo reagir, se vai pra justiça, vai ter uma frente de atuação lá no Congresso também. Agora eu acho que você mudar uma decisão administrativa tomada pelo governo, como você falou, Roche, vai demorar muito tempo ainda. Vamos fazer um intervalo, que tem horário eleitoral? 10:01 agora, sai daí não, porque daqui a pouco a gente volta, tem muito mais ainda hoje, aqui no Rádio Debate para você.
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1: 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Hora certa.
2: Em Anápolis, 10 horas e 5 minutos agora. Cândido Filho. De volta aqui com o Rádio Debate, o seu espaço livre e democrático do jornalismo anapolino. Continuamos aqui no Rádio Debate com o Roger Fernandes, o nosso analista de política. E claro que é um assunto que mexeu muito na campanha eleitoral nas últimas horas. Foi essa polêmica aí entre cristãos evangélicos e cristãos católicos. No meio disso tudo, né, uma proposta que teria sido feita lá pelo segmento evangélico, por representantes lá no Congresso Nacional, de que se Flávio Bolsonaro ganhasse a eleição, Nossa Senhora Aparecida perderia o título de padroeira do Brasil. Rapaz, mas foi um rastilho de pólvora. Foi gasolina no incêndio. Né? Isso pegou como muitas lideranças se posicionando nas redes sociais. E outra coisa, escancarou uma divisão que eu não sabia que a coisa tinha essa proporção. Inclusive, Roger, muitos pastores nas redes sociais se posicionando, criticando a imagem de Nossa Senhora Aparecida, quer dizer, uma coisa que é muito cara para o cristão católico, sendo atacada pelo cristão evangélico em muitas cidades, né? Eles falando sobre a imagem, imagens de Nossa Senhora Aparecida sendo destruídas. E outra coisa, para não falar que é fake news, então você que gosta de falar as coisas sem saber, faça uma pesquisa aí sobre um programa da TV Record, da Igreja Universal, lá nos anos 90 e alguma coisa, começo dos anos 2000, não, acho que final dos anos 90, um pastor lá durante uma transmissão ao vivo na TV destruindo a imagem de Nossa Senhora. Se você pensa que eu estou aumentando, antes de você falar besteira e falar sem o conhecimento, faça uma pesquisa lá e depois você me liga aqui e responde, por favor, tá bom? Então, essa intolerância, né, em relação às imagens sagradas para o catolicismo, imagens de Nossa Senhora, isso não vem, né, de hoje não, essa intolerância. E eu estou te dando aqui um dado concreto, uma informação precisa. É porque eu não tive tempo no intervalo agora de pesquisar. Mas vai lá que você vai saber o nome do pastor e quem foi que quebrou ao vivo, numa transmissão da TV Record, uma imagem de Nossa Senhora Aparecida. Dá uma olhada lá, para depois você não vir me encher o saco aqui pelo que eu tô falando. Essa intolerância vem de muito tempo. E agora, Roger, desagou numa campanha eleitoral, que é um momento muito delicado. E você pode estar certo que a campanha de Flávio Bolsonaro acusou o golpe. Eles têm tentado apagar esse incêndio, mas parece que o estrago foi enorme, né, Roger?
3: E sabe o que fez estrago, Andy? Aliás, só falando aqui, o Agostinho, em relação à questão das bets, você tá falando, tá na entrevista do Lula ontem, ele falou o seguinte: São Paulo foi tricampeão mundial, Flamengo foi campeão mundial, Corinthians foi campeão mundial, na época não tinha bet.
2: Grêmio, Inter,
3: ele citou, na época não tinha bet. Entendeu? As bets vieram de agora, só pra corroborar. Ô Candinho, o que acontece em relação à Nossa Senhora, primeiro, praticamente, assim, o Paulinho, até o Paulinho tá mostrando ali, eu não quis falar não, porque até...
2: Posso dar notícia ali, Roger?
3: Sim, pode falar.
2: É o nome do pastor, era um bispo, Sérgio Von Helder, da Igreja Universal do Reino de Deus. O episódio ocorreu em 12 de outubro de 1995.
3: Sim.
2: Ele chutou a imagem da santa, quebrou a imagem da santa.
3: Foi no dia que a gente respeita no Brasil, o dia da padroeira.
2: Dia da padroeira. Então, só
3: eu não quis falar o nome desse incompetente, não, eu já sabia. Mas eu não quis falar o nome, não quis dar detalhe, até pra não dar...
2: Então, pra você não ficar inventando, a gente ainda tá falando de fake news aqui, eu tô te citando um fato concreto, real. Estude um pouquinho, pesquise mais para você saber dos acontecimentos. Esse cidadão, esse bispo da Igreja Universal, o Sérgio Von Helder, chutou, destruiu numa transmissão ao vivo da TV Record uma imagem de Nossa Senhora Aparecida, viu?
3: Na verdade, Candinho, assim, todas as cidades brasileiras, elas têm o seu padroeiro, elas têm o seu santo, né? Pelo menos na grande maioria que a gente ouve falar aí, Anápolis, por exemplo, que venera da mesma forma, venera Santana, que seria a avó de Jesus.
2: Nossa Senhora de Santana.
3: Que seria a avó. Então, assim, nós temos aqui os nossos padroeiros. Isso aí faz parte da cultura, né, brasileira. Tô nem falando da cultura religiosa, não, da cultura brasileira, né? E cada um tem o seu entendimento.
2: Não, e de uma sociedade que sofreu a influência do catolicismo durante séculos.
3: Sim, mas o que que acontece? Por que que essa coisa espalhou dessa forma toda? Por exemplo, eu sou carioca, todo mundo sabe disso. Lá nós temos a reverência a São Sebastião.
2: São Sebastião do Rio de Janeiro, então, inclusive era o nome da cidade.
3: Então assim, cada um tem assim a sua prática religiosa. O problema é que você tem que professar a sua fé independente da fé de outra.
2: De outras pessoas, justamente.
3: Né? Cada um professa a sua fé e respeite a religião do outro, né? Independente se ela é católica, se ela é evangélica, se ela é budista, se ela é qualquer uma que seja. Né? Seja lá de Umbanda, cada um professa, né? Lá na Bahia, por exemplo, o pessoal da Umbanda, né, consegue conviver com o pessoal católico.
2: É.
3: Lá eles conseguem conviver.
2: Você fala no Rio?
3: Não, na Bahia.
2: Na Bahia.
3: Então, assim, cada um professa a sua fé. A questão que se espalhou muito na questão do que essa questão agora de Nossa Senhora se espalhou dessa forma é justamente pela forma violenta que alguns evangélicos, nas suas várias denominações evangélicas, o posicionamento que eles têm em relação a Nossa Senhora. Uma coisa é você não aceitar Nossa Senhora da forma que o católico aceita.
2: Isso.
3: Outra coisa é você querer desqualificá-la como mãe de Jesus. Que ela é a mãe de Jesus.
2: Justamente.
3: Ela é uma serva de Deus.
2: Não, e outra coisa, e tem que haver, acima de tudo, o respeito, né, Roger? Como você está dizendo aí, pela fé das outras pessoas. Ninguém, especialmente nessa questão de religião, ninguém é dono da verdade. Aliás, religião sempre foi um negócio, né, muito controverso. Aí, de repente, você tem esse tipo de hostilidade, pega muito mal mesmo, né, Roger?
3: É, o Marcos está falando aqui em relação à questão da validade da MP. Essa validade aqui.
2: 180 dias, né, Roger?
3: É, assim, chega a ser 60 dias, alguns conhecem. O problema que eu falei foi da votação aqui, porque como ela vai agora, se ela não for votada com esse pessoal que está no Congresso aí, depois eles vão votar. Eles têm as férias parlamentares deles, eles só vão começar a agir a partir de março.
2: É.
3: Então aí vai ter mais 5 meses para poder votar. Mas sim, para ficar nesse assunto que nós estamos agora falando, né? O Paulo de Paula tá falando aqui negócio do boi dormir, eu não sei, não tô entendendo em relação ao que ele tá falando, mas o Agostinho Couto fala aquilo que você diz sempre, misturar religião com política.
2: É uma mistura explosiva demais da conta.
3: Sim, infelizmente, assim, é aquele negócio que quando é do nosso lado, nós estamos certos. Quando é do lado de lá, estão errados. Então, quando o pessoal faz em relação à questão do protestantismo, da questão evangélica, está tudo certo. Quando é do lado católico, está tudo errado, a não ser que os católicos estejam votando neles.
2: É.
3: Mas mesmo assim, aquele povo que está lá, a gente não quer saber deles, mas quer o voto deles.
2: Agora, uma coisa, viu, Roger, é verdade, eu falo isso sem um pingo de preocupação, ele está cometendo uma injustiça, especialmente na época do Bolsonaro. Ele fazia reunião quase que todos os dias com aquelas lideranças cristãs evangélicas, né? E não com os cristãos católicos. Ele fazia sempre reuniões lá com o Malafaia, com o Edir Macedo, o bispo do Chapéu lá, o Valdemir Santiago, aquele pessoal da Igreja Batista da Lagoinha, de outras denominações religiosas, sempre ligados lá aos evangélicos e tal. Não tinha, eu não vi ainda, nunca vi, né, por exemplo, uma imagem lá do, ou um filme, alguma coisa, do Bolsonaro reunido com alguma liderança expressiva da Igreja Católica, com o bispo, por exemplo. Eu vi, por exemplo, ele maltratar o bispo de Aparecida, Dom Orlando Blandes, no dia da padroeira do Brasil, numa campanha eleitoral de 2022. Ele e os seus jagunços, seus seguranças, humilharam as pessoas que estavam lá na Basílica, num ato de tremendo desrespeito. Então, quer dizer, agora estão pagando, estão vendo que o católico acordou para essa questão, né?
3: Na verdade, o Candinho, assim, a questão dele tá reunindo, ele reúne com quem ele quiser, né? Enquanto presidente da República, ele está à frente do poder, né? De um país laico, onde a Constituição diz que você não tem que ter preferência religiosa. Você, pessoalmente, você professa a sua religião, você como pessoa. Eu falava aqui no início da nossa conversa em relação ao deputado Hamilton Filho, que eu costumo separar a pessoa, né, do caso, do mandato, do político. Então, você revestido aí de presidente, você não pode ter preferência política.
2: Não, não pode.
3: Você tem que, você administra para todo mundo, você não pode ter, você pode ser do seu partido, mas você administra para todos os partidos. Então, assim, essa questão é essa. Então, você não pode, enquanto presidente, né, você menosprezar uma religião em detrimento de outra.
2: Justamente.
3: Você tem que ser igual para todo mundo.
2: E outra coisa, precisa reconhecer que o Flávio Bolsonaro falou besteira mesmo quando ele disse, isso aí não é fake news não, tá no discurso dele aí, de que assim que ele fosse eleito presidente da República, ele ia proclamar o Brasil como sendo do Senhor Jesus. Ora, o Brasil já é do Senhor Jesus, mas é também do espírito daquele que não tem religião, daquele que é apenas um cidadão, entendeu? Porque o Brasil é de todo mundo e ele precisa entender que nós vivemos num país laico, é o que diz a Constituição, ou seja, não tem uma religião oficial. E dentro disso deve haver o respeito. Claro que 90% da população brasileira é cristã. Não é cristã evangélico, é cristã é católico e tal, mas é realmente a maioria da população brasileira é formada por cristãos. Mas a gente tem uma Constituição. Primeira coisa que eu tinha que fazer então era propor uma mudança na Constituição para acabar com esse negócio do Brasil ser um país laico e ter uma religião oficial, coisa que eu duvido muito que ele fosse conseguir. Então é preciso fazer esse tipo de observação também, Roger, porque ele também pisou na bola ao fazer esse tipo de declaração, né?
3: É, muitas coisas que vocês andaram falando aí, o Candinho, tanto é que ontem Goiânia, o Flávio desafiou o Lula a comparecer no debate da Globo.
2: Né?
3: Mas por quê? Porque eles estão acusando o golpe, estão sentindo que a coisa realmente começou, que ele é um também que tinha falado que não ia em debate nesse primeiro turno.
2: Agora resolveu?
3: Agora ele tá resolvendo ir e eu acho que dificilmente o Lula vai, né? Pelas palavras do Lula ontem, mesmo sendo a Globo, a poderosa, né? Dificilmente vai. Ele não foi no debate da Bandeirante?
2: Se houver segundo turno, acho que ele vai, viu, Roger?
3: Não, tô falando agora.
2: Agora,
3: tem um debate na quinta-feira agora.
2: Isso.
3: E o Flávio tá desafiando o Lula a poder ir, né? Por quê? Porque ele precisa desse momento para tentar reverter uma situação que começou a ficar negativa para ele, né? O Lula dificilmente vai, né? E se for, você pode ter certeza que ele vai muito bem preparado.
2: Vai muito bem preparado.
3: Né? Os dois lados, eles têm realmente o pessoal da comunicação da campanha bastante competente, tanto do lado do Flávio como também do lado do Lula. Agora, uma coisa que a gente tem que mudar, Candinho, nos debates, nós estamos com debates nossos, infelizmente, dos anos para cá, o nível tem só caído. Né? Você quer um debate para ouvir propostas, ou propostas factíveis, né, de soluções para o país. A gente não quer um debate para ficar um atacando o outro. Chega, isso aqui está muito chato. Né? Então não adianta chegar lá, juntarem quatro. O tal do Renan, que é um desqualificado, o Zema, que é um incompetente, aí o Ronaldo Caiado com toda a sua arrogância, mas é bem preparado, e o Flávio Bolsonaro, os quatro batendo no Lula, e um ou outro querendo dar uma escovada, como o Caiado tá fazendo agora no Flávio, para poder ver se pega votos. Né? Mas fora isso, você vai ficar fazendo o quê?
2: Oh, deixa eu abraçar ali meu amigo Agostinho e tal, tá dizendo aí uma observação interessante do Agostinho Couto, tá lá nos Estados Unidos acompanhando a gente. Misturar religião e política é um perigo. Na Segunda Guerra Mundial, o Papa Pio XII ajudou o nazismo lá do Adolf Hitler. Tá lá o Agostinho dando uma aula de história pro pessoal aqui. Diz ainda aqui o Agostinho, por isso, Candinho, que não tenho religião e nem partido político. Sou a favor de uma causa justa para o bem comum de todos, porque eu assino embaixo.

0: diz ainda aqui o Augustinho, por isso, Candinho, que não tenho religião e nem partido político. Sou a favor de uma causa justa para o bem comum de todos. Porque eu assino embaixo do que você falou. Você sabe por quê, Augustinho? Tem muita gente que usa a religião para enganar os outros, inclusive para levar adiante projetos políticos. E, lamentavelmente, nosso povo tem caído nessa conversa fiada. Independente da fé que você manifesta, você é um cidadão. Você quer o melhor para o seu país, para o seu estado, para o lugar onde você vive. É isso que as pessoas precisam entender. É isso que as pessoas precisam cobrar das nossas lideranças. Atuações mais efetivas na busca do bem comum. Porque hoje, lamentavelmente, que a gente tem a política aproveitando da situação. Política é feita para uma meia dúzia, que são os seus apaniguados, e o grosso da população fica sofrendo aí. Por falta de políticas públicas para a saúde, para a educação, porque, gente, um país rico, materialmente falando, como o Brasil, não era para deixar o povo passar essa dificuldade, não. Se esse país fosse verdadeiramente voltado para o atendimento da maior parte da população, as pessoas aqui viveriam decentemente. E não é isso que a gente tá vendo. Palmas para você, viu, Gostinho? Você tá certinho mesmo. O objetivo é isso aí, buscar o bem de todos, né, Roger?
1: É, o Marcos tá falando aqui que nem o Renan, nem o Romeu, o Zema foram convidados para o debate da Globo. Sim, foi o Augusto Cury, o Ronaldo Caiado, o Flávio Bolsonaro e o Lula.
0: É.
1: Né? O Renan, eu tinha ouvido falar que queria, mas assim, eu não tenho essa informação mesmo, porque eu não pretendo assistir mesmo.
0: Também,
1: é uma coisa assim que não creio que vai acrescentar nada.
0: Se tiver o debate, eu vou assistir, viu?
1: Não, não faço questão, não, porque o que eu tô falando já tá difícil. Ô, Candinho, não vai sair nada diferente daquilo que você tá tem ouvido aí falar até agora. Nada, absolutamente nada. O debate ficou uma coisa muito desinteressante, tá? Até a própria formatação do debate, da forma que é feito, na verdade a gente gostava daqueles shows de antigamente, quando era livre, cara andava, um ia pra cima do outro, falava o que queria, outro respondia.
0: Hoje tá muito cheio de...
1: E interessante que naquela época a coisa era livre, tinham propostas. Um falava do outro e tal, brigava, discutia. Hoje não, hoje tá tudo muito engessado.
0: Tava tudo, não pode falar isso, não pode falar aquilo, tá tudo cheio de mesmo. Ô, Roger, tá na hora da gente ir embora, né? Você, por enquanto, né? Você volta no Geração Esportiva? Hoje é você?
1: Pelo jeito sou eu, né? Parece que o Alessandro se mandou no final de semana, né?
0: O pessoal não deu vida, notícia ainda, não?
1: A vida do povo aqui tá muito tranquila.
0: Tá muito tranquila, né?
1: Tá muito tranquila.
0: Então, mais uma vez, foi um prazer enorme te receber aqui no programa.
1: O prazer foi todo meu, o Cândido. Muito obrigado pelo espaço, né? O senhor que é um filósofo, é um catedrático. Extremamente preparado.
0: Que
1: isso. É sempre uma alegria aqui estar ainda à frente do meu amigo Paulo Henrique Mendes.
0: Ainda fogo em vê-lo
1: ainda
0: por aqui.
1: Ainda por aqui, né? Espero que ele não esteja com muita pressa de reencontrar o Hamilton. E mais uma vez, ô Candinho, assim, os nossos pêsames, nossos sentimentos aí a toda a família do Hamilton, que a gente conviveu, você convivemos com o Hamilton durante muito tempo, né? Embora ainda esteja entre a gente, mas a gente se vê pouco

0: pouco, se assim o senhor nos permitir, porque tem uma frase que eu falo desde quando era rapaz. A gente não sabe o momento seguinte da vida. Então, se for vontade de Deus, daqui uns 40 minutos, vamos estar aqui no Geração Esportiva.
1: Maravilha.
0: Falando de esporte para todo o mundo. Candinha, aquele abraço, até amanhã, se Deus assim o permitir.
1: Valeu, grande Roger Fernais, nosso analista de política aqui no Rádio Debate da Nova FM. E a gente tem pro intervalo, porque tem um horário eleitoral também, mas daqui a pouquinho a gente volta, tem muito mais ainda hoje, aqui no Rádio Debate para você.
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3: E com muito prazer, nós estamos recebendo nesta manhã, aqui no estúdio do Rádio Debate da Nova FM, a presença do Sérgio Monturil. O Sérgio, que vem a ser o gerente regional do SEBRAE em Anápolis, e está à frente de mais um grande evento, né? Como sempre acontece aqui na cidade, que é a realização da quarta-feira, não é isso, Sérgio? A quarta-feira do empreendedor, que acontece a partir de segunda-feira lá no, na Unievangélica. Sobre isso a gente vai falar daqui a pouco. E também o Luiz Cláudio Ledra, que é o presidente da Associação Comercial e Industrial de Anápolis. Então, a partir de agora, vamos falar sobre Feira do Empreendedor. Sérgio, muito obrigado por ter aceitado o nosso convite, ter vindo aqui falar com a gente. Bom dia.
4: Bom dia, Candinho. Bom dia a toda a equipe aqui da Nova FM, todos os ouvintes. É um prazer estar aqui, ainda mais para falar sobre um evento como a Feira do Empreendedor, que é uma parceria que nós temos aí com instituições muito importantes para o desenvolvimento de Anápolis, como é o caso aqui da Associação Comercial, presidida pelo Luiz. Maravilha. Então, estamos aí.
3: Maravilha. Agradecer também a presença do presidente da Associação Comercial e Industrial de Anápolis, uma outra instituição que tem uma história muito bonita em Anápolis, sempre trabalhou pelas causas da cidade. A CIA, que sempre esteve presente nos principais momentos que a cidade viveu, talvez nos últimos 100 anos, a CIA sempre esteve ali presente. E hoje ela é presidida pelo Luiz Cláudio Ledra, a quem eu quero agradecer também. Muito obrigado, viu, Luiz, por ter aceitado o nosso convite e ter vindo aqui falar com a gente. Bom dia.
5: Bom dia, Candinho. Bom dia a todos os ouvintes da Rádio Nova FM. Contem sempre comigo. Que precisar, a instituição está de portas abertas para todos os ouvintes e toda a população da cidade de Anápolis.
3: Eu acho interessante, né, Luiz, porque a CIA sempre participa desses grandes eventos. E a Feira do Empreendedor hoje em Anápolis é um grande evento, é uma iniciativa bacana para o empreendedorismo, né, Luiz?
5: Sim, é uma parceria muito forte que a gente tem com o SEBRAE e é uma feira que, de empreendedores mesmo, reúne várias pessoas, vários estandes, é a oportunidade de fazer grandes negócios, de fazer um grande network, de conhecer muitas pessoas e sair de lá com novas experiências para a gente aplicar na nossa vida.
3: Já é a quarta edição, não é isso, Sérgio? A feira do ano passado para cá sofreu alguma alteração? Que novidade que a feira vai apresentar esse ano, hein?
4: Candinho, todos os anos a gente tem o desafio de trazer um evento que impacte o maior número de empreendedores com qualidade e também com inovação. Para isso a gente aumenta o leque de parceiros, a CIA tá junto, a CDL, o SENAI, a Prefeitura Municipal, o IEL, para que a gente possa rechear toda uma programação que faça sentido para aquelas pessoas que desejam ter um negócio e para aquelas que já estão aí na luta no dia a dia, que a gente sabe que a vida do empreendedor brasileiro não é fácil, sempre trazendo novos conhecimentos, tecnologia, inovação, para que ele de fato possa ser competitivo no mercado.
3: A gente sabe que a cada ano que passa aumenta o interesse pela participação lá na feira. Sim. Todos os estandes já foram comercializados, ou então tem espaço para, se alguém ainda quiser participar, se dá tempo. Como é que tá essa situação?
4: Pensando em estandes, né, que é uma ação de mercado, onde a gente proporciona aí os empreendedores aumentar vendas, nós temos duas ações muito importantes. Uma é o Salão de Negócios, que é promovido pela Associação Comercial, e a outra é o Sanarte. Tradicionalmente a gente faz a feira do Salão de Artesanato durante a programação do ano, mas a gente inclui ela na Feira do Empreendedor. E a expectativa ela é muito boa. A gente está alcançando aí um número de aproximadamente 70 expositores.
3: Olha, quer dizer, é um número expressivo, né, Sérgio? Né?
4: Sem dúvida alguma.
3: Aumentando a cada ano que passa o interesse lá pela feira. Ô, Luiz, hein, presidente, como é que esse Salão de Negócios que a CIA vai ter lá na Feira do Empreendedor, como é que isso funciona? São reuniões, conversas? Como é que funciona um salão de negócios na feira?
5: São reuniões com vários empresários que eles têm a oportunidade de apresentar o seu negócio para várias pessoas e discutirem ali. É aquele tempo que você tem de falar o que você faz e para onde você vai. É uma jogada muito rápida, mas boa para a pessoa já ter aquele discernimento. Não, se eu precisar daquilo, eu já sei onde eu vou, o que tem e o que a cidade oferece em Anápolis para as pessoas também.
3: Eu achei isso muito interessante, sabe? Porque de repente alguém vai ali, não vai especificamente para poder buscar um produto, mas de repente chega na feira, você encontra. E você já começa um contato, troca um telefone, e aí a coisa começa a funcionar, né, Luiz?
5: Sim, mais ou menos por aí, é isso, né? Mesmo. Você vai apresentar muitos serviços, muitas pessoas que têm serviços para apresentar, muita coisa nova que tá vindo. Vamos ter palestra também no dia 30. É. Vamos ter uma palestra muito boa do Freud, que é Como Vender Mais Online, se eu não me engano. É muito boa a palestra dele. Vamos ter também uma das mulheres da Cia Mulher, mulheres que fazem a diferença.
3: Correto.
5: Então, assim, isso tudo no dia 30. Já tá programação, fora nosso salão de negócios, né?
3: É, aliás, né, ou seja, é interessante isso que o Luiz tá falando aí, porque as pessoas vão pra feira, não é apenas para poder expor seus produtos. Hoje já tem um índice de comercialização muito bom também de produtos colocados ali na feira, né, Luiz? Né, Sérgio?
4: É, sem dúvida, né? A feira tem essa característica de trazer oportunidades de negócio, seja nas rodadas de network, seja na exposição de produtos, mas a gente tem uma vertente que é muito forte e muito importante para o empreendedor, que é a parte de conhecimento.
3: É.
4: E aí a gente traz temas relevantes, né, para o dia a dia do empreendedor. Inteligência artificial é uma delas.
3: Hoje não pode ficar fora, né?
4: Presença digital. É. A gente também trabalha temas significativamente importantes para a nossa sociedade, como é a pauta do empreendedorismo feminino. E a CIA, mulher, ela vem trazendo ações também para incrementar a parte da pluralidade, da inclusão, né? Também a gente vai trabalhar com esses temas, né? Pessoas que têm limitações físicas, deficiências, que também empreendem. A gente vai trazer essas realidades, mostrando que as pessoas são capazes, mesmo diante das limitações, de empreender e ter uma vida próspera através do seu negócio. Então, assim, a programação está recheada não só de ações que proporcionem negócios, mas também conhecimentos importantes para poder empreender.
3: Pois é, Luiz, você falou aí da participação da CIA Mulher. Tem aumentado muito o interesse das mulheres em participar desse tipo de evento também, né? Quer dizer, o público feminino está cada vez maior nesse tipo de acontecimento, né?
5: Entendi. O público feminino só tem crescendo.
3: Só vem crescendo.
5: É impressionante o empreendedorismo feminino, como ele tá no sangue das mulheres hoje, sabe? E assim, a gente tá aqui sempre tentando ajudar e promover que elas cada vez se desenvolva mais. E esse é o papel da CIA Mulher, como da nossa instituição toda, dar sempre esse suporte para todo mundo que precisar.
3: É. Aliás, Sérgio, você falava agora a respeito das palestras também, que é um evento importante no sentido de agregar, de trazer conhecimento para as pessoas, né? Que tem muita gente que vai participar da feira ali para ouvir atentamente aquelas palestras ali, porque contribui muito para aumentar o conhecimento dessas pessoas em determinadas áreas. Tem muitas palestras programadas para esse ano lá, Sérgio?
4: Sim, nós temos uma programação recheada, 3 dias de painéis, onde a gente vai trazer na prática, né, o que que os empreendedores e também especialistas estão produzindo, né, estão fazendo acontecer no dia a dia. Isso aí serve de muita experiência e também palestras, né? Nós temos palestras magnas que voltadas para o empreendedorismo, voltadas para inteligência artificial, mídias digitais, aumento da qualidade, produtividade, sem falar uma programação dos nossos parceiros, né? Eu gostaria de citar uma aqui que é muito importante.
3: Pode ficar à vontade.
4: Nós vamos fazer uma ação com o IEL para realizar o Feirão do Emprego dentro da Feira do Empreendedor.
3: O IEL é o Instituto Evaldo Lodge?
4: Isso. Então, nós temos oportunidades aí de emprego e também de estágio. São 5 grandes empresas, médias e grandes empresas daqui de Anápolis, que estarão presentes lá oferecendo essas oportunidades.
3: O que a pessoa tem que fazer então? Leva o currículo, já deixa lá e tal, para depois.
4: Sim, já vai conversar com os técnicos representantes dessas empresas, né? E deixar o seu currículo, fazer o cadastro para que seja feita a avaliação e possível seleção.
3: Porque é uma outra verdade da feira também essa, né, Sérgio? Muita gente vai para agregar conhecimento, por isso que a participação nessas palestras são muito interessantes também, né?
4: É, eu particularmente, né, trabalhando nessa instituição há 33 anos, nós acreditamos no conhecimento.
3: No conhecimento.
4: No desenvolvimento da pessoa, no caso, no desenvolvimento do empreendedor, do empreendedorismo. Então, naturalmente, a gente traz os temas mais relevantes para que essas pessoas possam se desenvolver.
3: É, maravilha. Luiz, agora em relação ao associado, ao membro lá da Associação Comercial e Industrial de Anápolis, vocês fizeram algum trabalho junto ao associado para participação lá na feira? Por exemplo, vocês estão oferecendo algum incentivo, alguma coisa para que de repente ele se interesse em participar lá da feira, Luiz?
5: Sim, com certeza. Eles estão sempre. A gente tem os estandes, que a gente tem uma participação junto com o Sebrae, então eles têm um desconto nos estandes, entendeu? Que é muito bom para quem quiser expor sua marca. Nós vamos ter o estande da instituição, nós vamos dar o suporte que a pessoa quiser, vamos ter palestras junto com com o Sebrae. Então, assim, quem quiser conhecer, tiver mais experiência, fora aquele network. É. Só de você estar na feira, não sei se você teve já dos anos passados, que é muito boa. Só de você estar ali, você já conversa, você já consegue, igual o Sérgio falou, já vai ter o feirão do emprego, já um amigo, também tô precisando ali, já vem e aqui, já resolve. Então, assim, realmente a feira é fantástica. Ficar na feira os 3 dias é algo que mexe com a gente, né, Sérgio?
6: É verdade, sim.
7: Aliás, a gente falou muita coisa aqui, mas não falamos o principal, né? Onde vai ser lá na União Evangélica.
6: Lá na União Evangélica, né? Grande parceiro, né? Nos acolhe, assim, com todo carinho, com a estrutura maravilhosa.
7: Vai ser ali no ginásio?
6: Sim.
7: No ginásio.
6: É, esse ano a gente tem uma novidade. No ano anterior nós tínhamos só um palco principal, esse ano nós teremos 3 palcos tematizados, um palco na área de inovação, o outro palco na área de plural, como eu já disse, né? E também de negócios sustentáveis. A gente vai falar sobre ESG, sobre negócios sustentáveis, e também vamos fazer na prática, numa outra parceria que a gente tem é com a própria

0: sobre negócios sustentáveis e também vamos fazer na prática, numa outra parceria que a gente tem é com a Proativa, uma empresa independente na parte de reciclagem de lixo, e a gente vai fazer uma campanha lá de recolhimento de lixo eletrônico, né? A ideia é isso, praticar, criar uma cultura de sustentabilidade e também arrecadar para deixar a nossa cidade mais limpa.
1: Aliás, quando o Sérgio fala aí, gente, em lixo eletrônico, é a bateria do celular, é aquele componente de um equipamento que você tem em casa que não usa mais, fazer o descarte lá, é isso, Sérgio?
0: Sim, aquele eletroeletrônico que você não usa, né? Sei lá, eu ia falar um gravador aqui, mas acho que a gente vai entregar a minha idade aqui, mas um liquidificador, geladeira, fogão, a gente recebe tudo lá.
1: É a contribuição da feira ao meio ambiente, né, Sérgio? Porque esse material, se aprendeu descartado em nosso meio ambiente, vai ser um prejuízo danado. Então você vai ter um local lá para poder descartar esse lixo lá, né, Sérgio?
0: Na realidade, a feira ela traz esse simbolismo, né? Da preservação, da limpeza, da organização e também de conhecimento, inovação, enfim, tudo do Sebrae tem, um pouco a gente vai levar para a Feira do Empreendedor.
1: Pois é, a entrada é franca, Sérgio? O público comparecer lá, pode chegar, entrar?
0: Gratuitamente. O que eu peço é o seguinte, o ano passado nós tivemos pouco mais de 4 mil participantes na feira. Então é um volume considerável. E aí eu peço a todos que tenham interesse, vá participar, mas faça sua inscrição antes, né? Para evitar o desconforto de ficar em fila, né? Tá ali num tumulto. Então a gente pede que você entre lá no site do Sebrae, www.sebraeigual.com.br. Vai estar o banner grande da Feira do Empreendedor, você escolhe Anápolis e faz sua inscrição. Você pode fazer sua inscrição, todos devem fazer a inscrição para o evento Feira do Empreendedor.
1: Correto.
0: Mas dentro da programação você também pode fazer as inscrições para aquelas oportunidades que nós temos lá especificamente. Então você escolhe lá e faz sua inscrição também.
1: Tá certo. Ô, Sérgio, agora em relação ao horário, né? A feira começa de 28 a 30, mas começa a que horas? Exatamente?
0: Começa às 14 horas.
1: 14 horas.
0: Já temos programação nos todos os dias iniciando às 14 horas e a feira vai até às 22 horas.
1: Bem, e aliás, você falou um negócio interessante que é uma oportunidade para você fazer network, estabelecer uma rede de relacionamento também. Mas para o Sebrae isso é muito interessante, porque o Sebrae vai estar lá também, justamente poder atender essas pessoas, né, Sérgio?
0: É verdade, Candinho. Nós teremos o nosso stand institucional, toda a nossa equipe daqui de Anápolis e também de fora, né? Nós temos outras áreas do Sebrae Goiás que apoiam, eles vão participar, nós teremos os consultores que realizarão atendimento, tanto na parte de gestão, quanto na parte de inovação, nós teremos as instituições de crédito, o Banco do Brasil estará lá, a Caixa Econômica Federal, o Sicredi, a Cressol, o Sicoobi, que são parceiros nesse ano na Feira do Empreendedor, representando aí as instituições financeiras.
1: O Sebrae tem trabalhado muito nessa linha também de conseguir parceiros, oferecer crédito a micro, pequenos empreendedores. Vocês têm programas específicos para isso, Sérgio?
0: Sim, o que a gente observa, né? Primeiro, as pequenas empresas são maioria. 95% das empresas registradas no país são pequenos negócios. E boa parte, a maior parte, quase 60%, são microempreendedores individuais. Então essas instituições, elas entenderam que precisam criar condições específicas para acesso a crédito. Diga-se de passagem, acesso a crédito é uma das principais reclamações dos empreendedores. E para isso a gente precisa preparar. O Sebrae hoje tem um programa que chama Conexão Financeira, onde a gente oferece consultoria gratuita para preparar o empreendedor que deseja ter acesso ao crédito. No palco Negócios Sustentáveis, nós vamos trazer profissionais para falar sobre crédito, acesso a crédito. Inclusive para falar sobre uma oportunidade que o Sebrae tem, porque o Sebrae, ele não empresta, mas ele pode entrar como seu avalista. Uma das principais dores de quem está buscando crédito é garantia.
1: Tem um fundo para garantir aval,
0: O fundo de aval da pequena empresa. Então, hoje, 80% da garantia solicitada pelo banco, o Sebrae entra como avalista, mas no caso de mulheres, o Sebrae entra com 100%.
1: Olha.
0: E a gente vai falar desse...
1: Mas que negócio isso? Por que o Sebrae confia mais em mulher do que em homem? Não entendi essa parte não, Sérgio.
0: Rapaz, não menosprezando a capacidade dos homens em gerir negócios.
1: Pois
0: mas a gente percebe que além do movimento feminino para o empreendedorismo ter aumentado, o cuidado, o zelo pelo negócio, por parte das mulheres, ele é maior. E isso tem mostrado através das nossas estatísticas que de fato isso acontece e naturalmente são as que mais buscam o conhecimento necessário para gerir cada vez melhor o seu negócio.
1: Não, e até porque a gente percebe o grande número de mulheres que tem chegado para o empreendedorismo, né? Então justifica também essa atenção toda especial aí, né, Sérgio?
0: Sem dúvidas,
1: chegaram muita gente.
0: E pensando nessa perspectiva de que a mulher é

0: melhor gestora, uhum. né? O banco ele olha como olha. Capacidade de pagamento. Pera lá, é uma gestora eficiente, ela é precisa naquilo que ela pretende fazer no negócio dela e vai ter o retorno e ela vai pagar um empréstimo.
1: Maravilha. É, Luiz, você como empresário, presidente da CIA, deve estar muito por dentro dessa questão também, que hoje realmente é uma grande reclamação, que é justamente na dificuldade de acesso ao crédito. Se bem que tem se encontrado mecanismos aí para poder facilitar esse acesso, como o Sérgio bem disse aqui, aos fundos que garantem aval e tal, mas essa é mesmo a grande dificuldade que especialmente o pequeno e o médio empreendedor tem hoje, que é conseguir dinheiro emprestado, Luiz?
2: Candinho, eu falo que ser empresário no Brasil é um desafio enorme, né?
1: De todo dia.
2: O dinheiro é uma coisa que fala bem alto, mas hoje a gente concorre com e-commerce, a gente tem várias situações. Por isso que é muito importante quando a pessoa vai numa feira dessa. É. Hoje, por exemplo, você montar uma loja, você não inserir na era digital, fica muito difícil. Por isso a gente fez várias palestras, né, Sérgio? Voltadas pra IA, voltadas como vender bem online. É. Entendeu? Porque assim, é o futuro. Então assim, o dinheiro é um grande visor de águas. É. Mas às vezes a pessoa conseguiu o dinheiro e não conseguiu acessar as vendas. É. E qual o motivo? Então a gente tem que ser cada dia mais treinado e competitivo no mercado.
1: É, outra coisa importante que você falou aí, Luiz, essa questão de entrar no digital, né? Hoje, se você for se estabelecer em qualquer ramo de atividade, se você não se preocupar com o digital, você vai ficar fora, né?
2: Você fica fora, e assim, é o caso que a gente vê muitas grandes empresas fechando, e aí a hora que você vê assim, mas qual o motivo dessa empresa fechando? Ela não se modernizou, ela não passou pro digital, então assim, aí o trem fica difícil.
1: E porque tem uma concorrência hoje, é um concorrente muito competitivo, que é o e-commerce, né? Que é o comércio eletrônico. Hoje esse pessoal desse segmento aí tá cada vez mais moderno, as entregas são cada vez mais rápidas, o atendimento ao cliente cada vez mais rápido. Então quem tá aqui no físico, se de repente não tentar acompanhar essa evolução dos tempos, vai ficar mais difícil ainda, né, Luiz?
2: Candinha, você compra tudo hoje online, você tá na sua casa, você tá às vezes, antigamente, né, falando igual a gente mais velho, né, Sérgio? Eu vou ali na farmácia, todo mundo ia a pé ou ia de carro na farmácia, hoje você pede no Uber, no tal, já chega em 15 minutos na sua casa. É. Então, assim, o comodismo hoje de você pedir e chegar tudo na sua casa tá muito mais fácil. Justamente. Você compra o tênis, às vezes você só retira na própria loja, mas você compra mais barato no e-commerce. Então, assim, tem que achar soluções, senão as pessoas vão ficar para trás mesmo. As empresas.
1: Eu sempre costumo falar aqui, viu, Sérgio e Luiz, porque a pandemia, claro, foi ruim, foi um atraso de vida para nós, não só para nós aqui no Brasil, mas no mundo inteiro. Mas se nós temos duas coisas que vieram da pandemia e que vieram para ficar, é o delivery, que é a entrega em domicílio, não é isso?
2: Isso.
1: E aquela questão do home office, do pessoal trabalhar em casa. Já diminuiu um pouco, mas continua existindo muito ainda. Quer dizer, são modificações na sociedade, no meio empresarial, que a gente precisa acostumar, né, Luiz?
2: Sim, que aí as empresas têm que entender isso, se adequar e se modernizar.
1: Justamente.
2: Porque eu acho que essa é a função da CIA, do SEBRAE, de dar esse suporte, de dar essa instrução, essas palestras, para que todo mundo seja competitivo na cidade.
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1: E volta aqui com o Rádio Debate, o seu espaço livre e democrático do jornalismo anapolino. A gente continua aqui no estúdio do Rádio Debate com o presidente da Associação Comercial e Industrial de Anápolis, a ACIA, o Luiz Cláudio Ledra, e também com o Sérgio Monturil, que é o gerente regional do SEBRAE aqui em Anápolis. Estamos falando sobre Feira do Empreendedor, que começa na segunda-feira lá na União Evangélica, mas também estamos falando sobre outros assuntos que interessam diretamente a Anápolis. E conversava aqui, aliás, gente, o intervalo está melhor do que a entrevista. A gente falava aqui sobre a necessidade que a Anápolis tem de uma união de suas forças, das suas lideranças, no sentido, inclusive, nessa questão dos eventos, para que a cidade volte, para que recupere aquele protagonismo que sempre teve na cena política, na cena econômica de Goiás. Eu acho que isso vai acabar avançando e caminhando, né, Luiz? Porque a Anápolis hoje precisa entender que essa união entre as suas lideranças, as suas forças, essa união precisa existir, né, Luiz?
2: Candinho, com certeza. Essa união já avançou bastante. Já, né? Hoje, assim, graças a Deus, a CDL junto com a CIA, elas são bem irmãs, com o SEBRAE, com o SENAI. Então, assim, com todo um fórum empresarial. Manda um abraço até a todos os presentes do fórum. Então, assim, a gente já avançou muito. Só que todo evento é muito difícil.
1: É.
2: E não avança com a velocidade que a gente quer. Eu mesmo queria fazer evento todo mês, mas é muito difícil.
1: Não tem como,
2: muito,
1: né,
2: trabalho, entendeu? Então, assim, a gente juntar, organizar. E fora que também tem o custo financeiro de um evento. Então, assim, todas as situações são mais complexas, né? Mas, assim, estamos avançando e tenho certeza que pro ano que vem a gente vai aumentar mais a grade ainda de eventos. E a Anápolis precisa e merece. Ela merece ter
1: eventos. O que já tem no calendário da CIA pro ano que vem, por exemplo, em relação a eventos? A Expo Anápolis vocês vão realizar o ano que vem, Luiz?
2: A gente já tem fechado a pecuária novamente.
1: É, a pecuária.
2: Já temos o Portões Abertos, que vai ser na base de dois dias. E vamos começar já a projetar a Expo Anápolis, ou em parceria, já chama aqui o Luiz Miguel pra CDL, pra gente fazer uma revitalização da antiga Faiana, junto com o SEBRAE, com todas as entidades. Eu acho que dá pra gente fazer um novo evento daquele, uma feira mesmo, uma feira farmacêutica. Eu acho que Anápolis precisa de uma feira farmacêutica.
1: Aliás, você coloca uma questão, Luiz, muito importante e muito interessante para a cidade, até pelo valor sentimental que isso tem. Já imaginou Unidos, a CIA, CDL, SEBRAE, todo mundo, tendo novamente a Faiana, que é um nome que tem peso, que tem apelo, que a população tem muita saudade. Eu acho que seria muito importante para a cidade, de repente, até essa conversa sua com o presidente da CIA, com o Luiz Miguel, presidente da CDL, com o SEBRAE e tal, para de repente estruturarem um projeto para trazer a Faiana de volta.
2: Essa conversa já teve.
1: Já teve,
2: você
1: já,
2: ter. Esse ano já teve, só que a gente não conseguiu avançar devido ao calendário apertado, mas tenho certeza, pela disponibilidade do Miguel, pela disponibilidade da CIA, do SEBRAE, da própria Câmara, dos vereadores e do próprio prefeito, a gente vai conseguir avançar e vamos conseguir trazer essa feira de volta para a cidade de Anápolis também.
1: É porque seria importante, né, Sérgio, até pelo sentimentalismo que envolve, por aqueles mais saudosistas, mas para poder bater com a realidade que nós temos hoje, acho que seria um nome que teria um apelo fortíssimo, inclusive em relação à participação popular que uma feira como a Faiana precisa ter, né, Sérgio?
12: Potencial tem.
1: Potencial demais,
12: tem,
1: né?
12: Tem demais, assim, nós estamos costurando essas parcerias.
1: Olha aí.
12: É muito complexo a realização de um evento como esse, então, como eu disse, todos os parceiros têm que estar bem afinados, e aí eu cito também o poder público, né, a prefeitura, precisa, através da Secretaria de Indústria e Comércio, nosso secretário Kim, que está à frente, né? Secretaria de Turismo, a gente pensa num evento como esse, que para atrair pessoas, né? Então, nós todos já estamos alinhavando parcerias internas que lá na frente eu tenho certeza que vai culminar nesse grande evento que a gente idealiza.
1: Não, e outra coisa, aquela velha história, parceria público-privada, porque com o poder certeza. Público precisa ter também a participação dele, a parte dele, na questão da estruturação, na organização, vem com o SEBRAE, com a CIA, com o CDL, quer dizer, e outra coisa, nós vamos ter expositores do Brasil inteiro, quando a gente fala numa feira para mostrar Anápolis, mas com certeza você vai atrair também expositores, participantes de outras regiões do país, nós temos empresas aqui em Anápolis, indústria aqui em Anápolis, produtos importantes que são produzidos aqui, que a população não conhece, e seria mostrado numa feira como essa. Eu acho o seguinte, sabe? Eu acho que dá uma dinâmica para a cidade bem diferente, né, Luiz?
2: Com certeza, pode ter certeza que vamos trabalhar para isso. Estamos já trabalhando, né? Igual o Sérgio falou, não é fácil, mas vamos fazer acontecer. É igual a nossa feira do empreendedor. Quando a gente fala dela, é aquele sentimento, sabe?
1: Isso.
2: Quando a gente, assim, já tem uma idade mais avançada, sentimento da família ir.
1: É.
2: E é o convite que eu faço também para ir na nossa feira do empreendedor. Leva a sua família.
1: Leva.
2: Às vezes ali à tarde, finalzinho de tarde para noite, vai ali, vai comer um lanche, vai lanchar, leva o filho. Que é isso que a gente quer trazer pra Faiana, pra antiga Faiana desse próximo ano. A gente quer fazer uma nova feira pra trazer de novo esse sentimento que você mesmo aflorou ele aqui com a gente.
1: Maravilha. Pra finalizar com você, Luiz, daqui a pouco finalizo com o Sérgio, mas assim também tem um outro desafio que é participar desse projeto de revitalização do centro da cidade, que é uma outra questão que nós precisamos discutir aqui. Acho, não sei, talvez até a gente redefinindo o perfil do centro da cidade, que realmente perdeu muito na parte comercial. É uma outra preocupação que nós temos que ter, né? Ninguém tem varinha de condão, ninguém tem bola de cristal e tal, mas a gente precisa fazer essa discussão para chegar num lugar que interessa para todo mundo, né, Luiz?
2: Com certeza. O centro é uma discussão, não só o centro, tem várias coisas que a gente tem que discutir, né, Candinho? Mas assim, estamos trabalhando no projeto do centro, na revitalização do centro, a CIA, prefeitura, câmara, própria CDL. Então, assim, estamos engajados. São várias ideias e assim, a gente tem que ser bem assertivo no que conseguiremos fazer para realmente resolver. Não adianta só ir lá e mexer deu certo, não. A gente tem que fazer algo que realmente traga a vida pro centro da cidade de Anápolis.
1: E nós chamamos a atenção mais uma vez do poder público, que vai ser importante, por exemplo, na questão da redução do IPTU, já que os imóveis do centro tem uma parte que já tem uma certa deterioração, o que que custa então você reduzir um pouco o IPTU? Aí você lida com a sensibilidade do proprietário de imóvel, trazer o aluguel de repente preços mais realistas e tal. Isso vai se envolver também toda a sociedade nessa discussão, que eu acho importante a gente discutir essas questões. Então, né,
2: justamente, também tem essa situação logística do próprio empresário, precisa ir de carro pro centro, porque às vezes você chega lá no centro, o proprietário tá com o carro na porta, mas os funcionários com o carro tudo na porta. Então, assim, a gente precisa do espaço, porque eles precisam do espaço pra gente poder ir. Porque se você for no centro, você dá duas, três voltas, quatro voltas, vou pro lugar que tem estacionamento.
1: Justamente.
2: Então, assim, eu acho que todo esse movimento e essa cultura, a gente vai ter que trabalhar pra trazer o centro de volta.
1: Porque a Anápolis tem se descentralizado muito também no seu crescimento, no seu desenvolvimento econômico. Hoje nós temos regiões de Recanto do Sol, Jaiara, Jundiaí, tem outras partes da cidade, onde o investidor tá olhando de maneira diferente pra esses locais, em detrimento do centro. Quer dizer, isso tudo tem que ser olhado também,
2: isso,
1: né,
2: Luiz? Tem que ser olhado, justamente.
1: Tem que ser olhado, né? A pessoa tem que ter mais sensibilidade. Sérgio Monturio, mais uma vez, falamos tudo da feira do empreendedor? Ficou algo,
12: eu gostaria de fazer alguns destaques, que acho que é muito interessante.
1: Fique à vontade, então, Sérgio.
12: Nós teremos duas palestras magnas, né? Palestras relevantes, que eu considero uma com a Camila Renault, que vai acontecer no dia 30, em encerramento da feira, às 20 horas. Ela vai falar sobre marketing na era da inteligência artificial.
1: Olha.
12: Novas estratégias para conquistar clientes. No mesmo dia 30, só que um pouco mais cedo, lá no palco plural, a gente vai falar, vamos trazer o João Saci, que ele é um empreendedor, palestrante, que ele tem deficiências e tem uma história muito bacana.
1: História de vida bacana.
12: Sim, que a intenção é sensibilizar, né, incentivar as pessoas que têm essas limitações para empreender. E a palestra dele vai falar sobre viver é o impossível, resiliência, metas e a arte de reescrever sua história. Então tem esses destaques, né? Gostaria também de trazer uma outra oportunidade, que é o seguinte, muitos conhecem o SEBRAE, sabe da parte de atendimento e também de consultorias.
1: Uhum.
12: A gente sabe que diante de necessidades específicas das empresas, às vezes o empreendedor não tem condições de contratar uma consultoria específica para o negócio dele, algo mais profissional.
0: E nesse mês, o Sebrae, durante a Feira do Empreendedor, traz uma oportunidade muito significativa. O Sebrae já subsidia as consultorias para os empreendedores, mas lá nós teremos aproximadamente 24 com tipos de consultorias. Olha, que o Sebrae vai dar um subsídio maior, inclusive chegando a 95% de desconto na consultoria.
1: Quase de graça, né, Sérgio?
0: Pois é, nós temos consultorias lá de 40 horas que vão chegar aí a 200 e poucos reais, e a gente pode dividir olha aí. Então, o Sebrae não tem fins lucrativos, como eu disse, diante de uma necessidade que o empresário tem de acessar soluções mais complexas, ele contrata empresas credenciadas, especializadas, e a gente vai lá e paga boa parte dessa conta. Vou dar um exemplo. Você quer tá na presença digital, você quer vender online, o Sebrae, ele contrata uma empresa especializada para te deixar rodando no mundo online. E vai lá e ainda paga, no caso, subsídio de 70% até 95%. Então, para quem contratar essas consultorias durante

0: 70% até 95%. Então, para quem contratar essas consultorias durante a Feira do Empreendedor, vai ter acesso a esse benefício, né? Maravilha. E, novamente, né, ressaltar aí os nossos parceiros realizadores dessa edição, né?
1: Além da CIA, tá lá, mas quem mais tá na feira?
0: Tá o CDL, tá CDL conosco, a Prefeitura Municipal, através da Secretaria de Indústria e Comércio. Lembrando que nós teremos também apresentações culturais todos os dias, na abertura do evento, que vai ser na segunda-feira, às 19h30, abertura oficial às 20h30, onde nós teremos a solenidade com as nossas lideranças presentes. Nós vamos ter a apresentação cultural da banda Lira de Prata.
1: Boa.
0: Na terça-feira, nós vamos trazer, deixa me ver aqui,
1: então, abertura na segunda, 19h30, é isso? 19h30.
0: 19h30. Tá, nós vamos ter a apresentação cultural, deixa me ver aqui, nós vamos trazer dois jovens autistas, né? Para fazer uma apresentação, inclusive eles são revelação a nível nacional, que é o Murilo Leal e o Nilo Vale.
1: Volta comigo aqui, PH, ao vivo às 10h58. Então está aí o Sérgio Montorio, lá do Sebrae, falando sobre a abertura da Feira do Empreendedor, que acontece hoje a partir das 19h30, lá na Uni Evangélica, né? E todo o anapolino convidado para poder prestigiar esse importante evento. Depois de tudo isso, está na hora de encerrar o programa, né, PH? Agora 10h59. Mais uma vez, quero te agradecer pela companhia e pela audiência. Estamos finalizando a edição desta segunda-feira do Rádio Debate. Está chegando aí meu amigo Roger Fernais e a equipe Geração do Esporte com o Geração Esportiva. Tudo que aconteceu no futebol brasileiro no final de semana vai ser destaque no Geração Esportiva. Eu e meu amigo produtor desse programa, Paulo Henrique Mendes, o PH, estamos assumindo um compromisso com você de voltarmos amanhã a partir de 8h com a edição de terça-feira do Rádio Debate e espero poder continuar merecendo o prestígio da sua companhia e da sua audiência. Então, a todos vocês, mais uma vez, muito obrigado, um bom dia, uma boa segunda-feira e até amanhã, se Deus quiser. E ele há sempre de querer. Detona aí, companheiro Roger Fernais.
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2: 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Em Anápolis, horário oficial brasileiro, são 11:03.
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2: Aquele abraço a você, seja muito bem-vindo aqui à Rádio Nova FM 87.9 nesta segunda-feira, dia 28 de setembro de 2026, com o nosso Geração Esportiva. A equipe é a Miozinha de Goiás.
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2: 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Rapaz, é o PH aqui, mal que há. Tudo bem, Paulinho? Tranquilo, só fazer negócios, né? Compra carro, vende carro, né? Cada vez evoluindo mais, né, Paulo Henrique Mendes? É, isso aí, esse alô aí tá saindo no ar aí, nosso queridíssimo Gulão. São 11:05, pulou agora para 11:06, daqui a pouco vamos falar do Anápolis, o Galo Tricolor, que já começou aí a movimentação para a contratação do time para a temporada de 2027. Também falamos da Napolina, das nossas categorias de base, e vamos falar de seleção brasileira. Amanhã outro jogão de bola da seleção brasileira. 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
2: Marcos Vinícius Lopes, o Gulão, esse é bom. Bom dia, Gulão, tudo bem?
11: Bom dia, Roger, tudo bem, tudo tranquilo, uma excelente semana aí pra você, PH, todos os ouvintes da 87.9, a todos que estão participando conosco aí pelo chat, né? É o Vila, Roger, está com o pé na Série A e o Goiás vai manter na Série B o ano que vem. Garantiu a vaga pro ano que vem na Série B. Não tá garantido 100%, não, mas tá tentando.
2: Agora, antes de falarmos um pouco aí do... Antes de falarmos sobre futebol, né? Passamos um final de semana, principalmente um sábado. É estranho, muito triste, né, Gulão? Já de madrugada, eu particularmente recebi a informação da morte do deputado Hamilton Filho, já pela madrugada, né? Que surpreendeu a todos, né? Uma perca enorme para a cidade de Anápolis, ele que era um torcedor da Anapolina.
11: Isso, da Anapolina, que estava ajudando o próprio futebol da Anapolina, né? O próprio Fernando Aguiar não cansa de falar que ele ajudou bastante o Fernando Aguiar correr atrás de patrocínio. É uma perda muito grande para o estado de Goiás. Seria ou não entre os 5 deputados mais votados do estado, ele já estaria entre eles, pelas pesquisas que saía, né? Estava com a sua reeleição praticamente garantida, ia pro seu terceiro mandato. Morreu muito jovem, né? Igual eu estava comentando no sábado, ele fez aniversário em 27 de julho, morreu 59 dias após o aniversário dele, né? Que morreu dia 26 de setembro, 1h40 da manhã, mais ou menos. Isso é muito triste, né? Foi um sopro. E teve outras mortes também de pessoas conhecidas aqui em Anápolis, né? Do próprio Ticão do Anhanguera.
2: Ticão, muito conhecido aqui, principalmente do pessoal antigo, né? Dirigiu o Anhanguera, naquela época de ouro da equipe do Anhanguera. O Ticão esteve à frente há bastante tempo, já há muitos anos que ele morava em Pirinópolis. Mas para aqueles amantes do futebol amador, né, os mais antigos, como o Eduardo lá, trabalhou no Correios, né, é uma perda enorme, né, para o esporte e como pessoa também com o Ticão. Pelo menos eu sempre tive um relacionamento muito bom com o Ticão.
11: Isso, o Ticão era bem conhecido na cidade, era amigo de todo mundo, né? Principalmente no futebol amador, fez crescer na época, né, o futebol amador. Então é percas lamentável, né? Hoje, como se diz, a política de Anápolis hoje ficou praticamente, perdeu uma pessoa que estava no auge, né? Igual falei para você, 41 anos.
2: Futuro promissor.
11: Futuro promissor, futuro grande. E aquele ditado, né, Rô? Você faz futuro para frente, daqui um ano eu vou fazer isso, daqui dois anos eu vou fazer isso. A gente tem que pensar isso só no hoje
2: é
11: mesmo.
2: Acabei de falar. Assim, é uma frase que eu carrego desde de jovem. Né, eu sempre falei assim, ninguém sabe o momento seguinte da vida, né? Nem o dia de amanhã, não. Você não sabe o momento seguinte. Por exemplo, nós estamos aqui agora, nós três, de repente o Paulinho pode infartar aqui e morrer. É você, né, Paulinho? Não sou eu, né? É, então, assim, mas deixando as brincadeiras de lado, isso aí é a verdade. Mas, vida que segue, né? Infelizmente, né? A gente só lamenta aí, desejando. É o nosso queridíssimo Vantuí aqui. A minha preocupação na hora que eu recebi a notícia, eu já de imediato eu já preocupei com o Vantuí, né? Embora a gente saiba que o Vantuí não costume ir nessas viagens, mas eu já pensei logo no Vantuí, que é assessor do Hamilton, né?
11: É, o Vantuí praticamente ele não viaja assim, não era de estar viajando junto com o Hamilton, sabe? Ele ia próximo aqui, mas era com algum amigo dele, né? E nessas viagens, o que andava com ele mais mesmo, assim, pra valer era o Alessandro, né?
2: O Alessandro foi o segundo pensamento que eu tive. Será que foi o Alessandro que estava dirigindo? Porque a gente já conhece o Alessandro, né? Árbitro de futebol.
11: Isso.
2: Né? Que trabalhou muito tempo ali junto com a secretaria, nessas partidas de society, essas partidas do futebol varziano. É uma grande pessoa também, graças a Deus, né? Pelo menos o Alessandro e o Thales também, que é o videomaker, né? Que eu tenho um conhecimento também, pouco, mas conheço, mas muito grande com o Alessandro, né? Felizmente os dois estão bem, né? Pelo menos as informações que nós recebemos, né?
11: Inclusive eles estavam bem. Lá no velório.
2: Estavam lá no velório.
11: Sábado, estava lá.
2: Mas infelizmente o Hamilton se foi, né? Foi a vítima fatal do acidente realmente muito feio. Né? E agora, assim, várias e várias especulações, eu não vou entrar nas especulações, mas fica aqui o sentimento a toda a família, aos amigos, aos correligionários aí do Hamilton Filho. 11 horas e 10 minutos. Ô, Gulão, alguém até falou aqui sobre, não vou encontrar aqui, o Bruno Bessa, sobre a questão do Rio Verde pipocar. Pega pra gente aí, por favor, e você já tem na cabeça os resultados. Do final de semana, como é que está a situação da divisão de acesso do campeonato goiano? Tivemos jogos no final de semana, já estamos que agora há 3 rodadas do final, é isso?
11: Isso, 3 rodadas, né? Mas é porque o Rio Verde estava ganhando do Bom Jesus em casa, né? Estava ganhando 2-0, aí empatou o jogo, 2-2. Trindade ganhou de 2-0 do Grêmio. O Morrinhos.
2: O Grêmio tá rebaixado, né?
11: Tá. Não sai mais, não. Aí o Morrinhos ganhou de virada do São Luís, estava perdendo em casa de 1-0 pro São Luís, ganhou 2-1. E o resultado.
2: Goianésia e Mineiros.
11: Mineiros, resultado meio surpreendente, né? Para o Goianésia, não para o Mineiros. É lógico, o Mineiro foi lá e ganhou de 1-0.
2: É, o Alan fazendo grande trabalho. Além de ser uma grande pessoa, né? Também.
11: E assim, o Roger, questão do Rio Verde, né? 4 pontos na frente do segundo colocado e 5 na frente do terceiro. Né, que o Rio Verde hoje com 29 pontos, Bom Jesus 25, Goianésia 24, Morrinhos e Mineiros 22 pontos.
2: Estão chegando, né?
11: Estão chegando. Goiânia 19, Tupi 18, São Luís 16, né? São Luís 16 pontos. e o Grêmio, pra mim, já, aliás, São Luís 15 pontos, né? Trindade 12 e o Grêmio 11. O Grêmio, pra mim, não sai dessa, não. Vai ficar, vai pra terceira divisão.
2: É, e pra aqueles que não acreditam que o Mineiros pode chegar, tem chance. Quem complicou a vida foi o Goianésia, né?
11: É, o Goianésia porque jogou 6 pontos em casa e ganhou apenas um, né?
2: Quer dizer, tá jogando só a
11: né?
2: possibilidade
11: jogou,
2: de
11: pois é, jogou com o Rio fora. Verde em casa e jogou com o Mineiros. Se, ó, pra você, o que é o campeonato? O Rio Verde era o quê? Adversário direto. Se o Goianésia ganha do Rio Verde e ganha do Mineiros em casa, que eu, quando você joga em casa, você tem que ter essa possibilidade de ser o favorito, porque está jogando em casa, você estaria com 6 pontos a mais. Hoje o Goianésia estaria com 30 pontos, Rio Verde com 28.
2: Ou seja, o Gulão, o Goianésia é uma equipe tradicional no campeonato goiano. A tendência, pelo menos por enquanto, né, que vai ficar fora mais um ano da divisão principal do campeonato goiano, né?
11: É difícil agora, vai complicando, porque assim, quando você não consegue obter as vitórias em casa, né, que você tem dificuldade de jogar em casa e não ganha, é difícil. Por exemplo, o próprio Goianésia na próxima partida vai pegar o Tupi fora de casa. Você entendeu? O Bom Jesus
2: pode ir lá e bater, né?
11: Pode, tudo bem. Mas assim, mas o Bom Jesus já joga em casa contra o Trindade. Teoricamente, o jogo do Bom Jesus é mais fácil do que o do Goianésia, que vai pegar o Tupi, né? Então é essa que...
2: Olha só, o Luiz Júnior tá colocando aqui, ó. Olha, eu vou aproveitar e cumprimentar a todos, mandando um abraço ao Marcos, lá em Goiânia, ao Sigilei, pessoal que eu tô sempre aqui cumprimentando, que o Marcos ainda chega a participar conosco aqui do chat, ao Adilson, né? Que é lá do Primavera, né? Tá sempre fora da cidade, tá sempre ligado conosco aqui também. Né, ao Lúcio, tá sempre ligado aqui conosco, ao Laílson, torcedor da Rubra, né, o grande Sinomar, né, ele também torcedor da Rubra, né, o Cledson tá sempre ligado conosco, ao Tarciso, né, muito obrigado ao pessoal, né, mandando um beijo à minha irmã lá em Belo Horizonte, e aqui é o Gutenberg Matias, saudações tricolores, né, o Jânio Teixeira lá do Tocantins, mas tá aqui em Anápolis, tá na casa da mãe dele. O Mazuca aqui com o Osmar Lino, lá do Morada Nova, ele que trabalha lá no Jonas Duarte, né? Vigilante noturno lá, trabalha lá no período da noite. O Bruno Bessa, né? O Luiz Júnior, Agostinho Couto, lá dos Estados Unidos. Tiago Rubra tá aqui, né? O doutor Márcio Anderson, falando que o problema do futebol não são as bets, vem de longe, da Lei Pelé, né? Que beneficiou os empresários, diz aqui o Márcio Anderson, o Rafael de França, né, tá aqui também, né, Augustinho Couto, já falei, tal, o pessoal tá aqui. Aí o Jonatas Meirelles também tá conosco aqui, o Reginaldo Oliveira, né, um grande abraço a todos eles aqui. E como eu tava falando, o Luiz Júnior diz aqui que o Mineiros, né, joga agora 2 jogos seguidos em casa contra o Morrinhos e o Trindade, e o último fora contra o Goiânia, quer dizer, teoricamente, uma tabela mais fácil, né? Ou menos difícil, pelo menos.
11: É, porque joga em casa, vai pegar um adversário dele direto, né? Porque se o próprio Mineiros ganhar do Morrinhos, já abre 3 pontos em cima dele, né? Então tem essa vantagem.
2: E tem o Trindade também, tem o Goiânia, né? O Trindade Goiânia não fora está de casa, bem, né? E o Goiânia é aquele suco de chuchu, né? Tem gosto nenhum. Grande Simar também, torcedor do Vascão, né, ao lado da dona Sonilda, estão ligados aqui conosco. Viram as trocas de carinhos entre o Adson Batista e o Paulo Vitor, né? Que é a questão lá do Atlético Goianiense que bateu no Goiás. Daqui a pouco a gente fala sobre isso aqui no nosso Geração Esportiva. 11:17, Geração do Esporte, há 22 anos fabricando emoções.

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0: Eu estive a tarde inteira com o Adilton Dutra, mandando um grande abraço a ele, ao Ítalo, né, o grande Vitor Souza, né, que está ali cada vez solidificando mais como supervisor do Anápolis, o Ítalo, né, cada vez melhorando mais no trabalho como gerente de futebol. Um grande abraço também. Vou mandar um abraço a uma pessoa aqui, mas como ele ouve a gente só a partir de, normalmente a partir de 11h30, né, eu vou esperar um pouco, vou mandar um abraço para ele aqui, que o Gulão conhece muito bem, trabalhou lá no banco da Caixa Econômica com a Massaco, né, que é a esposa do Gulão, né, e tava aqui e eu tava ouvindo a gente lá, que a gente esteve com o Edeilson aqui na quinta-feira. É, quero mandar um abraço meu amigo Kleber, grande Klebão.
1: O Edeilson também tá na escuta, viu?
0: Tá, um grande abraço ao Edeilson, um grande abraço ao Kleber também, o massagista, o massoterapeuta lá do Anápolis, pessoa fantástica também, que eu tenho uma admiração muito grande pelo Klebão, tá sempre ligado conosco. E ao pessoal, parabenizar o Carlos Mineiro e o Juarez pelo trabalho que vem fazendo na base do Anápolis, lá as duas equipes muito bem posicionadas. Nos seus campeonatos, né? Um disputando a Copa Goiás, o outro disputando ali a Taça Mané Garrincha. Gente, isso aqui, eu não vou me lembrar o nome do empresário agora. Ele é um empresário de futebol, gente. Ele é empresário de um dos jogadores, ele é empresário, ele é um empresário, né? Vou tentar falar, na hora que enrola aqui não adianta. Empresaria um dos jogadores do Anápolis, que agora, assim, no momento, me fale o nome de qual jogador que é. Eles se encontraram, né? Estavam lá em Goiânia e encontraram com a pessoa. Aí já saiu, não, que estava reunido com um empresário que vai investir na SAF do Anápolis, não sei, não tem nada disso. Nada disso, pelo menos não nessa conversa. Porque se amanhã aparecer esse rapaz vindo, eles se encontraram com ele. E como ele é empresário de um dos jogadores do Anápolis, encontraram lá, bateram o papo, tiraram a foto lá, postaram essa foto. E aí, como alguém lá em Goiânia, lá, um radialista lá, falou que estava reunido, não sei o quê, aí pintou essa informação aqui de que o Anápolis estava reunido lá para tratar sobre a SAF. Se for tratar sobre SAF, sobre investidor, gente, não serão o Adilton, o doutor Daniel e o Ítalo. Né? Eles podem até estar presentes, mas aí tem que estar presente também o presidente, vice-presidente, pessoal da cúpula diretiva do Anápolis. Né? Então não foi esse, foi um encontro, né? Conversaram, tiraram uma foto lá, não tem nada em relação a isso, né? A pessoa tá conversando aqui, é outra coisa, mas vamos falar aqui sobre o Herbson Paulino, né? Que tá falando aqui, o Luiz Júnior, não foi, pelo menos não neste encontro, tá? Pelo menos nisso não foi se tratado questão de SAF, mas o Golão e a todos estão ligados conosco, é o que eu posso falar para vocês. Eu estive conversando bastante com o Ítalo e com o Adilton em relação a alguns jogadores que naturalmente eu não vou aqui falar ainda. Jogadores que estão sendo mapeados pelo Anápolis e alguns que já estão até sendo contactados pelo Anápolis. Tá? Alguns jogadores aí provavelmente continuam, como o Rafael, por exemplo, o zagueiro Rafael deve continuar no Anápolis. O Samuel Michels tem contrato, né? Se não aparecer numa proposta, continua. Né? A questão do Fernandinho, que estava em questão de ser emprestado. Né? O Rubinho está por aí, mas pode ser que também venha a ser emprestado. Tá? Mas nós temos, podemos ter pelo menos a tranquilidade em relação aos jogadores que me foram passados. E alguns que eu tive até curiosidade de assistir. Alguns vídeos de jogos deles, né? Pelo menos em relação a números, né? Eu vi lá, por exemplo, dois atacantes, né? Que em relação a números, tem um, por exemplo, que ele assim, tem uma estatura, né? Tem uma certa altura, né? Uma altura até boa, cabeceia muito bem, né? Vi vários gols dele de cabeça, protege bem, toca bem a bola, dá assistências e é um bom finalizador também. Esse jogador aí está sendo contactado já pelo Anápolis. É um outro, e ele é até rápido também. Eu vi algumas passadas longas dele. Vi um outro lá muito habilidoso, né? Que também bom finalizador, muito rápido, né? Bom driblador, né? Que também está ali já. O pessoal já contactando já os jogadores. Agora sim, se vai fechar ou não, por isso que a gente não vai citar nome.

0: aqui ainda, até para que não sejam atrapalhadas as negociações. E alguns outros jogadores estão sendo contactados pelo Anápolis. Os jogadores que vierem para cá, aí o pessoal vai falar assim: ah, são jogadores perfeitos. Não, não são. Essa aí até, a gente até conversava lá e vocês já me cansaram de ouvir falar aqui. Ah, se o jogador fosse tudo isso que a gente espera que ele seja, ele não estaria aqui no Anápolis. Certo? Se o Gonzalo fosse tudo aquilo que todo mundo quer que ele seja, ele não estava aqui no Anápolis.
1: Roger, mas a questão, o Anápolis tem um nível de contratar os jogadores, sim, né? Assim, por exemplo, ele tem até uma faixa salarial, é tanto, vai contratar o nível. É igual eu falo, por exemplo, quando você pega jogadores, às vezes tem 2 meses parado, 3 meses parado, igual aconteceu com o Anápolis ter contratado esse ano, você sabia que é o quê? Vamos arriscar pra ver se dá certo. Se é arriscar. Porque se realmente ele fosse aquele de chamar atenção, chamar tudo, ele não estaria parado, não. Jogador, é o seguinte, você sabe como é que hoje é a televisão. Se você passar uma bola debaixo da perna de um atleta, você é visto no mundo todo, porque passa uma bola debaixo da perna.
0: O cara dá um passe de 3 metros, ele chama de craque.
1: Chama de craque, é o que eu falei pra você. O futebol hoje é assim. Se você marca um gol de falta, coisa que não acontece mais no Brasil, de você ver gol de faltas, quando aparece um, fica rodando a semana toda e um mês todo. Por quê?
0: Falando até em falta, o Borinho também é um jogador que tá...
1: Não, mas eu acho que ele já tá contratado pro Anápolis. Eu acho que ele vai ficar até ano que vem.
0: Ele permanece. Quando eu falo assim, igual quem colocou aqui... É o Luiz Júnior, Samuel renovou até setembro. Então, falando assim, gente, jogadores sem contrato com Anápolis. Agora, se vão ficar para a próxima temporada, de repente o jogador recebe uma proposta, o empresário dele corre atrás do outro time, recebe uma proposta, dependendo do negócio, pode ir. Por isso que ainda não tá para se afirmar que o jogador que tenha contrato ou não vai permanecer no Anápolis, tá? Mas se alguns sem contrato, permanece. Agora, senhor Gulão, quando você fala em números, né, você traz o jogador. Você só não pode garantir que ele vai dar certo aqui. Mas são jogadores que estão atuando, são jogadores que têm bons números, né? São jogadores de qualidade. Agora sim, uma coisa é trazer para cá e ter um esquema do treinador, que também já está conversado, né? O treinador já está praticamente acertado, o novo treinador do Anápolis. Agora sim, de repente o esquema tático do treinador, a forma de trabalho do treinador não dá certo para esse ou aquele jogador, né? Tem jogador que vem para cá como treinador que não dá certo aqui e dá certo em outro lugar, né? Mas pelo menos os números que esses jogadores aí, dos que eu estou falando, que eu vi, e alguns lá que eu vi, alguns da segunda divisão também do Campeonato Goiano que estão sendo, na segunda divisão, Gulão, eu conversava isso com o Ítalo e com o Adton e já cansei de falar aqui, eu não tenho esse olho, tá? Eu não dou conta de ver um jogador, né? Na primeira divisão, na segunda divisão, que tá indo muito bem, por exemplo, né? Vou citar um aqui que a gente já sabe que não deu certo aqui, mas que tá muito bem na segunda divisão, que é o Cardoso.
1: Verdade. Então, assim, não deu certo, verdade.
0: Eu não dou conta de ver, às vezes você vê um jogador que não tá nem destacando tanto assim na segunda divisão, mas quem tem um olho bom fala assim, não, isso aí pode trazer, que isso aí dá certo, e dá certo. É. Eu não tenho esse olho, eu não tenho olho nem pra quem tá jogando muito bem na segunda, piorou pra quem não é destaque,
1: Roger,
0: né?
1: Mas aqui, aquele dia que nós estávamos falando aqui na quinta-feira foi citado.
0: É por isso que
1: citado.
0: O Arthur e o Ítalo estão lá ganhando muito dinheiro.
1: É, pra isso.
0: Eu não tô.
1: É a função dele, né?
0: Que eles dão conta, eu
1: mas
0: não.
1: Mas você sabe o que é? Eu tava lembrando aqui, quando o Pires do Rio tinha disputado um campeonato goiano, foi jogar no Serra Dourada contra o Goiás. Você tremer, a tendência é tudo. Eles foram lá e foram os caras do Goiás.
0: E se você puxar pela sua memória, até comentava isso aqui, comentava lá com o pessoal lá em cima mesmo. O Augusto, ele na época estava fazendo um contrato e brigando com o Goiás para ter um salário naquela época de R$5.000, que ele disse que falava que ia ser o último ano dele, que ele queria fazer um pé de meia, porque ele ia parar de jogar, precisava fazer um pé de meia. Depois disso, ele foi contratado pelo Corinthians.
1: Pelo Corinthians, jogou no Corinthians.
0: Ainda jogou muito tempo, o Evandro foi parar no Flamengo.
1: Foi, ué, é aquilo que eu falo, Roger.
0: E ele então, já estava encerrando a carreira dele.
1: Foi, aí você pega, por exemplo, essas equipes da segunda divisão, que mesmo as duas melhores que vai jogar o ano que vem, só joga o Campeonato Goiano. Por exemplo, você tem condição de tirar no mínimo de 4 a 5 atletas e colocar numa equipe igual o Anápolis e mesclar com os outros jogadores que vêm. Você tem condição tranquilamente. Sabe por quê, Roger? Porque a segunda divisão do Campeonato Goiano, ela é pegada, ela não é fácil, não. O tanto que você vê hoje, você vê, por exemplo, quando a própria Napolina foi campeã da segunda divisão ano passado, que o Centro-Oeste foi o vice-campeão, foi assim meio disparado Os times hoje não, hoje tá tudo.

0: falado. Hoje está, por exemplo, o Rio Verde, que ainda não está garantido na primeira divisão, com 29 pontos. Tem o Bom Jesus com 25, Goianésia 24 e Morrinhos e Mineiros com 22. Até esses aí, e nós comentamos aqui a semana passada sobre essas equipes, que ainda falei assim, ó, remotas, chances remotas é para Mineiros e Morrinhos. Por exemplo, um vai ficar no meio do caminho agora. Sexta-feira agora um já fica, tá vendo como é que é engraçado? Por exemplo, se o Mineiros ganhar do Morrinhos em casa, ele vai dar prosseguimento à sua sonhada vaga para a primeira divisão do Goiano do ano que vem. Mas se perder, já fica pelo caminho o Morrinhos. Então, o que ganhar desse jogo já vai dar uma outra respirada para tentar alcançar os outros. Para você ter uma noção hoje, teoricamente, ó, para você ver. Se o Mineiros ganha do Morrinhos e o Goianésia perde pro Tupi, ou que seja que empate, aí o Mineiro já passa o Goianésia.
1: É, tá falando aqui, o Jânio tá falando aqui que tem jogador que gosta do DM, que não pode cometer esse erro, né? O Gutenberg tá falando aqui que o Juninho conseguiu escapar do rebaixamento no Galo e não vai dar a mesma sorte lá no Londrina. O Juninho foi lá pro Londrina, o Londrina tá aí, arriscado, mas é cair da Série B pra Série C. De repente ele gosta de Série C, né?
0: Às vezes é o sonho dele, né, Roger? Mas é aquele ditado, essas equipes hoje, por exemplo, igual o Londrina, foi vice-campeão da Série C o ano passado, a Ponte Preta campeã, eles não prepararam. Eles acharam que a mesma equipe
1: deles... Ele é o Juninho saindo da Série C do rebaixamento, que ia lá, ia salvar o Londrina.
0: Não, e outra coisa, o Juninho tá chegando praticamente na fase final, né? Na hora do amém.
1: Esse negócio aqui do DM aqui, o Jânio, infelizmente... o Anápolis tem um centro de treinamento muito bom, um gramado muito bom, inclusive com as chuvas agora deu uma melhorada, mas ainda é um piso duro, né? O Anápolis fez um trabalho lá com essa nova gestão, melhorou bastante as condições do gramado, né? A condição do piso, mas ainda é um piso duro. Então você joga no, treina no piso duro lá do Qual que eu falo piso duro, gente? Na realidade do futebol hoje, pro futebol antigo até servia. Realidade do futebol hoje, jogador hoje é mais sensível, né? Já não é mais aquela coisa que era antigamente, né? Qualquer coisa hoje, até pela exigência física do jogador, ele consegue machucar hoje. Mas então você treina no piso duro, né? E joga no piso horroroso igual o Jonas Duarte, né? Por isso que se machuca muito jogador. Você pode notar, o jogador normalmente é um joelho que vai, porque você fica pulando, né? Muito exercício físico, né? Muita correria e normalmente, às vezes é um tornozelo ali que dá uma virada, é uma contusão muscular, né? Muito por causa do piso também. Então a gente vai continuar sofrendo, porque o piso do Anápolis continua sendo duro, não vai melhorar daqui pro ano que vem, pode melhorar um pouco no início do ano, mas vai sofrer. A sorte do Anápolis é que, como a área é muito grande, eles vão mudando o local de treinamento, né? Não fica só no campo.
0: Não fica só num lugar.
1: Só no lugar. E o nosso gramado Jonas Duarte, a tendência é que ano que vem, tirando o início do ano, é que ano que vem ele esteja pior do que este ano. E assim, para passar para você, Gulão, nós temos agora, no dia 11... Do 10, se eu não estiver enganado, termina a divisão de acesso.
0: É dia 11.
1: Nós temos o jogo do Grêmio aqui dia 11. Dia 11, o Grêmio joga. Aí no dia próprio dia 11 começa a terceira divisão. E o Royal, lá de não sei da onde que é esse Royal, ele é registrado em Luziânia.
0: É Brasília.
1: Ele é de Brasília, mas registrado em Luziânia para ter um registro aqui em Goiás. Ele já começa o campeonato da terceira, já começa no dia 11.
0: Roche, pois é, mas até agora eu não tô acreditando que esse Royal vem jogar.
1: Não, mas tá na tabela. Tá na tabela.
0: Até agora você.
1: Mas tá na tabela.
0: Mas pegou, Roche, eu quero ver você bravo hoje, sabe por quê? O que aconteceu no Jonas Duarte esse fim de semana? Eu fiquei sabendo pelo grupo torcedores ontem, eu não tô acreditando.
1: Ah, eu sei assim, que eu tô falando, que eu sei que tem lá. Aí você já vai me irritar mais ainda.
0: Vou te irritar.
1: Nós vamos ter já começando a terceira divisão. Pelo menos tá na tabela, tá lá. Jonas Duarte, tá na tabela da terceira divisão. Já começa o campeonato no dia 11. Certo? Que vai até dia 22 de novembro, que eu sou, não estou enganado.
0: Novembro.
1: E o time do Royal tem jogo aqui dia 22 de novembro, aqui no Jonas Duarte. Tem o futebol feminino que tá jogando. Um abraço ao Laci Mendes de Sá, que entrou aqui. E ainda tem a formatura dos dois colégios. São duas formaturas, dividiram em duas partes.

0: entrou aqui. E ainda tem a formatura dos dois colégios. São duas formaturas divididas em duas partes agora. Do Colégio Militar. Não vão ser
1: duas formaturas.
0: Não vão ser os dois colégios juntos, não. Vai ter de um, depois vai ter de outro.
1: É verdade.
0: Quer dizer, no mês de dezembro. Ou seja, e a previsão é que o Campeonato Goiano comece na primeira quinzena de janeiro. Quer dizer, não vai ter tempo de mexer em gramado. Vai, me irrita mais.
1: Vou te irritar, Roger. Eu quero ver você bravo com o Paulinho. Não é comigo, não, viu?
0: O Olacir tá falando que ele é a namorada dele, ó, rapaz, tá assistindo aqui. Ô, Olacir, velho. Tá com a vidinha afogada, Olacir, meu filho. Na segunda-feira, uma hora dessa, tá namorando.
1: Torcedor do Galo e do Vasco. Né? Do Vasco. Abraço ao nosso amigo.
0: O nosso Nivaldo aqui, que é nosso companheiro de emissora de rádio, tá aqui conosco aqui, o Nivaldo. Eu falei que eu ia mandar um abraço pra alguém logo após as 11h30.
1: Então manda.
0: Trabalhou lá o nosso amigo Cláudio Kimura.
1: Cláudio Kimura, lógico,
0: lá, tá sempre ligado. Isso. Ele vai lá pra cá, pra casa dele fazer o almoço, que lá ele faz.
1: Lá que
0: ele trabalha no Galo e faz as ocupações de casa, ele que faz, né? Isso. Porque a patroa lá é meio rígida. Então ele tem que ir pra casa fazer o almoço pra turma, entendeu? Então ele fica ouvindo a gente, trabalhou com a Massaco, né? Lá na Caixa Econômica e com. Aí ele falou assim, agora depois que eu vi o Edenilson comentando lá, o Edenilson comentando, pode me convidar também, que eu já dou conta de comentar também.
1: Vamos contratar ele pra cá. Um
0: abraço ao Kimura, ao Decino, que chegou aqui, né? No Zeca só tem dois trabalhadores na reforma, ele tá falando aqui, né? Prepara-se que bem manter um gramado. De volta que eu falava aqui, que é nosso companheiro de rádio também, ele é lá de Caturaí. Né, tá falando que o Juninho no segundo tempo jogou bem contra o Vila Nova, falando do Juninho aqui, é muito bom jogador. E o que teve final de semana? Mas
1: primeiro o seguinte, um abraço ao Juarez da Caixa Federal.
0: Grande Juarez
1: e tem
0: César.
1: O Juarez do Galo, lógico, Juarez César da Rubro e o Juarez do Galo, Juarez você fala muito dele.
0: Tá, nós temos Juarez aqui também, fica ali no feirão do Jundiaí, mas o Luciano tá sempre.
1: Senhor Roger, agora eu vou manter o senhor mais bem informado, porque o senhor poderia ter assistido um clássico, o torcedor também colocou aqui nos grupos, que eu não acreditei não. Um clássico, Vianópolis e Silvânia, que jogou esse fim de semana no Jonas Duarte.
0: Ah, não, você virou a casa da mãe Joana.
1: Não, mas jogou no Jonas Duarte.
0: Não, virou a casa da mãe Joana.
1: É clássico, não é, Paulinho?
0: Um abraço até meus
1: Vianópolis e Silvânia, gente.
0: Vianópolis lá. Ah, gente, não tem campo lá, não?
1: Ué, foi o que foi perguntado. Cadê o campo deles lá, Silvânia? Ué,
0: tem um campo em Vianópolis, tem um estádio em Silvânia.
1: Tem, ué.
0: Eu já joguei lá quando jogava futebol amador, já estive lá assistindo jogos lá do futebol amador. Era um estádio muito bom, tinha antigamente na nossa época de amador, o gramado lá era um dos melhores que tinha aqui no estado. Aí depois, assim, eles acabaram não cuidando melhor do gramado, mas tinha um estádio, não sei como é que está o gramado agora.
1: Não, e o doutor
0: Márcio
1: Antes?
0: Lá, não?
1: Não, o Márcio Antes colocou, ele foi um dos que colocou que teve jogo no Jonas Duarte, eu também não tô acreditando, não. Vianópolis e Silvânia, não estou acreditando.
0: O Messon Bazeiro tá falando aqui, bom dia, Roger, nunca mais viu o Luizinho, é o Luizão, né, o Luiz na rádio, depois que ele prometeu almoço para o time do Galo, os caras não foram almoçar, na verdade ele disse que ia dar um jantar lá, mas eu vi ele, o que aconteceu com ele, na verdade é o seguinte, o Luiz pegou umas férias parlamentares, né? E assim retorna daqui um pouco. Não saiu da emissora, não. Apenas tirou uma folga. Nosso grande Luiz Carlos Bernardino. Será que autoriza meu time de pelado jogar lá no Jonas Duarte? Não custa pedir, ô Luiz Júnior. Pede lá, porque lá virou uma casa da mãe Joana.
1: Fala pro Luizinho, né? Que eu sou centroavante, viu?
0: É, vai lá e fala lá com o Gulão, já tá à disposição. O Gulão, assim, meio assim com o Márcio, né?
1: Jonas Duarte.
0: À noite ainda não, não. Isso aí não. Foi de
1: não
0: dia.
1: Não deu pra aparecer, não.
0: Roger Gulão, um absurdo que eu trazer o futebol sempre baseando pro Jonas Duarte. Assim, gente, ó. Fazer o quê? Não adianta mais falar, a gente tá falando aqui no vazio, né? Então, assim, lá joga todo mundo tem direito de jogar lá. Menos as nossas equipes, Roger, profissionais.
1: Mas por isso que eu não acredito que terá essa reforma excelente no Jonas Duarte.
0: Não, igual está sendo. Não vai ter, Glau, não tem tempo. Eu acabei de falar aqui, não tem tempo.
1: Você falou certo, não dá tempo.
0: Vai ter o quê? Nós vamos ter. E sem contar aquelas peladas de final de ano, que os barrigudos pedem pra jogar lá, né? Nós vamos parar o campeonato. Da terceira divisão, acaba dia 22 de novembro e tem jogo do Royal aqui no dia 22 de novembro. Em dezembro, nós temos duas formaturas de colégio militar, né? E o campeonato tá previsto para começar dia 10 de janeiro. Tá previsto. Começar dia 10 de janeiro.
1: Tem a Copa do Mundo Feminina, né? Eles vão
0: não vai ter tempo de organizar. Vai fazer o quê? Jogar um adubo e pedir a Deus que mande chuva.
1: É. eu acho que realmente não

0: tem como melhorar mais, assim, para fazer uma coisa correta, né? Eu acho que sempre vão fazer nesses paliativos lá.
1: Aí é o seguinte, Vianópolis e Silvânia no Jonas Duarte.
0: E o senhor não foi lá por quê, senhor Roger? Eu queria saber.
1: Aí é pra acabar.
0: Eu queria saber, porque o senhor não esteve presente no Jonas Ferreira Alves Duarte.
1: Rapaz, um câmbio daqui já viu tantas estrelas do futebol ali, grandes jogos, né? Inclusive eu já fiz meus golzinhos lá.
0: Também já.
1: Não, mas quando eu fiz, gente, eram as competições oficiais, também tá? Já. Não era em pelada, não. Tá? Quando se tinha lá que o campo era utilizado para competições oficiais. Mas infelizmente, né? Agora sim, eu não entendo Vianópolis e Silvânia jogarem aqui, né? Só a viagem que eles fazem vindo de lá para cá, né? Vianópolis
0: e de volta Silvânia. 120, 130 quilômetros.
1: Pois é, e com um estádio lá em Silvânia. É. Né? E se não puder lá.
0: Não, e com certeza o gramado lá deve estar muito bom, sabe por quê? Porque quase não tem jogo lá.
1: Mas não puder lá, gente, tem Gameleira de Goiás, né? Tem outros campos lá que eles podem jogar, não precisam vir pra cá, não. Né? E o pior não é eles virem pra cá, é a autorização pra eles jogarem.
0: Às vezes, Roger, às vezes eles foram convidados pra fazer esse clássico aqui.
1: Ah, verdade. Casa cheia, né?
0: Casa cheia, pode ter sido convidado. Casa Paulinho cheia. Sabe disso aí, ó.
1: É verdade, sabe o que que é? Que estava querendo competir com a NFL.
0: Verdade.
1: É, pra NFL vai lotar o Maracanã, vamos arrumar um jogo de bola aqui, vamos fazer um evento pra poder lotar o Jonas Duarte também.
0: Como o Anápolis e a Anapolina está de férias, né? O Anápolis encerrou suas atividades na Série C e a Anapolina no Campeonato Goianiense.
1: É, rapaz, eu tô achando assim que eu quase que eu fui informado desse negócio, que teve alguém que falou assim, na sexta-feira, que já com certeza estava sabendo desse jogo. Falei assim, não, depois do que negócio que aconteceu das escolinhas lá, que eu falei e tal, pegou, não vou falar mais nada. Ele não quis me falar, foi desse jogo de sábado, né? Mas, lamentável, 11h45, depois de uma dessa, né, Paulinho? Paulinho, já pode até encerrar mais cedo hoje e ir embora? Não, depois de uma dessa, vontade de ir embora. 11h45, geração do esporte, há 22 anos, fabricando emoções.

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1: 11 horas e 48 minutos, de volta aqui no nosso Geração Esportiva. Tá aqui o Rorival falando, né, sobre o secretário Márcio na campanha política, o Márcio Anderson sobre uma aberração, né, Jonas Duarte, formatura de colégio militar, assim como também tá aqui falando Jânio Teixeira, a mesma coisa, né, o Augustinho Couto lá em cima falando também, quem mais tá falando aqui, é pra acabar o pique de Goiás, diz o Augustinho, né, o Rorival, aí você também, você pulou, como vocês falam aqui em Goiás, o corguinho, né, ontem estive no Parque JK, praia lotada de famílias e crianças, o parque totalmente abandonado, sem iluminação, sem segurança, mas o importante é que temos um prefeito popular nas redes sociais, né, se você, a cidade tá largada, abandonada, né, suja, feia, né, a gente não vai querer que o Parque JK esteja bonito, o Parque JK, gente, teve uma reforma há alguns anos atrás. Eu morava ali no Jardim Europa, que foi bancada pelo Rotary de Anápolis, não foi por prefeitura. O Rotary deu uma organizada lá. Mas o vandalismo é tão grande, a falta de cuidado com as coisas públicas, porque nem isso a prefeitura, não era essa administração, era a passada, fez. Que eles colocaram lá umas telinhas bonitinhas, aquelas quadradinhas pequenininhas. O pessoal já foi lá, já roubou as telas para levar para casa.
2: E fio também, é fiação.
1: Fiação, já roubaram tudo lá. O Rotary que bancou isso aí, não foi a prefeitura. Deram organizada, até colocaram aquele pedalinho lá, que eu não sei a quem pertence, né? Deve estar funcionando lá.
2: Parece que era particular,
1: lá.
2: Viu, o Roger? Aquilo.
1: Não, é particular, não sei assim a quem pertence, não sei. Também. Tinha um pedalinho lá e colocaram aqueles negócios de ginástica e tal. Deram organizadinha, ficou bonitinho lá. Iluminação, já arrebentaram com a iluminação, que você caminhar ali naquele parque à noite é um risco, né? Principalmente para mulheres e de
2: Roger,
1: madrugada
2: até
1: também.
2: De dia, teve uns dias o pessoal reclamando para mim sobre a questão de assaltos que estava tendo lá.
1: Sim, porque do lado
2: pegando
1: de lá.
2: Pegando celular, do lado de lá você não tem.
1: Do lado de lá tem a mata.
2: Tem, aí quem rouba, se a pessoa roubar um celular, se eles vão passar por lá e você não tem
1: que. Tem a mata e lá tem uma passagem que você já sai ali no ali não é Jardim Europa.
2: Divide com Santo Antônio.
1: Novo Jundiaí.
2: Mas o Novo Jundiaí é pra cá, não, subindo
1: não, pois
2: ali.
1: Pois é, você sobe ali e já divisa Jardim Europa com o Novo Jundiaí. Então ali, então o pessoal já naquela mata é completamente escuro, né? Então assim, eu imagino que esteja pior, porque já tem uns anos que eu não vou ali, poucos anos.
2: Mas tá
1: pior.
2: Difícil, tá um pouco difícil.
1: Entendeu? Então assim, é complicado. Então se a gente, o resto da cidade tá lascado, a gente vai querer resolver aquilo ali. Ô Golão, mas vamos dar tempo ainda. Né, o Rorival tá falando, sempre treinou lá, porque o Rorival, pra quem não sabe, ele é maratonista.
2: Isso, atleta.
1: É maratonista, não, ele faz essas corridas de rua e é ciclista também.
2: Isso, ciclista.
1: Né, então, assim, o atleta é realmente de alta patente. Né, mas, ô, Gulão, fala pra gente aí sobre a Série B, participação das nossas equipes.
2: Série B, aqui. Quem vem dando sorte é o Vila Nova, né? Que os times que estão na ponta da tabela não andam ganhando, e o Vila anda ganhando. O Vila ganhou sexta à noite, né? De 2-0 do Londrina. Novo Horizontino em casa.
1: É líder?
2: Líder, 54 pontos. Novo Horizontino ganhou e empatou de 0-0 com o São Bento em casa, que era cotado para ser o favorito, né? E não conseguiu. Aí o Atlético ganhou do Goiás na Serrinha de 1-0. O Operário, que era um também que estava para chegar entre os seis, né? Tava ganhando do Ceará 2-0, deixou empatar em casa, 2-2. Outra decepção, o Náutico, o Sport Recife, perdeu de 3-1 pro Náutico, né? Perdeu 3-1 pro Náutico, outra decepção. Outro jogo, que o Fortaleza estava ganhando de 2-1 do Atlético em casa, deixou empatar 2-2. Ele ia empatar com o Vila de 54-54. Criciúma ganhou de 3-0 e o CRB também ganhou 3-0 do Cuiabá. E o Avaí perdeu mais uma, né? 3-0. Vila Nova, 54 pontos. Fortaleza, 52. Novo Horizontino, 51. Juventude, 50. Criciúma, 50. E o Atlético Goianiense, que é o sexto colocado, 49. Né? E o Goiás, apenas na 11ª colocação, com 42 pontos.
1: Ajuda aqui, o Gulão. O Luiz Júnior fala aqui, ó, que Agro, né, que é a Becate, e já tá, eles estão na torcida para subir Vila e Atlético, para eles irem para a Copa do Brasil. Olha que legal, rapaz.
2: Se subir os dois, foi igual o ano passado. Aí o próprio craque de Catalão passou por essa situação. né? Se o craque, se o Goiás ganha aquele jogo contra o Remo, lá no Pará, quem ia pra Copa do Brasil junto com o Goiás, Anápolis, todo mundo, seria o craque de Catalão.
1: Né? Maravilha, se isso acontecesse, né?
2: Se acontecer, assim, Vila, vamos ter várias equipes na Copa do Brasil.
1: Eu sempre tive uma simpatia muito grande pelo Vila, né? Sempre falei isso aqui, né? Espero que o Vila realmente consiga subir, que pra mim também é assim. Pra mim, se subir ou não subir, não faz a mínima diferença, eu não tô nem aí. Né? Nem pra Atlético, Goianiense, nem nada. Mas eu sempre tive, assim, um relacionamento bom com o Adson. Né? Não é. Tanto como era antigamente, acompanhei o Adson quando ele era jogador de Júniors, na época falávamos Júniors, aqui da Napolina, né? Então assim, depois ele jogou profissional, jogou ao lado do Alan.
2: Do Alan,
1: isso. Né? Então assim, sempre tive um relacionamento bom com o Adson, não de amizade, quando fala relacionamento, você encontra, conversa, né? Aquela questão cordial, né? Mas assim, eu não gosto do Goiás de jeito nenhum. Então, até por essa informação da Agro, do Agro e da Jataiense aqui, eu já vou até assim considerar, não vou torcer nem pra Vila, nem pra Atlético subirem, não. Mas, né, se subirem, que seja bom para o futebol goiano.
2: Roger, o próprio Vila Nova está com a faca e o queijo na mão. Vila Nova pegou o Goiás numa má fase, ganhou. Pegou o Avaí e empatou. Depois ganhou duas de dois que estão na zona de rebaixamento, né? Que é o América Mineiro e o Londrina sexta-feira. Agora a próxima partida do Vila Nova é segunda-feira agora contra o Botafogo de Ribeirão Preto lá em Ribeirão Preto. Então o Vila tá com a faca e o queijo na mão. É jogo teoricamente muito mais fácil pro Vila.
1: Eu acho que eu vi alguém falar alguma coisa em relação ao Vila, negócio de 100 milhões aqui, eu não li, agora assim eu não vou conseguir encontrar mais. Eu não vi o que era a questão aqui, não sei se é sobre o que o Vila vai ganhar se subir para a primeira divisão. Deve ser algo nesse sentido, porque perdeu uma grande soma quando teve tudo na mão para subir há uns anos atrás, né? Porque acresce muito o valor de um time que vai disputar a primeira divisão. E aí é montar um time bom para que a torcida possa fazer a festa, que vai ser uma festa muito bonita. O problema vai ser estádio, né? Para jogar a primeira divisão, porque o Serra Dourada não vai estar em condições. Vai ter o Olímpico. Mas mesmo assim, porque a torcida do Vila, você pode ter certeza, principalmente contra as grandes equipes, vai lotar qualquer estádio que seja na primeira divisão.
2: O que mais está falando é que o Vila pode manter os jogos dele lá em Brasília. Não é bem diferente, não. Por quê?
1: Sabe por quê? Porque o Rony que fica por trás dessas vendas desses jogos aí. O Rony jogou muito tempo, tem uma ligação muito forte com o Vila Nova.
2: O Vila tem.
1: Ele começou a carreira dele no Vila Nova, né? Despontou pro futebol no Vila Nova. Então, assim, como ele faz essas negociações, com certeza, alguns jogos do Vila, principalmente contra Flamengo, contra Palmeiras e tudo mais, se forem, os que forem aqui devem ser vendidos. Roger,
2: porque é o seguinte, as 3-4 últimas partidas do Vila Nova, que jogou em casa, público máximo, 10 mil pessoas.
1: Ô, Glão, estouramos o tempo aqui, pois vamos conversando aqui, vamos embora, né?
0: Um abraço da geração.
1: Abraço aqui, hein, Gulão?
2: Um abraço a todos vocês, um abraço ao Ideilson, ao Luiz Júnior, ao Rorival, todos que participaram conosco aí pelo chat e até amanhã, se Deus quiser.
1: Gente, um abraço a todos, muito obrigado, um beijo à minha irmã, né? Vem aí o Geraldo Fleury, não, o Geraldo Fleury é após o horário eleitoral gratuito. Geraldo Fleury é o 12:30 no nosso almoço é da hora. Aquele abraço, boa tarde, que Deus nos abençoe. Fui.
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2: Oi, tudo bem por aí? Aqui, Geraldo Fleury. Já que estamos em tempo de nosso almoço, como sempre, de nosso almoço é da hora, na hora de se acertar com ela, que inclusive dá nome ao nosso encontro, a hora. Por aqui sempre muito certa, meio-dia e 37 na Nova FM. Conferindo então, gente. Vamos lá, de hora, meio-dia e 37 agora na Nova. Vamos que vamos por aqui. Chegamos e estamos em 28 de setembro, dia 271 de 2026, que tem mais 94 dias pela frente. E esta é a segunda-feira de número 39 deste ano. Lua na fase cheia. Os que nasceram hoje são do signo de Libra. A primavera é a estação do ano que estamos vivendo neste momento. Temos o céu ensolarado nesta maravilhosa tarde de segunda-feira, se apresentando com um clima quente pra caramba, hein? E onde os termômetros marcam 34 graus agora, com a sensação térmica de 35 graus. Hora da hora, confira, meio-dia e 38. 28 de setembro é o Dia Internacional do Acesso Universal à Informação, Dia da Lei do Ventre Livre, Dia Internacional do Direito ao Saber, Dia de Confúcio, Dia do Hidrógrafo e também é o Dia Mundial da Luta contra a Raiva. Essa é a data a ser lembrada, mas não comemorada. Afinal, a raiva é uma zoonose quase 100% fatal, cujos principais transmissores para o homem são os cães. Essa efeméride foi reconhecida pela Organização Mundial da Saúde e estabelecida pela Aliança Global para o Controle da Raiva. É um dia que relembra a importância da prevenção da doença, como bem sabe o Edeilson Martins. Ele que tem um cachorrinho, né? E que você passa a ver agora também a imagem do Edeilson ao lado da nossa convidada de hoje. Bom, ex-executivo da Caixa, que agora pensa fora da Caixa aqui no nosso encontro e que sabe que não poderíamos deixar de fora as mulheres, né? Isso é federal. Aliás, por falar nisso, hoje começamos a série de entrevistas com as candidatas à deputada federal e de cara vamos ao direito encarando de frente a advogada Daniele Nava. Os dois, o Edeilson, que também é advogado, e a doutora, né, que você já acompanha a imagem dela e do Edeilson na nossa transmissão ao vivo pelo nosso canal do YouTube e em simultaneidade pelas demais plataformas, sobretudo o rádio 87,9 FM da Nova. Falo tudo isso que é para você não passar raiva, né, na hora de nos acompanhar. Vai que alguma plataforma dá pau aí, né? É, você tem a opção de outra, mas sempre priorize o nosso YouTube, tá bom? Voltando a falar e sem raiva, apesar de que fico numa raiva danada quando dá algum problema aqui na nossa transmissão, né? Mas quero dizer que o Dia Mundial da Luta contra a Raiva foi escolhido por ser o dia de falecimento de Louis Pasteur, famoso cientista francês do século 19, que descobriu a existência dos micro-organismos. Com essa descoberta, ele concluiu que era possível realizar a prevenção das doenças causadas por esses seres com diversos processos, como, por exemplo, a pasteurização, procedimento também inspirado no nome dele. Mas o que isso tem a ver com a raiva? Foi Louis Pasteur que desenvolveu a primeira vacina contra a doença em 1885. Ele a testava em animais quando uma mãe pediu que ele a aplicasse no filho dela de 9 anos, mordido por um cão raivoso. A criança foi a primeira a ser salva desta terrível doença, hein? Hora da hora, meio-dia e 39, na Nova. Eu, que sou o Geraldo Fleury, venho com o Edeilson Martins em 28 de setembro, é hoje, né? Dia de luta contra a raiva, trazendo a Daniele Nava. Porque na política não se pode passar raiva. Mas passaremos a trazer as mulheres candidatas à deputada federal, como é o caso da Daniele Nava, 1030, que é do Republicanos, onde replicaremos aqui, nesta segunda, né, que é hoje, 28 de setembro, o trágico acidente que ceifou a vida aí do jovem deputado estadual, o anapolino Hamilton Filho, o Hamiltinho. Um fato muito triste nesta reta final das eleições e que virá, né? São pautas aqui do nosso almoço é da hora de hoje, né, que é segunda-feira e quando são 12 horas e 41 minutos. Portanto, faltando 19 minutos para uma da tarde, falta mais nada, doutora Daniela Inava, a não ser desejar que seja muito bem-vindo e muito boa tarde, doutora Daniela Inava.
3: Boa tarde aos ouvintes, boa noite, boa tarde, né? Quem nos escuta na rádio, quem está nos vendo no YouTube, fico muito feliz de ser convidada para poder falar dos projetos e falar do que importa, que são as pessoas.
2: Eu não mereço boa tarde, não, né?
3: Boa tarde.
2: Eu sou o apresentador sem nome, Deus Martins.
3: É muita coisa na cabeça.

0: os mártires.
1: Muita coisa na cabeça. Mas eu, boa tarde ao esqueci o nome.
0: Pois é, tá,
1: eu sou sincero, fala. Geraldo Fleury. É porque eu venho tanto aqui falar só com a Eliana, fiquei com a Eliana na cabeça.
0: Não tô parecendo a Eliana?
1: Não.
0: Olha que eu vou começar a pauta de hoje.
1: Geraldo, muito obrigado pelo convite e tudo. Mas realmente, eu costumo tanto falar com a Eliane que eu falei, gente, aí fica a Eliana na cabeça, você perde.
0: Legal. Deus, tudo bem? Seja bem-vindo. Grande Edilson Martins.
2: Tudo bem, Geraldo? Boa tarde. Boa tarde a todos que nos acompanham, que nos ouvem pelo rádio, né?
0: A todos.
2: Né? E também a quem nos assiste aí pelo YouTube, pelo Instagram. E dar boas-vindas à nossa candidata a deputada federal, Daniele
0: Navas.
2: Foi só pra descontar pra você, tá, já. E assim, até nós tivemos aqui, Daniele, agora recentemente com também candidato, que fala assim que tinha que ter mais mulheres na política mesmo, porque as mulheres são mais honestas. Aí depois você vai falar, ela riu de forma
0: irônica. Daniele, não são mais honestas não as mulheres?
1: Sim, a questão é que eu por mais que eu defenda mulheres e crianças, eu não gosto muito dessa perspectiva de gêneros, porque eu acho que a honestidade tem que vir da pessoa.
0: Sim,
1: do caráter.
2: Exatamente.
0: Concordo plenamente.
1: E geralmente a única coisa que a gente não pode ser comprada é com charuto e
0: Whisky
1: e mulheres de programa, né?
0: Nossa senhora.
1: Porque
0: tá falando do Volcar. É o banco.
1: Você não viu que não tem mulheres lá, né? Não teve. Assim, nesse ponto, sim. Nesse ponto a gente não se vende por...
2: Você fala mulher...
1: Mulher,
0: tá corrompida,
1: né?
0: Não se corrompe na política por charuto, uísque e... mas ali não foi só charuto e uísque, doutor.
2: Eu ia falar da mulher do Moraes, né?
0: Ela ali tá pegando milhões, né?
1: Advogada. Ela foi contratada. Eu vou defender a nossa classe agora, doutor. Ela foi contratada.
2: Tá certo.
1: E quando a gente é contratado, não é a minha área, né, de atuação, mas aí eu vou defender os advogados, que eu tenho que fazer essa defesa, que eu sou também parte da OAB, estou afastada agora por um período, eu tenho que devolver defender a classe. O advogado criminalista e independente, ele vai pegar qualquer causa, sim, porque ele está sendo pago por isso. Tem que fazer o devido processo legal.
2: Exatamente.
1: Aí tem que defender a nossa classe. Se é 5.250.000, ela está fazendo serviço.
0: Não importa de onde vem.
2: Mas não leva muito.
1: Não tem como. Não tem como. Deixa eu sei de tantos casos, exemplo. Se a gente for pegar todos os casos que a gente tem que falar sobre em relação a advogados. Quem defendeu, exemplo, o João de Deus? De onde veio o dinheiro? Quem defendeu vários,
0: mas
1: né?
0: Mas ali a esposa do Xandão sabia de onde vinha bem o dinheiro, né? Essa é uma grande verdade. 3.200.000 por mês também é um dinheirinho considerável,
1: gente,
0: né?
1: Gente, se eu falar pra vocês que tem escritórios em Goiânia que recebe mais ou menos essa bagatela.
0: É?
1: Tem.
0: De um cliente só?
1: Tem.
0: Tem alguma especialização, doutora?
1: É direito previdenciário.
0: Previdenciário.
1: Eu gosto de mexer com aposentar meus veinhos, meus doentinhos.
0: Então daqui a pouco sou eu que estou nessa fila aí. Né? Você já está aposentado.
2: Já estou aposentado.
1: A minha área é a área dos velhinhos, eu gosto. Dos doentinhos.
2: Eu sou aposentado, mas não sou velhinho.
0: Não é velhinho.
2: Vou te contar aqui.
1: Eu gosto dos meus velhinhos, gosto dos meus doentinhos. Porque assim, é uma parte muito vulnerável. E infelizmente também cai na mão de alguns colegas que não são tão, ou então, às vezes nem são colegas, mas são intermediários. Hoje nós temos uma gama de intermediário que faz muita maldade.
2: Fica
1: com
2: na
1: eles.
2: Porta do INSS aí só fazendo.
1: Tem.
0: Eu, inclusive, tenho uma grande amiga aqui na Avenida Mato Grosso, doutora Marli Eterna. Conhece, doutora?
1: Conheço.
0: Doutora Marli fez um brilhante trabalho aqui, um pedido que eu fiz ali, aposentou o menino que fica aqui com a gente, o Fernandinho, rapaz. Só que o Fernandinho foi atropelado pelo ônibus da terça. Ele tem 53. Então, quer dizer, tá até mais até um ano que ele conseguiu a aposentadoria, ele tá todo feliz da vida. A doutora Marli fez um brilhante trabalho. Ele foi aposentado porque é o que eles chamam o regime de LOAS, não é isso?
1: LOAS. É um sistema de... Na verdade, não é aposentadoria, é um benefício previdenciário para as pessoas de baixa renda.
0: Certo.
1: É que a gente gosta muito de deixar essa diferença, que o LOAS, ele, se você mudar de renda, casar com alguém, então você pode perder esse benefício.
0: Até ele que tem esse problema, porque ele teve perda de massa encefálica, inclusive.
1: Eu conheço a história do Fernando.
0: Conhece a história do Fernando?
1: Já ouvi falar. Não cheguei a pegar o caso, porque na época ficou com um colega nosso que tentou pegar uma indenização.

0: mas não ganhou da Urbam, infelizmente. Olha, a Urbam recorreu até o último grau.
1: É, isso aí ele comentou comigo mesmo, né?
0: Foi até o último
1: agora,
0: grau.
1: Agora, no caso do Fernando, perde, doutor? Mesmo que, digamos, ele case com uma mulher que tenha dinheiro, coisa e tal,
0: perde,
1: ele perde. Mesmo tendo esse problema, essa deficiência.
0: Porque não é aposentadoria, é benefício previdenciário. Todo benefício previdenciário, seja por idade ou por
1: invalidez,
0: quando é o benefício, não quando é a aposentadoria que você contribui, que é um salário mínimo, ele pode, se você mudar a renda que está no Cade Único, que é o que a gente tem acesso, muda, ele perde.
1: Além do LOAS, tem o que desses? É benefício que chama,
0: é
1: isso?
0: É, o LOAS é o benefício previdenciário para as pessoas de baixa renda, que é ou para a idade, a partir de 65 anos, ou para que tem alguma doença.
1: A partir de 65 anos.
0: Isso, para quem não tem renda.
2: E não precisa ter contribuição, né?
0: E não precisa ter contribuição, zero contribuição.
1: Então é automático, qualquer um, mas tem que estar no
0: cadastro único e tem que se enquadrar como baixa renda.
1: Tendo 65 anos.
0: Mesmo tendo 65 anos. Por quê? Porque é um benefício previdenciário para baixa renda. E cada vez está mais difícil. Cada vez eles colocam muito, porque eu acho
1: empecilhos, né?
0: Não é empecilhos. Hoje em dia, principalmente com a IA, o rastreamento de bens e de dados com a Receita, antes, tipo assim, aí eu tenho uma casa fulano de tal. Aí não se fazia, às vezes, o rastreio da casa ou do carro. Só que hoje, o INSS, ele é baseado na IA e junto com a Receita. Então, tudo que é feito, ele passa tudinho, faz um limpa geral. Então, você não consegue hoje esconder bens para poder você pegar um LOAS.
1: Além do LOAS, quais os benefícios tem mais?
0: Hoje nós temos auxílio-doença, que é por incapacidade temporária e incapacidade permanente, que é o nosso antigo auxílio-doença, e aposentadoria por invalidez. Aí tem aposentadoria por idade, que é também mulher 62 e homem 65, e nós também temos aposentadoria por tempo de contribuição e aposentadoria especial.
1: O que que é aposentadoria especial?
0: Especial são aposentadorias com regime próprio, tipo assim, pessoas que mexem com 250 KVA, que são expostas a um risco muito alto.
1: Aí insalubridade, é isso?
0: Não, aí é que tá. A insalubridade não é a mesma coisa de periculosidade, nem tem que estar nos rolls. Entendeu? Porque, mas eu tenho a sua idade, eu vou aposentar antes. Não, tem que estar nos rolls do que enquadra o INSS, tipo assim, amianto, calor extremo. Então temos um rol de que fica de funções que aposenta com 20, 25 ou 30 anos.
1: Então o Clóvis Oliveira do churrasqueiro
0: 15, 20 ou 25.
1: O churrasqueiro do Barriga Cheia já devia estar com 30 anos lá, rapaz, direto.
0: Tá no rol, não. Ele entra no rol, precisa ter, a empresa precisa ter os documentos próprios para comprovar que é feito pela empresa, que são as NRs. Entendeu? São aposentadorias que a gente consegue, eu consigo bastante, mas ela tem muitas minúcias que você tem que preencher. Aí é 15, 20 ou 25 anos. Igual, exemplo, aposentei muita gente com amianto. Na época que tinha aqui a pedreira aqui, né? Que agora que voltou, que foi bloqueado, mas eu acho que voltou a funcionar em Minasul. Aí a gente
1: voltou a funcionar em Minasul? Você tá sabendo alguma coisa?
2: Minasul, acho que sim, voltou.
1: Olha só.
0: O amianto, ele causa uma doença que se chama DPRI.
1: Não tava proibido o amianto,
0: ele
1: inclusive?
0: Ele destrói toda a parte respiratória da pessoa e dá câncer. Então, assim, você aposenta antes porque você tá sujeito, se você continuar muito tempo, você morre.
1: Agora,
0: Você morre.
1: Lógico, por isso que eu tô até surpreso aí com a volta dessa produção. Agora, compulsoriamente aos 65
0: anos. Sim.
1: E as mulheres 62?
0: Não, aí é por idade, contribuindo. Agora, se for o LOAS, é 65, mulher ou homem.
1: Mas se não contribuir o homem ou a mulher?
0: É 65. Eles podem tentar o LOAS.
1: Mesmo sem contribuir?
0: Mesmo sem contribuir.
1: Podem tentar, quer dizer, há um risco de não conseguir.
0: Se tiver bens, ou alguém da família que recebe bem está no grupo familiar. Exemplo, se o marido tiver bens, é empresário, não tem como ela aposentar, porque cruza os dados.
1: É complexo, né?
0: E eu tenho raiva justamente de advogado de TikTok que fala assim: se você faz isso, você já vai aposentar. Se você faz isso, você vai se aposentar.
1: Mas tem até prefeito TikTok, ué.
0: Nossa, fala de prefeito TikTok, não. Aí o que acontece? Essas informações partidas criam muita ilusão neles. Mas eu sempre falo, o mal do advogado é isso, né? Mais ou menos. Depende. Eles brigam com a gente por causa do depende, mas é porque depende.
2: Tem vários fatores.
0: Depende.
2: Esse, até, tem, de vez em quando tem algumas mudanças, né? Na nomenclatura, sim, por exemplo, a aposentadoria por invalidez, agora é por incapacidade, né?
0: Incapacidade temporária, que é o auxílio permanente, né? Que é, foi o que eu falei.
2: Eu até
0: mudou.
2: Tô com duas dessas aí.
0: É ótimo. Legal. Eu gosto dessa área.
1: Você acompanhando aí, né? A nossa transmissão ao vivo, estamos recebendo.
0: Ganhou uma consulta grátis. Os ouvintes todos ganharam uma consulta grátis.
1: Mas é importante, né? Com certeza. Bom, você, sim, entra aí no YouTube com o celular, procura Rádio Nova FM Anápolis e clica no ícone de inscrito, pode aí interagir com a doutora Daniela, advogada, o Edeilson, mas chamar o Edeilson de doutor Edeilson, né? Olha só. Legal, aí vê a minha imagem também, já tô careca, né? E ainda fica esse brilho aí dessa televisão atrás de mim, é pra dizer que eu sou santo, né? Deus, tem, tem uma auréola atrás de mim, mas justamente pra acentuar minha careca, não tô tão careca assim não, gente, mas a auréola aí tá
0: no,
1: nos acentuando ainda mais. Bom, infelizmente, doutora Daniela Nava, amanhecemos, né? Daniele. Com dois L's, né?
0: Todo mundo me chama de Nava. Ou me chama de Dani ou me chama de Nava. O Daniele, agora, raramente o povo chama de Nava.
1: Dizem que Deus ajuda os bons, né? E aí, por coincidência, né? No dia da raiva, já tinha até feito aí, o nome dela combina com raiva, né?
0: Tem gente que passa raiva comigo.
1: Tem os advogados concorrentes?
0: Não, nem tanto. Eu trabalho no combate a abuso de criança e violência, né? Então tem.
1: Trabalha com isso também, doutora?
0: Eu só sou metade advogada. Ah. Eu estou na política porque eu trabalho há mais de 10 anos no combate a abuso de criança. Eu fundei uma associação, eu tenho um projeto que chama Almofada Legal, Como é Fofinho Aprender.
1: Como é o nome? Almofada Legal? É,
0: Almofada Legal, Como é Fofinho Aprender. Eu tenho vários projetos, violentômetro, cartilhas que eu pago.
1: Violentômetro?
0: Livros, eu tenho cartilhas que eu pago do meu bolso. Exemplo, cada almofada.
1: É uma ONG?
0: Não, tem a ONG que eu fundei, que é a Artemis, mas tem o meu trabalho pessoal. Meu trabalho pessoal, eu tiro do meu bolso, cada almofada custa R$12. Eu já distribuí mais de 6.000 almofadas. Porque ela ensina o que pode prevenir. Tanto tem o personagem do autista, tem o personagem do PCD e tem o Dudu e a Carol Combate Abuso de Criança, falando de pode, de não pode tocar, e tem um livro. Então eu dou o livro, eu dou cartilhas, eu dou almofadas, então assim, eu dou palestras.
1: Tudo doação.
0: Eu só, é tipo, é a brincadeira que eu falo assim, eu vendo, eu consegui vender para alguns municípios, eles põem a logomarca atrás, mas é preço de custo. Eu não ganho nada com aquilo. É só para eles poderem colocar, fazer a propaganda e distribuir no município deles, que eu não tenho condição de ir para Nerópolis, outra cidade, distribuir 3.000 almofadas. Mas aqui em Anápolis, ou quando eu faço atividades em Goiânia, os cursos, as atividades, eu dou as almofadinhas, sim.
1: 3.000 almofadas?
0: 6.000 almofadas.
2: Falou aí, 6.000. No meu bolso. Eu até tinha levantado aqui esses dados, 2.500 livros educativos, é isso?
0: Isso, 2.500.
2: 2.000 cartilhas, isso. E 6.000 almofadas distribuídas, né?
0: São todos no meu próprio dinheiro.
2: E qual que é o resultado concreto desse trabalho?
0: Denúncias, você sabe que Anápolis é, eu vou falar um covil, mas é um covil de pedófilo, é um covil de pedófilos, infelizmente Anápolis tem muito pedófilo.
2: Inclusive tem uma pergunta sobre,
0: entendeu?
2: Isso.
0: Tem muito pedófilo e se a gente não ensina a criança como se defender, que ela tá sofrendo abuso, que o corpo é dela, que ela tem uma rede de proteção, que ela vai ter abuso, ela vai continuar sendo abusada. Então, o reflexo das palestras, o reflexo do curso é ter mais denúncias.
1: Covil de pedófilo, hein? Fico forte isso, hein?
0: Mas é, você quer que eu fale o quê?
2: Lobos.
0: Você quer que eu fale o quê?
1: Não, eu fico assustado, gente, assim, que Anápolis, né?
0: Mas você olha aqui, eu coloco aqui, se você colocar quantas denúncias já pegou nesse mês? Eu contei, deu mais de 15, só no estado de Goiás.
2: E aí, o Daniel?
0: Aqui pegou um homem casado.
1: Lamentável.
0: Aqui,
1: né?
0: Pegou um pai casado que abusava da criança desde os 12 anos, engravidou 3 ou 4 vezes, que agora me perdi. Ela com 29 anos conseguiu denunciar, ainda julgam a vítima, mas não tem como, se uma criança tá com o pai desde os 12, ela não conhece outra vida.
1: Mas era do próprio pai?
0: O pai, aqui.
2: Era monstro.
0: Então quando eu falo que é covil, quando eu falo que aqui é sério.
2: Inclusive nessa coisa assim de absurdos, tem agora uma denúncia que tem, que foi que uma criança de 3 anos de idade.
0: Essa ainda tá em análise, eu não falo.
2: Eu também, eu tô falando, é isso que eu quero, tá em investigação.
0: Tá em investigação. informação.
2: Então, se for verdade tudo isso que foi colocado, é preocupante, porque gente, na mão do poder público, né, ia acontecer.
0: Mas não, mas tem que esperar. Fatalidade. Eu vou falar por que vocês têm que esperar quando é denúncia. Eu trabalho com isso há 10 anos. Você lembra do caso da criança de 2 anos que falou que tinha sido abusada? Eu vou falar uma coisa mais forte aqui para vocês entenderem como meu serviço não é fácil, meu 50%. Que pegou e a criança de 2 anos tinha sido que o cara tava bêbado, abusou e matou, lembra? Que
1: lembro,
0: saiu.
1: Lembro.
0: E eu, o pessoal pergunta, Dani, por que você não fez vídeo? Eu falei, eu não peguei o processo ainda. Eu trabalho nisso há 10 anos. Espera para que não tenha um crime, que não tenha justiça com as próprias mãos antes do laudo, antes que tenha as investigações próprias. Porque é muito difícil lidar nessa área. Passou um tempo, chegou a necropsia. O que foi? Ela morreu por sufocamento. Não teve abuso, não teve penetração. E eu vou falar o porquê que eu já sabia disso desde o começo. Porque no começo, quando foi, tinha algumas lacerações no ânus e tal, que às vezes que a criança, quando é até 3 anos, ela tem muito problemas intestinais, o cocô é mais duro, machuca. Isso é comum. Então, não tinha. Aí o pessoal, mas por que você tinha certeza? Eu falei, morte de criança com menos de 3 anos, 2 anos, 1 ano é empalamento. É empalamento. É da ruptura intestinal, ruptura dos órgãos internos, e é uma hemorragia muito forte. Eu já peguei vários casos desse jeito. E o que que deu no laudo? Chegou bêbado, dormiu, virou em cima da criança e faleceu. Então não foi abuso. Então a gente tem que ter muito cuidado, e hoje você vê, você faz uma pesquisa, está associada à foto daquela criança de 2 anos com um crime bárbaro que não aconteceu. Por isso que o cliente fala, Dani, você vai falar ainda? Eu falei, espera, sai o laudo. Espero pegar uma parte da investigação para eu falar. Tanto que todos os vídeos que eu faço é depois que já teve toda a investigação. Segundo ponto, não se afasta o pedófilo. Os pedófilos são extremamente inteligentes. Inteligentes que chegam a pagar $250 para ter acesso a conteúdo de abuso. 50 mil por vídeos com crianças pequenas. De estupro. Então, é uma rede muito organizada. Então, se você fala antes de prender, você corre risco de perder provas materiais. Vou dar um exemplo. Se esse cara fez isso mesmo, como foi feito um estardalhaço na internet, o que que ele vai fazer se ele tiver conteúdo de pornografia infantil no computador dele? Antes da investigação. Antes de ter um mandado de busca e apreensão, doutor?
1: Vai dar o fim em tudo, né?
0: Vai dar o fim em tudo. Por que que investigações com crianças são sigilosas? Pra gente não perder a materialidade e pra gente não perder de prender o pedófilo. Porque quando sai, eles são rápidos de sair, de desfazer das provas e colocar. Quando eu vi isso, eu falei, concordo com a agonia da mãe, concordo. Não são todas as pessoas que têm, depois de tempo, sangue frio pra poder fazer os processos legais pra poder prender o pedófilo. Mas eu falei, e agora? Como é que faz? Como é que a gente vai provar a materialidade? Porque às vezes a gente pega um indício aqui, aí ela não está sustentado, mas aí faz a investigação, faz a busca e apreensão na casa, pega a foto, pega não sei o que, então agora a gente prende ele. Mas se você pula algumas etapas, dificulta deixar o pedófilo preso.
1: Legal. Vamos de hora aqui no nosso almoço.
0: Ruim o meu trabalho. Não é fácil, não.
1: Complexo, complexo, realmente. Babunha. Bom, vamos de hora aqui.
0: Não é.
1: Uma em ponto, uma hora em ponto aqui na nossa tarde. Estamos recebendo, sim, candidata a deputada federal. É a Daniele Nava, advogada, conversando com a Daniele. Vou comentar um pouco aí sobre esse triste ocorrido, né, Deus? Deixa até você. Você não teve a oportunidade, né, Deus, de ir ao velório, né, do Hamiltinho, né?
2: Eu tive, o Gulão passou, ia passar lá em casa pra gente ir junto, mas ó, ele foi na frente, deu uma olhada e tava, não tinha como entrar.
1: E choveu, né? Choveu. Eu conversei, inclusive, com ele, que é candidato também do PMDB, aliás, do PMDB não, do MDB, né? MDB. Já foi PMDB, já foi MDB, depois virou PMDB, agora MDB. Voltou, né? A MDB, agora não, né? Já tem algum tempo, mas o Justino Borges, o capelão Justino Borges, esteve comigo aqui, inclusive, e Justino é o número 2, né? Do Hamilton Filho, candidato também, e ele me dizendo que a logística ali no ginásio de esportes de Newton de Faria não estava boa, não, né? Começou a chover e goteirando para tudo quanto é lado, hein, Deus? Que coisa, né? Quer dizer, na Câmara não teria estrutura para tanto, né?
2: Não. Bem reduzido lá.
1: E a senhora foi, doutora Daniela?
0: Eu fui pedir pra uma pessoa me representar, mas eu pessoalmente eu não frequento velórios, independente. É uma coisa minha.
1: Eu também não gosto, não.
0: Eu não vou, mas eu recebi a notícia 6h, 6h30, a primeira pessoa, acho que não viu ainda que eu mandei mensagem, foi pra Andréia.
2: Eu também mandei, ela não viu.
0: Ainda não viu. Mas foi 6h, acordei, peguei o celular, confirmei. Mandei mensagem pra Andréia, porque eu convivo com a Andréia há muitos anos, de OAB, de campanha, e ela é uma pessoa, não tinha tanto contato com a Milton, mas com a Andréia é uma pessoa que eu sei que, acho que o chão dela ainda não chegou, porque o irmão dela era tudo pra ela, assim, sabe?
2: O Hamilton, a gente falava bastante, até
1: pelo WhatsApp. Você mandou pra mim, né, Deus? Foi Deus que me avisou. Foi 6h26 da manhã.
0: Viu o horário que eu não esqueci? 6h30 eu mandei mensagem pra ela.
1: 6h26, Edeus compartilhou comigo uma nota que saiu pra imprensa, né, Edeus?

0: mensagem para ela.
1: 626, Edeilson compartilhou comigo uma nota que saiu para a imprensa, né, Edeilson? E também a toda a nossa. Eu até não acreditei, né? Lhe perguntei, sério isso?
2: E aí, Geraldo, eu tava olhando o Instagram dele, nos stories lá, né? Aí, um ano antes ele tinha colocado, faltava 7 dias, não sei o quê, né, pra eleição. Aí eu fui, ainda dei palminha ali, né? A próxima é essa tragédia. Então, assim,
1: detalhe, né? O Hamilton, muita gente até mesmo dizia que seria o mais votado, né?
2: Não,
1: entre os deputados.
2: Né?
0: O Hamilton, eu vislumbrava ele ser um novo prefeito de Anápolis. Sim. Ele tava com uma construção muito sólida para isso.
2: Assim, né? O Hamilton, para mim, era a maior liderança hoje de política de Anápolis. Ele, né, que tem. A perspectiva dele era de ser. Tá entre os 5, 10 primeiros, sim, mas na verdade ele tava lutando pro primeiro, né? Ele tava lutando até mesmo essas viagens à noite, que é muito perigoso.
0: Demais.
2: Né?
1: Muito, né? Muito. Eu, semana passada, você sabe disso, eu fiquei quase que a semana inteira indo para Goiânia, depois aqui do programa, e voltando sempre à noite, rapaz, é muito perigoso.
0: Demais.
1: Mas na sexta-feira, o que tinha de carro capotado, eu contei uns 6 acidentes de Goiânia até aqui, por causa da chuva, né?
0: E eu falo uma coisa, eu sou de outro grupo, né? Porque eu sou da parte da deputada Vivian, mas eu também me preocupo até com ela, porque tá nessas histórias de também. viajar. Eu mandei mensagem pra André, depois eu mandei mensagem pra Vivian, onde tu tá? Onde você tá, Trem? Já tava em Porangatu.
2: Então, assim, o Hamilton...
0: Pra você ter uma ideia.
1: Agora, eu sou um cara... Eu não gosto de...
0: Gente, não tem... Eu fico numa agonia...
1: Quem a Vivian é da região de Porangatu.
0: Eu
1: imaginava que só o marido. Eu pensava que ela era daqui.
2: Eu sei que o Roberto é. Ela também.
1: Não, o Roberto eu tenho certeza, mas ela acho que é daqui, hein?
0: É daqui. A família é daqui. Mas é uma preocupação, gente.
1: Família Albernaz, não é isso?
0: Isso. Mas é uma preocupação aqui demais. O Hamilton, 2 meninos pequenos. A gente pega a Vivian, 4 filhas. Eu falei, gente, pelo amor de Deus, pensa na família. Diminui, não viaja de noite.
1: Eu digo assim, esse negócio de viajar de noite, só se não tiver jeito mesmo. Mas tem gente que tem hábito, né? Eu já tive esse hábito.
2: Eu também.
1: Eu foi quando eu, né, mudei de São Paulo para lugar. Mas antes de efetivar a mudança definitiva, eu contei 16 viagens. E tudo assim, dava 7 da noite, eu pegava a estrada. E é muito arriscado. Você vê agora o que é o destino, né? Você vê que os dois, né? O jornalista que tava acompanhando, né? E também o motorista não tiveram, né, nada de grave, né? E o Hamilton foi embora, né, rapaz? Que coisa. Mas foram 6 capotadas,
2: mas
1: né?
2: Mas você viu por quê também, né?
1: Encostou no caminhão, né?
2: Mas do lado dele.
0: Do lado dele, eu vi a foto.
2: Tirou,
0: foi horrível.
2: Pegou do lado dele.
1: Ele tava no banco da frente?
0: Tava. Pegou só do lado
2: só
0: dele.
2: Só do lado dele. É.
1: No mínimo, o outro tava do lado do motorista também, né?
0: Não sei também, mas... Agora eu falo uma coisa pra você. Nessa parte, a gente tem que pensar na família e em Deus. Porque Deus sabe de tudo. E descansar. Tem que descansar. Porque tudo tem uma lógica. Se eu não tiver fé e saber que o que vai acontecer vai, de certa forma, ele é justo e perfeito, não dá. Agora, que a gente pode evitar certas coisas, pode. Aí é prudência.
1: É, mas aí só se não tiver jeito, né? Agora, eu mesmo não tava dirigindo nessas viagens da semana toda, fiz semana passada para Goiânia, era o Marcos Vinícius Zacro, um amigo jornalista, e ali o Marquinho, vai mais devagar, rapaz, pelo amor de Deus. Eu acho que tem gente que deve tomar a multa um atrás da outra aí, né? Entre Goiânia e Anápolis, não?
2: Eles falam que aqueles radares lá não estão funcionando, não, né? Não sei se...
1: Mas você se arrisca?
2: Não arrisco.
1: Eu sou muito prudente, assim, mas eu vejo que tem muita gente imprudente, realmente, no trânsito.
0: Eu não pego carro, eu evito pegar carro, não gosto muito de dirigir em também estrada. Não gosto.
1: Nem na cidade, pra te dizer.
0: Eu não gosto de dirigir. Tem gente que fala assim, não, porque você pega a pessoa pra dirigir pra você. Eu falo, não dou conta, não vou pra Goiânia voltar assim, bate. Sempre tem que ter alguém pra dirigir pra mim. Esses dias mesmo eu fui muito pra Alexânia, que eu tô com campanha Alexânia, mas aí tinha um outro dia, eu falei, não, tô sem motorista, não vou. Ah, não, Dani, é rapidinho. Eu falo, não vou, não.
2: Esse caso aí do Hamilton, ele foi assim, comoveu mesmo a cidade.
0: Muito,
2: você vê que,
0: gente, foi um dia horrível.
2: Ele estava no melhor momento da vida política dele, né, da carreira política dele. Estava eleito.
1: Jovem, né? 41 anos.
2: O Hamilton estava eleito.
0: Mais novo que eu, gente. 41
2: anos. Estava eleito, né? Assim, era mesmo. Só que ele queria também chegar mais no topo. E aí, a preocupação que fica, Daniel, é que, assim, eu sou bairrista, eu falo assim, a gente tem que eleger os candidatos nós daqui, né? Ou então quem tem muito serviço prestado, muita emenda que foi, muito, né? Aí, assim, olhar o resultado, né? Tem que ver o resultado. No caso...
1: Será que vai ser um a menos de Anápolis?
0: Eu também penso nisso. Eu falo assim, gente, pra quê, né? Mas eu acho, assim, que deixa ali.

0: Eu acho assim que não gostei do que, desculpa falar, do que o Milton falou, não gostei do que o prefeito falou hoje.
1: Diz então
0: não
1: o que, que eles falaram, Daniel, diz aí.
0: Pai, no dia ele chegou e falou no final, né, quando já tava para enterrar, o Hamilton falou que vai continuar com a campanha. Aí, assim, eu larguei de mão, falei, não, deve ser, todo mundo falou assim, não é, porque ele não entendeu e tudo. Eu falei, ô, gente, que tristeza. Para mim foi um dia horrível, sábado. Aí domingo, eu não fiz campanha sábado, eu acho que quem respeitou também não fez campanha esse final de semana. Sim, acho que a maioria. Dos candidatos, ou estadual ou federal,
1: eu fiquei não sabendo, fez. Daniel, não sei se é verdade, que tinha muitos candidatos lá, só faltava dar o santinho, viu? Tava em plena campanha no velório do Amitinho.
0: Isso é falta de respeito, em primeiro lugar. Não, eu, pelo menos quem eu conheço, quem tava próximo, praticamente, ontem eu estava falando com a pessoa, falando, a gente tirou o dia de folga, ontem ninguém fez nada, voltou pra cá, todo mundo ficou quieto esperando. Hoje todo mundo já voltou a trabalhar, mas hoje o prefeito TikTok, né? Como é que fala? Eu não aguento. Fez vídeo falando que vão sentar, estudar e lançar o nome para os seus votos válidos. Eu falei, gente, o poder pelo poder, cadê a pessoa? Cadê a gente? A André não parou de chorar um minuto naquele velório. Toda vez que eu lembro, dá vontade de chorar por ela.
1: É normal,
0: a
1: né?
0: mãe tá doente. A mãe. Gente, inclusive, acabou. Encerra. Poder pelo poder, a gente aqui só é emprestado. Nem isso aqui é seu, nem sua roupa, nem seu corpo é seu. Tem que ter um limite. Eu acho que o limite do caráter humano se dá de falar que isso aqui não é meu. Isso aqui, se eu for agora de arrasta, eu fiz uma cirurgia no coração em janeiro. Se eu tivesse ido, o que tinha isso aqui? Nada.
1: Você fez uma cirurgia?
0: Fiz. Então, assim, a gente não é nada. Você vê que você não é nada.
1: Não é nada.
0: Nada. Nada. Você vai construir o quê? Pra quê? Pra filho. Filho destrói. Eu sou advogada. Quando alguém fala pra deixar o dinheiro pro filho, eu falo, não, vai viver. Gasta todo centavo. O filho, você deu educação, o resto deixa ele correr atrás. Então, não entra na minha cabeça o poder pelo poder. Ah, mas você está na política. Estou na política idealista pela minha causa de crianças e mulheres, porque eu sei que o dinheiro está com eles, a emenda está com eles, eu preciso para fazer projetos grandes, o meu extra não consegue. Você imagina, projeto liso, projeto de almofada, se eu tivesse emenda, tivesse 100 mil, 200 mil, tava Goiás inteiro. Não é? Não eu fazendo picado Goiânia aqui, com pouco recurso. Então é a mesma coisa. O dinheiro está com eles, eu preciso do dinheiro deles para isso, mas para a pessoa tem que ter limite. Eu acho que esse é o limite. Acabou, gente. Vamos viver o luto. Vamos viver. Porque senão... O que, que a gente tá fazendo aqui se não é cuidar de pessoas? Eu sou idealista. Todo mundo fala, dentro de ser idealista, sou. Não posso fazer nada. Não vou me mudar. E nem a política vai me mudar.
1: Mas tem gente que é doente, né?
2: Geraldo, inclusive, uma das críticas que estão fazendo ao prefeito é que ele fez esse vídeo, né? Pra falar de quem, né? Que ia ter o... Mas não fez o vídeo... Falando, né, da trajetória do Hamilton,
0: mesmo,
2: né?
0: Foi hoje
2: né,
0: cedo.
2: Então, isso fala. Tem a crítica, né, bem forte em cima disso aí. Porque o Hamilton era um braço direito ali, né? Vamos dizer, um cara que tava junto com o prefeito, tava.
1: Ia haver uma cisão, né? A gente sabe, daqui uns dois anos era inevitável, né? Inevitável. Mas... Porque o Hamilton ia querer ser candidato
0: não,
1: a prefeito.
0: Seria pela lógica, seria daqui a 6 anos.
1: É, mas não sei.
0: Porque ninguém perde reeleição, né?
2: Não sei.
1: Ninguém perde. O Bolsonaro perdeu.
0: Mas também.
1: O Bolsonaro ninguém perde. É isso que eu sou contra a reeleição, sabe assim? É uma certeza tão grande que se tem, né?
0: Mas também, pelo amor de
1: Deus. Agora, Daniel, o Edeilson sempre fala, porque Deus também tem pretensões políticas, né? Do acesso, né? Daquela pessoa que nunca teve um mandato, coisa e tal, conseguir pelo menos uma vez ter êxito. Você sente essa dificuldade?
0: Sinto, porque eu falo muito, pessoal, mas Dani, você vai ganhar? Eu falo assim, eu quero a quantidade de voto máximo que eu conseguir para mostrar pro partido que eu tô vivo e que a causa é válida. Ganhar, eu tô numa chapa que tá Marusca, Leda, Quirino.
1: Quirino. O Quirino é do Edir Macedo lá, não é? Da Igreja
0: então,
1: Universal.
0: Então você vê pessoas que têm uma quantidade de votos absurdas. Vão ser pessoas que vão ter mais de 100 mil votos. E pessoas com potencial aquisitivo de dinheiro muito grande. E não vem falar que não importa, importa. Sim. Exemplo, se você pega um posicionamento hoje. O posicionamento hoje você vai gastar rios de dinheiro para você colocar o seu nome na mídia. E o Instagram você vai pagar, ele vai ficar colocando. E isso entra na cabeça da pessoa. E tem que ter dinheiro. E não é pouco. Então, assim, infelizmente, igual você falou, quem não tem dinheiro para jogar e para trabalhar,
2: A batalha é árdua. Até a gente comentava que quem já está no poder também tem quantos assessores? O Geraldo sabe os números ali certo. Então, com a quantidade de assessores, ele já sai na sua frente. Né?
1: Você está falando em termos de deputado, né? São 146 comissionados.
0: É mesmo vereador mesmo. Vereador tem uma quantidade enorme.
1: Olha só, mas sim.
0: Porque se a gente vai, entre aspas, daqui se não der certo, se não for eleito, eu vim para vereadora, né? Eu também venho para vereador.
1: Vira uma profissão, é isso?
0: Vira. Não, eu não entendo, vira, mas tipo, você sabe que me dá raiva? Eu falo sinceramente. Tem colegas que eu conheço que falam assim: ah, eu vou sair pra deputado, vou sair pra isso. Falo, tá, o que que você fez? Nada. Vou tirar o próprio prefeito. Teve uma vez que eu tive uma discussão com uma pessoa que tava fazendo campanha pra ele, o prefeito atual, e eu virei e falei: faz o seguinte, ele quer que eu vote nele? Então faz o seguinte: se ele fizer. Se ele tiver, se ele mostrar que ele fez 20% do que eu fiz com o dinheiro dele, eu voto nele. Eu não quero nem. 20%. Ele não é rico? Ele não tem dinheiro? Então, se ele fizer 20% pela sociedade, o que eu já fiz pela sociedade anapolina com o meu dinheiro, eu voto.
1: Legal. Bom, dirija-se aí ao povo anapolino.
0: Não é uma lógica?
1: É lógico.
0: É uma lógica. Porque a pessoa fala assim: quando eu for eleita, eu vou fazer. Vou falar de novo, independente da religião. Se não faz no pouco, no muito, não faz. Se você nunca fez, por que só quando você vai ter dinheiro público você vai fazer? O caráter tem que estar na pessoa.
1: É verdade.
0: Ué, quando eu fui... Não, o que você está fazendo agora, no concreto? Não é? Minha questão sempre é essa.
1: Não, e a sua causa é uma causa bacana, né, meu Deus? Com toda certeza, né? Eu vejo, não que eu seja contra, sabe? Mas não, já até parei de fazer certas críticas, mas eu acho que em primeiro lugar vem o humano, vem a criança.
0: Vem o humano, vem a criança, a gente tem que voltar pra... Gente, qual que é a cultura? Vamos voltar pro histórico.
2: A valorização da vida.
0: Né? A valorização da vida, gente. Para com essa história de poder pelo poder, do dinheiro pelo dinheiro. Olha o que tá virou... O que virou Brasília, a patifaria, se realmente se botar uma lona vira circo.
1: E se levantar um muro vira hospício.
0: Vira hospício. Sabe por quê, gente? Não tem lógica. Virou poder pelo poder pelo poder e famílias no poder. Primeiro o pai, depois é o filho, depois é o neto, depois é não sei o quê. E ninguém nunca trabalhou e ganhou um real igual nós, né? Igual você. E vive de dinheiro público, vive de dinheiro público, é milionário, é trilhardário, tem 200 casas. De onde saiu esse dinheiro?
1: De algum lugar saiu, né? Daniele Nava nos visitando essa tarde, candidata a deputada federal. E o número 1030, ela que é do Republicanos. A sua plataforma eleitoral, então, é essa aí da criança e do adolescente, né, Daniela?
0: E das mulheres.
2: E das mulheres.
0: E das mulheres. Criança, adolescente e mulheres. Porque elas são um projeto, elas são juntas. Elas são a mesma coisa. Vou te falar o porquê. Uma mulher hoje que é vítima de, exemplo, tá sendo espancada pelo marido. Ah, tô com 30 anos. Aí você vai estudando, ela tem um filho de 16. Ela tem um filho de 15. O abuso não aconteceu com 30. Aconteceu quando ela tinha 12, quando ela tinha 13, quando ela tinha 14. Continuou nesse relacionamento com a naturalização, que eu sou contra o casamento infantil. Até a idade adulta. Então ela não tem outras perspectivas. Então quando alguém julga demais, ela não vê o todo. O todo da violência que começou a ser na infância, numa situação precária, numa baixa autoestima, que levou até hoje e várias cenas de abuso, desde criança e adolescente, até ela ser agora vítima adulta.
1: Legal. Eu falei seu nome, fale seu número aí, peça a voto.
0: Eu estudo.
1: Viu, Daniele? Faça aí a sua propaganda, né?
0: Eu sou a doutora Daniele Nava, minha plataforma é Criança Não Vota, Mas Você Pode Votar para Proteger a Infância. Dedico 50% ao meu advogado e mais de 50% dizendo combate abuso de criança e violência contra a mulher. Meu número é 1030. Então, se você não tiver candidato a deputada federal, vote em alguém que tem projetos. 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Porque você vai ver a quantidade de projetos que eu tenho lá e se junte a nós, quiser ajudar, depois do dia 4 eu volto a dar assistência às associações que eu ajudo e tem muita coisa que você pode ajudar para trabalhar na nossa sociedade anapolina que está precisando.
1: Legal. Bom, a gente vai seguindo por aqui com todo. Eu quero inclusive avisar você que está na nossa conexão, né? Que pode sim entrar no YouTube com o celular, procura ali Rádio 9 FM Anápolis, clica no ícone do disco e faça a sua ponderação aí para a doutora Daniele Nava e também para o Edeilson Martins. Inclusive, o Edeilson, O Washington tá mandando um abraço, tá aí, né? Mandando um abraço pra você, irmão e sócio dele, pra mim também, acompanhando o programa aqui, ligado.
0: Manda pra mim também.
1: Mandou. Com certeza, mandando aqui um abraço pra doutora Daniele Nava. Grande Washington.
2: Grande Washington, grande amigo, e até mandou aqui pra você, né? Porque ali é limitado, né? Que é um dos grandes problemas. Hoje um dos grandes problemas é a violência sexual contra crianças e também mulheres, né?
0: Sim.
2: Aí fala assim, você sendo eleita, qual seria a sua primeira iniciativa nessa área? Seria o quê? Aumentar penas, melhorar a investigação, fortalecer a prevenção ou ampliar a estrutura da rede de proteção?
0: Ampliar a estrutura da rede de proteção. Hoje nós temos conselhos tutelar sucateados, delegacias que não são 24 horas como deveriam ser, nós temos equipes reduzidas, a delegacia da mulher está trabalhando com uma equipe muito reduzida, não chega a educação na ponta. Hoje nós deveríamos ter no mínimo de 4 a 5 conselhos aqui em Anápolis, nós temos 3. Em Goiânia nós temos apenas 5 conselhos, nós deveríamos ter 15. Em Goiânia chega a ser pior defasado. Nós temos municípios que não tem carro, nós temos municípios que não tem conselheiros, nós temos municípios que o conselheiro ganha um salário mínimo. Então, se você estruturar a rede de proteção, isso eu tô falando, gente, que eu sou pós-graduada, especialista pela UNB. Só na área da infância, eu estou fazendo outra especialização na UNB. E quando a gente vai estudar políticas públicas, as leis estão aqui. Elas são severas. Mas se você não tiver uma estrutura para cumprir, para prender, para colocar a pessoa para não sair da cadeia. E outra coisa também é não deixar mais o pedófilo sair pela porta da frente. O pedófilo hoje sai pela porta da frente. Aí sim, todo crime contra a criança ser hediondo. E nada mais de sair na audiência de custódia. Eu acho um maior absurdo, fortalecer. Porque precisa, até para proteger outras violências contra a criança. Abandono, maus tratos, isso precisa. Agora, também, colocar na lei que o abusador não pode sair pela porta da frente na audiência de custódia, não pode dar depoimento, saiu. Mexeu com criança, na cadeia.
2: Isso mesmo, tem que ser educativo nessa...
0: Tem que ser. E hoje, infelizmente, eles saem na porta da frente. Eles vão lá, prestam depoimento
1: mesmo
0: e saem.
1: Mesmo um reincidente, doutor?
0: Mesmo um reincidente.
1: Meu Deus, vamos saber disso, não, né?
0: Sai pela porta da frente. Ou sai na custódia. Por quê? Porque a nossa educação, nossa que eu falo que eu me incluo, machista, aí ele é provedor, ele tá trabalhando. E você sabe quem que é penalizado com isso? As crianças. Porque ele volta pra casa e volta a abusar da criança. Hoje nós protegemos os lobos porque são homens e porque trabalham. E penalizamos as crianças porque diz que ela vai esquecer. Mas deixa eu te falar, não esquece. Eu fui vítima dos 10 aos 12. Eu não estou nessa campanha por auê, ou por joinha, ou por fazer meu nome Daniela. Eu estou nessa campanha porque eu fui vítima dos 10 aos 12. E eu dedico maior parte do meu tempo de proteger as crianças para que ninguém mais passe por isso. Então eu sei o que minha vítima passa, eu sei da injustiça que é cometida com ela, e eles acham que esquece, e não esquece. Aí depois tem criança que tentativa de suicídio, que a gente tem que falar, que nós estamos com crianças, nós estamos com adolescente, que a gente não pode falar esses dados, porque senão incentiva. Estamos no setembro amarelo, e muitos acontecem por ter sido vítimas, ter sido estuprada, maltratada, e ela reflete.
1: A grande maioria desses casos acontece no próprio ambiente familiar, doutora?
0: Sim. Mais de 85% dentro de casa.
1: Olha só.
2: Essa era uma pergunta que eu ia fazer. Inclusive, isso que você disse, né, que fica, ele fica marcado no seu inconsciente. Às vezes você fica, né, ele vai estar sempre na...
0: Vai estar sempre.
2: E aí você precisa de terapia, precisa de...
0: Terapia, né? E não só, ontem eu vi uma dedicação muito forte, não só, gente, vamos fazer um apelo, às crianças meninas, mas também aos meninos. Os meninos, por muitas vezes, nós temos uma sociedade machista, e não fala quando ele sofre abuso, quando ele sofre violência sexual. Então, mães, tomem cuidado com seus filhos pequenos, também os meninos, estão sendo muito abusados.
1: Por homem. Ou por mulher também?
0: Também, por homem e por mulher. Porque deixa eu lhe contar, mulher é 5%. Eu já peguei caso aqui em Anápolis de mulher. Gente, tem caso, o pessoal Dani fala, não posso. É segredo, eu sigo o ECA, eu sigo a lei. Desculpa falar, sou chata com isso. Principalmente para proteger as crianças. Mas a maioria por homem também. Porque naturalizou os jogos sexuais em banheiros de homem. Então muitos meninos são abusados por outros meninos mais velhos dentro do banheiro. E às vezes a pessoa fala, vocês são homens. Eu não vou estar mentindo em relação a isso. Aí fala assim, ah, mas foi só uma brincadeira. Foi... Não, não é. Para certas crianças causa um trauma. Que ele fica com complexo no órgão dele, porque o outro é maior. Ele guarda esse complexo pelo resto da vida. Às vezes se torna uma pessoa até homofóbica mesmo, porque ele foi ferido naquele momento. quando criança, por um mais velho, e ele vai, ele fica com aquele ódio, com aquele receio, com aquela dor toda trancada dentro dele, e por isso que às vezes nós temos muito hoje homens violentos, mas se você voltar atrás, em algum momento ele foi violentado.
1: É. Bom, vamos de hora aqui no nosso almoço da hora. É um programa de rádio, né? Mantém essa linguagem radiofônica com um sinalzinho de hora para dizer que 1:23, vamos seguindo. Pois é, estamos com o Edeilson Martins, ele que pensa fora da caixa.
0: Horrível.
1: O que é horrível, doutora Daniela?
0: Eu falei assim que eu fiz, a atividade que eu faço, ninguém
1: pensei
0: consegue.
1: Que era o Edeilson que é horrível.
0: Não, não. Eu sou feio só. É porque eu

0: fora da caixa.
1: Horrível.
0: O que é horrível, doutora Daniela?
1: Eu falei assim, que eu fiz, a atividade que eu faço, ninguém
0: pensei
1: consegue.
0: Que era o Redeus que é horrível.
2: Não, eu sei isso.
1: É porque o pessoal acha que é fácil fazer o meu trabalho, mas é muito difícil. Você não tem o tanto que eu faço terapia, oro e põe na mão de Deus, porque tem que ter alguém para fazer.
0: É, com certeza. 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
2: 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Pois é, doutora Daniela Nava, candidata. Qual o número mesmo?
0: 1030.
2: 1030.
0: Todo mundo tava no dia brigando pelo número, eu falei assim, é o que? Esse aqui, então dá 1030. Ainda ficou um número bom.
1: Muito bom, hein?
0: Ficou um número bom, 1030.
1: E aí, Jaldo, sim, só pra dar meu cartão também pra doutora aqui, né? Aí eu sou especialista também em direito passageiro aéreo, você que viaja muito de avião, né? Tem. Nós temos um.
0: Você sabe que eu gosto de fazer parceria com advogados, né?
1: E como
0: eu me especializo muito numa área fechada, aí sempre eu tenho parcerias. Agora então a gente vai fazer parceria.
1: Bom, vamos
0: dar seu cartão que eu vou fazer parceria.
1: Tá bom. Já tô te seguindo.
2: Vamos aumentar o primeiro número de horas do Edeus para umas 48 horas por dia, tá bom?
1: Tá precisando.
2: Bom, hoje dia mundial da luta contra a raiva e o detalhe, né? Você viu que o cão, né, Edeus, é o principal transmissor. Esse animal que atualmente é usado aí na nossa sociedade, como eu até chamei mesmo, não falei que é petetizada, não é? Petizada.
1: Petizada.
2: Né? Realmente, você tem um cachorrinho, né?
0: Tenho. Eu tenho também.
1: Eu tenho um cachorrinho. Eu assim, doutor, e na verdade eu não compro cachorro, essas coisas, mas só que aí minha mulher compra e vai lá pra casa e eu não dou conta de maltratar.
0: Qual que é a raça? Eu adotei um maltês.
1: É um pincher?
0: Não, eu adotei um maltês, mas é todo branquinho.
1: Ele acorda já.
2: Maltês
0: mas adotei. Não comprei, adotei. E ele estava doente, estava com doença do carrapato para morrer. Aí eu vi lá, a amiga minha mandou para mim, eu tinha um outro, ele chegou a falecer logo que ele chegou. Tratei 30 dias dando remédio, purinho. Aí o pessoal acha assim, a cachorro de raça não vai para adoção, vai também, porque é despesa. É. Quando começa a dar despesa, eles jogam na rua.
1: Sim.
0: E ele é uma gracinha.
1: E esse cachorrinho lá de casa, ele gosta, eu não compro, mas aí minha mulher compra. E na verdade o cachorro gosta mais de mim do que todo mundo lá, sabe? Porque eu não maltrato, né? Eu brinco, saio, vou passear, a gente mora em condomínio, em prédio, apartamento. Aí ele sabe, ele já vem pro meu lado já, pra, olha aí.
2: Agora você vê, é 100% letal. Esse é o cachorrinho?
0: Sim, né? E detalhe, lá em casa é um gato, tem que vacinar os gatos também. É os gatos e os cachorros. E o gato, eu sou alérgica, não rio, eu sou alérgica a gato. Eu não posso pegar nele.
2: E mesmo assim você tem gato?
0: Eu tenho, mas eu faço carinho no pé. É porque ia matar, o carro ia passar por cima. Pessoas com idealistas, quando vão falar bom coração. Aí ficou lá, entendeu? Tem ração, foi castrada. Os dois dormem junto.
2: Olha só. Agora tem
1: que tomar. Um ambientalista falou assim: ah, o pessoal fala do cuidar do cachorro, aí castrar o cachorro. Nossa, o cara.
0: Mas é
2: aqui, falou aqui?
1: Foi o que ele disse.
2: Ah, né?
1: Até,
2: o Antônio Zayek.
1: Na verdade, é pra não aumentar a população.
2: Bater na madeira aqui.
0: Foi o Antônio Zayek. O gato mesmo, o gato, ele foge muito. Então tem que castrar e gato também transmite raiva. Até porque o gato é muito caçador. E hoje, nos vetores, pra falar que eu sei que ainda tem raiva, é morcego.
1: Né?
0: Então, como ele caça o morcego, você tem que vacinar também os gatinhos.
2: Agora, a maior incidência, sem dúvida alguma, é a do cachorro, né? Muita gente só liga a raiva, mas eu acho que não é somente o gato e o cachorro, não, viu, doutor? Eu acho que tem vários outros animais que adquirem, mas popularmente ficou conhecido a raiva transmitida pelo cachorro. Você acha que as pessoas tomam cuidado aí com essa questão da raiva, Deus? Muita gente que tem animal, você mesmo, seu cachorrinho lá, você cuida dele? Qual o nome do seu cachorro, Deus?
1: Bob. Bob, até a gente tem um cuidado de não colocar nome de pessoas, assim, Bob ainda
2: é. O meu vizinho é Bento.
1: Nós tínhamos.
2: Eu chamo ele de odioso, né? Mas ele diz que é Bento.
1: A gente
2: é uma gracinha, né?
0: Dorme um em cima do outro.
1: A gente tinha um cachorro, doutor, que ele, o nome dele era Fred. Sabe? O nome do cachorro era Fred. Aí, um amigo nosso, que chama Frederico, Fred, né? Um dia foi visitar a gente lá. E a Juliana, ninguém chama cachorro de Fred, né? Deixa ele, né?
2: Só a mulher dele
0: chamar. É Frederico, tá? Mas ele não atende por Fred. Se chamar Fred, ele não vai. Se chamar Frederico.
1: E daí, já tá lá, né? E a hora que saía, sai daqui, né? O cachorrinho. Tá? Agora ele fez um serviço errado lá no tapete, né? Aí a Juliana, Fred, desgramado. E o cachorro era negro.
2: Mas, mas
1: o,
2: a

0: colega também negro.
1: Mas a mulher. É
0: engraçado demais.
1: A mulher chamada de. Deve achar. Frederico, seu cachorro. Deve achar bom, não?
2: Ai, Jesus. Mas tem que ter esse cuidado.
1: Legal.
2: O povo não tá ligando muito pra vacinação, não. Ninguém tá ligando pra nada ultimamente, nem de doença.
0: Agora o cuidado é esse, sempre.
1: Sério mesmo, doutora?
2: Sério. Eu trabalho com, além de trabalhar no combate às crianças, inclui a parte de educação emocional e sexual. Aí a
1: As
2: parte...
1: pessoas não estão dando bola para isso?
2: Não, nós estamos com índice de 15 anos a 25 anos de sífilis e AIDS em Goiás altíssimo.
1: Meu Deus,
2: a gente bateu eu já ouvi recorde falar isso de Anápolis bateu o recorde de sífilis.
0: É mesmo?
2: Bateu o recorde de sífilis. Porque ninguém tá fazendo mais campanha. Então não acha que pode namorar e não tem que se proteger. É, saiu no jornal. Gente, isso que eu tô falando é público, é dados.
1: Não, tem umas coisas assim que é até obsceno de se dizer, mas eu até comentei contigo, Deus, no Largo Paissandu, em São Paulo, aqueles cinemas de filme adultos, né, que eles chamam, eu fico vendo assim, uma promiscuidade. Gente, mas e onde é que foi parar a tal das. Agora não é, né, é ISTs, né? Não é DSTs mais, não, né?
2: Aí onde que tá parando? No hospital, na Santa Casa, que a criança tem que ficar internada 15 dias, porque se a mãe tem sífilis, a criança tem que ficar internada 15 dias fazendo tratamento. É que as pessoas pensam que é fácil, mas não é, é difícil.
1: Eu tenho um amigo me contou.
2: E outro problema que eu gosto de deixar quando estou na rádio, deixa eu aproveitar para os ouvintes falar, que é o seguinte: um dos nossos maiores problemas hoje é a hipersexualização infantil e acesso à pornografia. Então você tem acesso ao celular, outra coisa que vai ter que sair o ECA digital e tudo, mas tem que realmente, as crianças estão com acesso à pornografia a partir dos 9 anos de idade.
1: Meu Deus, 9 anos?
2: Teve acesso ao celular. O celular, eu não dou internet. Ele pega do vizinho, ele pega da internet, ele tem acesso. Outra coisa, você tá vendo um vídeo em outra plataforma aqui, a gente tá pelo YouTube. Passou um trem, já vem uma propaganda e são propagandas de vídeos pesados e o próprio algoritmo joga imagens de pornografia mesmo para as crianças. É muito difícil.
1: YouTube e eles não tão... transmite pornografia, né? O YouTube não transmite, né? Transmite pornografia o YouTube? Eu juro pra você que eu pensava que não. Olha só. Agora você vê, né, Deus? Primeira vez que.
2: É conteúdo adulto, não chega a ser explícito, mas você vai e você fala que tem mais. A única coisa que você tem que escrever aqui: você tem mais de 18? Clica aqui.
0: É pronto.
1: Eu me lembro.
2: Instagram tem muita porcaria. Aí manda você pro site do Telegram. No Telegram vem as pesadas.
1: É. Ave Maria. Eu me lembro que foi assim um feito histórico, viu?
2: Eu trabalho com. Gente, pessoal, como é que você sabe disso? O problema é você trabalhar com isso.
1: Foi um feito histórico, eu fui pra Brasília. 15 anos para trabalhar na Rádio Jornal de Brasília, conduzido que fui aqui pelo diretor da Rádio Imprensa, que era o Luiz Carlos Cecílio. Conheceu o Luiz Carlos Cecílio,
2: doutora? Não.
1: Você é daqui? Você é daqui de Anápolis?
2: Não, eu vim de outra cidade.
1: Qual cidade?
2: Na realidade, meu pai era barrageiro, né? Então eu sou nasci em São Luís, morei em Fortaleza, de Fortaleza.
1: São Luís do Maranhão?
2: São Luís do Maranhão, mas aí depois barrageiro. Lembra quando era do Ebrecht, que fazia as barragens?
1: Sim, lembro.
2: Então a gente viajou muito. Aí a gente foi para São Luís, Fortaleza, de Fortaleza foi para Goiânia, de Goiânia foi para Caldas Novas.
1: Ixi.
2: Não, foi pra Goiânia, depois pra Caldas Novas, aí eu vim pra cá, aí ele ainda foi pra Franca terminar outra barragem, aí agora acabou mais, que não tem mais barragem pra construir. Mas antes tinha cidades, né, pra gente, pra quem fazia, né? Eu estudei muito em colégio dentro da barragem.
1: Aí o que eu tô me lembrando.
2: Você lembra, né? Você lembra? Vocês lembram dessa época?
1: Lógico, né? Aí me lembro, né, Deus? Da menino, 15 anos, fui pra Brasília, no final de semana vim aqui pra Anápolis, né? Olha o feito, né? Aí ele me deu uns ingressos pra ir no Cine Santana, rapaz.
2: Nossa senhora.
1: Filme adulto, foi a primeira vez, meu Deus do céu, eu entrei escondido.
2: Isso é abuso. Porque a criança não tá preparada para aquilo.
1: É porque eu era muito precoce, já tinha vozeirão, né? Que trabalhava na Rádio Jornal do Brasil.
2: Mas isso é um abuso com um bichinho.
1: E se eu disser que a minha primeira namorada tinha 13 anos a mais que eu? Ela abusou de mim, então.
2: Abusou de você.
1: Eu tinha 16
2: e
1: ela...
2: Por isso que você me falou mulher e homens, eu falei mulheres e homens.
1: Ué, mas abusou mesmo, 16 e ela 29. Sim. Hoje tava presa, né?
2: Tava presa. Eu não deixava sair de jeito nenhum.
1: Agora você vê, né? Como as coisas mudaram. 9 anos a doutora tá dizendo aqui pra gente, os meninos já estão... tendo acesso. Nesse meu caso mesmo, eu entrei escondido ali, numa vergonha. Aí eu já só sabia que era coisa errada, né? Aí fui ver se ganhei. Ele me deu, né? Os convites lá e fui. Ali no Cine Santana.
2: Agora eu vou trabalhar como psicóloga. Quanto tempo assim mais demorou pra sair da sua cabeça? Não saiu até hoje?
1: Até hoje, né? Tá aqui. Não sai. Eu lembro até do nome do filme. Você sabe que eu lembro
2: Como é que a gente mata já? Infelizmente, muito da sua sexualidade hoje também, às vezes você faz comparação com aquela primeira imagem que você viu.
1: Será, rapaz?
2: Aí, tá vendo? Começa a pensar, volta.
1: Aí o que acontece? Não, eu me lembro que o nome do filme era... O nome do filme... Exposto. Exposto, o nome do filme. Agora, não vou contar os detalhes, que é obsceno.
0: Senão você expõe. Você expõe,
2: mas você entendeu que você fica na mente, às vezes você tá numa coisa, você volta naquele lugar.
1: Já procurei esse filme na internet, nunca achei. Você vê que eu nunca esqueci mesmo, né?
2: Não esqueceu, tá vendo? Aí você tá, é sério isso? Eu falei, é muito sério. E se você pega e tem acesso a uma pornografia destrutiva...
1: O que você chama de pornografia destrutiva, doutor?
2: Com crianças, com animais...
1: Esse negócio de 2, 3, parece que não existe um filme pornô que seja só um homem ou uma mulher.
2: Só que aí o que que acontece?
1: Parece que é proibido.
2: Aí você vê naquelas atividades de não sei o quê, que. Aí quando você vai namorar com a pessoa real, não é aquilo. Aí o que que acontece com os meninos? Tá dala fila, não consegue ter.
1: Menino usando tadala fila?
2: Já tem. 17 já anos. Tem.
1: Ah, não, você tá brincando. Essa não, daí é mesmo. Nova pra mim.
2: Tem. Por quê? Porque eles estão tão viciados numa imagem irreal, com mulheres irreais, com situações irreais, que aí quando vai pra realidade de um relacionamento, de um convivência, de um casamento com uma mulher, porque a sua mulher não vai ficar... É coisa de dorama o resto da vida. Ela vai envelhecer, ela vai ter celulite, ela vai ter um corpo, vai engravidar, vai ter estria. E hoje os homens estão com dificuldade de ter relacionamento com mulheres reais.
1: É complicado isso.
2: Eles estão se esforçando pra ser hétero. Ah. Eu tenho essa brincadeira, mas é sério. Parece que estão se esforçando. Parece que tem um esforço.
0: Aí na hora H falha.
2: A imagem.
1: Tem o microfone.
2: Gente, isso é sério. Isso começa onde?
1: Trazer uma tadala fila para esse microfone.
2: Infelizmente, a educação na infância que fica cheia de traumas, de jeito errado, é que está causando tudo isso.
1: Agora, será que a pessoa que consegue viciar nisso consegue em algum momento se abster desse vício, doutor?
2: Tratamento. Tratamento, você tem que fazer tratamento.
1: Agora,
2: sério.
1: O tratamento, se não tiver a vontade em primeiro lugar, não vai, né?
2: Mas você começa a chegar no nível. Eu conheço muitos homens que estão fazendo tratamento, muitas mulheres estão fazendo tratamento, muitas crianças já começaram o tratamento. Porque começa.
1: Vício em pornografia.
2: Vício em pornografia.
1: Ai, meu Deus do céu.
2: Vício em pornografia. Agora, e é muito sério.
1: Mas
2: é
1: aí o que a senhora estava dizendo? Não depende só da vontade, então, da pessoa querer sair dessa vida.
2: Não, porque a imagem vai ficar lá, precisa de um tratamento mesmo, precisa discutir, precisa saber onde é que foi. E o profissional, a psicóloga, ela consegue te orientar pra fazer isso. Porque igual falou, senão a imagem sempre vai ficar flotando naquilo, então você tem que, você faz uma dissociação daquilo, começa a ter outras imagens, outros relacionamentos. Mas o vício é terrível.
1: A pedofilia pode ser tida também como uma espécie de vício?
2: Não, existe uma coisa chamada pedofilia, o transtorno pedofílico é uma doença. Ponto. Mas não quer dizer que a doença exime da culpabilidade. É igual quando a gente pega o como é que fala? Agora esqueci o nome do assassino, né? Ele é psicopata, tá? Psicopata é uma doença. Mas a partir do momento que ele mata, ele é um criminoso, independente da psicopatia dele. É uma doença, ótimo. Tem vários psicopatas que convivem com a gente que não mata ninguém, mas usa dessa carga para manipular os outros.
1: Bom, mora ao lado da gente, né? Assim,
2: entendeu?
1: Né?
2: Mas nunca matou ninguém, então não cometeu o crime. Mesma coisa, existem pedófilos que são pedófilos, que fazem tratamento, que eu já ouvi colegas psicólogas falar, para que não cometam um crime, mas não quer dizer que são inocentes. A partir do momento que ele pegar uma criança, que ele pegar um vídeo de uma criança, ele está cometendo crime. Ele é um criminoso. E vou te falar, a maioria que comete crime não é pedófilo, é oportunista, é naturalização, é abusar da criança. Eu vou te falar o porquê. A criança do eu gosto de usar Anápolis. A criança do Jundiaí é uma princesinha de 10 anos. É uma princesinha, tá? De unicórnio. Mas a de 10 anos do Filósofo já sabe demais. Você pegou a psicologia, como é que é a psicologia do abusador?
1: Sim.
2: Como naturaliza uma pessoa de baixa renda ou mais negra, ela já sabe demais?
0: É verdade.
1: Então pra ele é normal.
2: Dói o que você fala. Foi dói, porque eu tô falando a realidade.
0: Quando eu tava com o Luiz lá no Rio de Janeiro, no Fluminense.
1: Luiz, seu filho, Luiz, de 12 anos.
0: De 12 anos, Luiz Felipe. Tava lá no Fluminense e ele 7 anos, ele tinha 7 para 8 anos. E eu junto, né? E aí, doutora, chegavam os menininhos da idade dele de bicicleta, descia dos morros lá, né, e tal. Aí eu falava, gente, olha a maturidade desses meninos, sozinhos já, né? Aí um empresário tava falando, não, esses meninos aí, ó, quase tudo craque de bola, mas com o tempo ele se perde no aviãozinho, tem os malandros que né, pega eles assim nessa liberdade toda e acaba que não vira nada no futebol, vira bandido, vira traficante.
2: Porque sabe? Não tem oportunidade.
0: Porque não tem oportunidade. E aí, os criados assim, sem essa... Né? Agora, você falou lá do Jundiaí, capaz que tá junto com o pai, né?
2: Tá com o pai, entendeu? Mas não é isso. Aí é que tem que, não pode naturalizar. Não é porque a menina, entre aspas, tá exposto a uma maturidade mais precoce que te dá direito de abusar dela, te dá direito de usar o corpo dela.
1: Sim. Eu vi aquele caso, há poucos dias ocorreu aqui, foi a menina de 15, né? E o rapaz de 19, parece que ela ficou encarcerada, mas depois...
2: 13.
1: 13, né?
2: 13. 15, não. 13. Cadê 15?
1: Mas viu, doutor? 13.
2: Escapou pro ano.
1: Depois ela fez uma declaração, né?
2: É porque assim,
1: mas eu achei ela muito adultizada.
2: Não, ela escuta uma coisa. Existe uma diferença entre a adultização de vestimentas e isso aqui.
1: Mas nisso aí mesmo que eu achei.
2: Não tá, a mente não tá, não tá. Gente, a mente, cientificamente, o córtex pré-frontal dela, o pré-frontal dela, só fecha com 25 anos de idade. Por que que a gente fala que criança não pode beber? Porque, cientificamente, o córtex pré-frontal é suscetível a vício. É suscetível, a mente é muito fácil malear. Não é? Não, você vê o que ele criou a história, ele falou como ela tinha que mentir, falou qual coisa. Ela fez tudo que ele falou pra ela fazer. Por mais que ela tenha, aí eu peguei essa informação, eu sou muito adulta, não é. Não é. Ainda é criança, não tem a mente fechada para um corpo ser exposto a uma gravidez, para um corpo passar por tudo aquilo. Não tem. A mente tem muita informação hoje, internet, você tem muita coisa, mas a mente mesmo, a criança tá lá.
0: Mas é muito bom ouvir, né? Que você fala com propriedade, né?
2: Sim,
0: tem,
2: mas
0: cê,
2: é anos de estudo.
0: Aí até pra dar uma freada aqui, né?
1: Não, então faz o seguinte, dá uma freada mesmo, porque eu vou pro intervalo. Os políticos têm que falar e a gente já volta. 1h40, tá falando...
2: Eu
1: Daniel.
2: Eu sou muito política,
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1: É difícil de entender o que está dizendo aí a propaganda do Daniel, hein? Brincadeira. Muita gente apoia. Nós também. 10 minutos tem o Daniel de propaganda. Sabia disso, Edilson? 10 minutos. E Marconi, 30 segundos. Aí é duro, né, rapaz? É uma diferença muito grande, né?
2: Na velocidade 4 mesmo.
1: É, fez a propaganda aí também, doutora Daniela? Aí no horário?
3: Não sei, nunca ouvi. Eu vi uma vez a minha.
1: Cadê? No microfone.
3: No microfone? Ah, sou a doutora Daniela Inava, número 1030.
1: Não. Tô perguntando se saiu no horário político.
3: Não sei.
1: Não sabe?
3: Não sei. Não, eu vi um meu na TV, eu consegui filmar uma vez.
1: Olha só.
3: Eu acho assim, hoje em dia, a propaganda política na TV e no rádio, como ela é feita, eu não vejo muita propriedade, não.
1: Mas tem valor ainda, viu?
3: Tem valor. Mas quando tem muito tempo, igual você falou. Você pode mostrar seu projeto, 10 minutos é uma coisa, você fala. 30 segundos.
1: Pois é.
3: Vote em mim?
1: Eu tô. Não. 30 segundos dá pra falar alguma coisinha. Eu me lembro bem do. Como é aquele que ganhou lá em Goiânia? Você morava em Goiânia, eu acho, nessa época. Eu morava também. No começo dos anos 2000. Eu morei de 2000 a 2016, em Goiânia. E assim, ininterruptamente, tinha morado de 98 a 90. Nego Jobs, não é isso?
2: Nego Jobs.
1: Era o gari? Ele tinha um tempo de 4 segundos. Aí assim, que é que eu vou falar em 4 segundos? E acabava o tempo.
3: E foi eleito.
1: O
3: que eu falei?
2: Até. Eu saí de Goiânia em 2012, né? Quando eu vim pra 2012. Cá. Mas minha vida quase toda em Goiânia.
1: Goiânia. Olha, em 2000, 2003, você tava na Caixa, em Goiânia? Não.
2: Tava em Goiânia, na Caixa.
1: Na Flamboyant?
2: Goiânia. Flamboyant.
1: Ué, então como eu não te...
2: Você que é Flamboyant? Não, eu acho que já tinha saído.
1: Porque eu morava lá. Eu comecei... abri uma conta lá na Caixa do Flamboyant.
2: 1975, né?
1: 1975.
2: Eu comecei na Caixa no Flamboyant, fiquei 10 anos, que eu entrei em 89, fiquei até 99 no Flamboyant.
1: Pois é, o Edilson, doutor, aposenta pra trabalhar mais, né? Ele saiu da Caixa, agora pensa fora da Caixa aqui, né? Não é porque saiu da Caixa que vai deixar de pensar, né? Bom, vamos de pamonha pura, 1h44, 16, faltando para as duas, aberta pro almoço também, pra mãe.
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1: Bom dia, então, no nosso almoço, agora 12:46, portanto, faltando 14 minutos para as 14 horas aqui na tarde da Rádio Nova FM. Sigamos então com Daniela Inava e com você, Edeilson Marcos. Você estava fazendo uma colocação antes da gente ir pro intervalo, né, meu Deus? Esqueceu.
2: Aí eu esqueci já, Geraldo, mas
1: eu ainda te farei um jornalista, viu?
2: Você falando aí do Pamonha Pura, né? Até tava perguntando pra doutora aqui, se conhece lá, né? Mandar um abraço pro Jackson, que é o proprietário, uma pessoa honesta daquilo que a gente
1: Jackson tá comentando. Jackson
2: Alves. Né? E que...
1: Hoje eu vi a neném do Jackson.
2: É.
1: A Laura e a esposa, a dona Ângela. Estavam ali no almoço, já almocei hoje, na Pamonha Pura, com toda...
3: Eu não almocei não, tô com fome.
1: Tá com fome?
3: Não, tava resolvendo coisa de advogado. É porque política só sai dinheiro, entendeu? Aí eu tenho que advogar. Tava advogando.
2: E quando fala pamonha pura, né, já todo mundo pensa que é só pamonha, ou até o caldo.
3: É gostosa a pamonha lá.
2: Mas
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3: Filé ainda não comi, não.
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1: muito
0: bom.
1: Muito bom, é tudo.
2: Os caldos só depois das 4, né? Mas agora tem almoço. O almoço vai até as 4 da tarde. Tem lá o almoço da pamonha.
0: Vale a pena. Pamonhão.
1: Bem
0: saboroso mesmo. Você vai no negocinho de pamonhinha. Vai pamonhão.
1: Quando eu vou
2: lá, doutora.
1: Ana Júlia, que também tá formando.
0: Gente, eu sou goiana de gostar.
2: Goiânia de São Luís.
0: Goiânia de São Luís. Eu tenho cidadã goiana, que a Vivian me deu, e eu tenho a cidadã Napolina, que o Dominguinho me deu. Então eu sou cidadã.
2: São Luís do. Tem São Luís aqui em Goiás, né?
1: São Luís de Montes Belos. Né?
2: E tem São Luís do Norte também.
1: São Luís do Norte.
2: São Luís do Norte.
0: Eu sou goiana.
2: É Goiânia.
0: Eu sou do
2: Goma. Goiânia Maranhense. Goma. Né? Legal. Mas esse, digamos, esse chamado político assim, sempre teve, Daniela?
0: Preciso te falar que sempre teve, sempre eu falo, nunca vou participar de campanha. Todo ano eu falo, é a última, nunca vai mexer com isso. Mas eu sou desde a época de Farmas e Grêmio Estudantil.
2: Como é que é?
1: Lembrei do que eu ia falar.
0: Lembrou?
1: Não, tá falando que a doutora, ela, a gente sente a empolgação quando ela tá falando aí desse, né, da violência com, né, crianças, mulheres. Eu não vou perguntar quando a mulher bate no homem, se também tem algum, né, mas deixa, não é isso não, eu tô brincando. Mas é.
2: Tem umas mulheres bravas também, né?
1: Tem. Mas é, o que, assim, aí a gente vê a propriedade, né, que você fala desse assunto. Aí a pergunta, assim, como deputado
2: federal. Isso aqui mesmo tá assistindo, que tem uma querendo me bater, né?
1: Eu
2: tenho uma vizinha de 70, vai fazer 75, e ela tem um ódio, sabe, crônico da minha pessoa. Bom, mas ela quer me
0: releva.
2: Bater. Ela tem, ela, não, eu relevo.
0: Põe na oração.
2: Mas ela entra aqui na rádio e vem me xingar.
0: Põe na oração.
1: Mas é assustador o que ela tá fazendo com você.
2: Aí, tá vendo?
0: E ela é baixinha?
2: Ela tem 1,40 m. Mas tem um apelido de gigante. Eu descobri. Eu descobri porque que ela tem um apelido de gigante. É gigantesca a maldade dela, né?
0: Põe na oração. Vamos fazer uma oração. Não, jejum, vamos colocar a oração.
2: Mas assim, doutor, mas a senhora que é uma pessoa que é da lei, sabe que antes da oração tem que vir a razão, né? O direito.
0: Não, sim, mas é porque ela é idosinha, você vai pedir medida protetiva.
2: Não.
0: Pede a protetiva e põe.
2: Não.
0: Só isso. Fica proibido.
2: Só acredita realmente, já que tá falando essa coisa da medida protetiva, que ela protege mesmo a vítima?
0: Ela protege a partir do momento que também outra pessoa tem que ter medo de ir pra cadeia. Porque hoje em dia a gente, graças a Deus, tipo assim, saiu da protetiva, é cadeia. Tá mais rápido, tá mais fácil prender um homem que bate mulher do que um homem que pega criança. Porque assim, se
2: agora,
0: teve
2: no caso dela, é preso. Uma senhora de 75 anos, um homem desse tamanho, uma mulher de 1,90 m.
0: Protetiva, pede protetiva. Pois é, proteger.
2: Pois é, mas aí mesmo no caso que se eu saque na rádio, igual ela fez, quinta-feira ele tava abraçando ali o Edeilson, indo embora, né? E aí ela veio com tudo, né, Edeilson?
1: Veio com tudo. Os homens, né?
0: Filma. Garantia que
2: não, já tem filmado, já tem filmado.
0: Você guarda sempre a filmagem.
2: Mas aí eu digo assim, doutora, mesmo num caso desse, eu sendo bem mais jovem que ela, ela sendo uma senhora, uma idosa,
0: não,
2: uma,
0: tem nada a ver isso, não.
2: Não, nada. Pode ser presa por isso?
0: Pode ser presa.
2: Mesmo com 75 anos?
0: Doutora? Pode ser presa. Tem um caso desse de um cachorro. Você lembra que tinha um vizinho que destruía a casa da mulher e tudo, era idoso? Chegou um
2: aqui
0: tempo.
2: Em Anápolis?
0: Não, outra cidade. Foi um caso que eu peguei meio complicado. Era idoso também. Vai pra cadeia.
2: Você teve no caso?
0: Não. Vi o caso, entendeu? Acompanhei o caso. Tem sim. Você pede a protetiva, dá uma multinha. Vamos ver quanto pesa no bolso. Quando pega
2: mesmo
0: um dano imoral.
2: Em âmbito criminal tem essa multa?
0: Tem, ela tá te causando dano, uai.
2: Eu sei da cidade, até compartilhei
0: tem
2: contigo.
0: Dano,
2: dessa,
0: tem dano.
2: Ela tem 70, a senhora 70, qual o nome? Você consegue lembrar? Ai, Deus. A cidade do interior de Minas, Eu mandei pra você.
0: É igual eu falo, a razão é, bate primeiro no bolso, que é onde dói. Aí não vai chegar a prender, né? Mas vai constranger,
2: não,
0: né?
2: Não, em 74, ela tem 74 anos,
0: não
2: essa senhora.
0: Não vai prender, ela não vai ser presa.
2: Essa foi presa.
0: Essa foi presa.
2: Foi presa.
0: É. Mas, não, tô falando desse caso, o seu não vai chegar a ser
1: cidade.
0: Presa, mas assim,
2: será que não?
0: Só se ela chegar a te bater ou dar algum dano aqui.
2: Ué, mas aquele, quinta-feira tava comigo, se a gente não entra correndo pra cá, ela tinha me batido ali na frente. Eu vou fazer, eu não vou levantar um dedo, né? Vou
0: ter não, que vai ter que apanhar calado. E eu te aconselho a apanhar calado. Como advogada, apanhar calado.
2: Você perde a razão. Me aconselha?
0: Eu te aconselho a bater apanhar calado.
2: Sim, mas aí pras outras pessoas que talvez estejam passando
0: sim,
2: pelo
0: mesmo. Porque ele tem 1 metro, quase 2 metros de altura.
2: Sim.
0: E ela é pequenininha, porque ele falou idosa. Até se ele segurar no braço dela e aparecer um roxo, até para segurar do espancamento, na hora da proporção você acaba ficando como errado.
2: E se vir com a faca para cima da pessoa?
0: Não, aí você se defende, né? Bem, mas
1: você corre.
0: Você corre.
2: Foi o que eu fiz, né?
0: Você corre.
2: Aliás, o que fizemos? O Edeilson até pensou que eu tava tendo um ataque, né?
0: Mas eu vim, isso é por causa disso que eu não tá vendo, né? Porque ele é bem grandão, eu também sou pequenininha. E se a senhora é pequenininha e mais frágil, até nasci. Eu já tive um caso que foi o UPA falar que o cara não tinha batido nela, porque ela foi pra bater nele e ele segurou só nela. No que segurou, ficou ainda as marcas nos dois braços dela.
1: E também assim, ainda tem uns agravantes aí, né? Que é ela idosa, né? Você bateu uma mulher, né? Você vai. Né?
2: Não, mas não é a primeira vez que ela tenta, não. Já é a terceira vez.
0: Você já abriu o boletim?
2: Vou abrir hoje.
0: Então abra e peça protetiva para que ela não possa se aproximar.
2: Porque todas as vezes eu não falei nada, ouvi ela xingando de tudo. Tudo começou por causa de um cachorro mesmo, né, rapaz? Que coisa, cachorro latindo.
0: Faça protetiva.
1: As plantinhas, né?
2: É. Até que as plantinhas, olha, mas eu tive uma luxação nesse braço porque não tem calçada para andar. Ela planta nas calçadas todas.
0: Vamos ver,
1: é difícil. Bora, mas foi. O que eu queria, na pergunta que eu queria fazer, que como você fala tão, né, com tanta propriedade desse assunto, que você
2: eloquência.
1: Já tem eloquência, aí eu queria assim, como deputada federal, né, como vai ser sua atuação também em outras áreas, como na saúde, na educação, no, na segurança, no emprego, no desenvolvimento,
0: segurança, né? Todas as pautas que atingem minorias e que é para melhorar, independente só dessa pauta da criança, você pode ter certeza que eu estou na frente. Segurança pública, todos precisam ter segurança. Eu não sou aquela pessoa que acha que roubou o celular é coitado, tá? Nesse ponto, não sou assim. Eu sou do pessoal, porque eu tenho muito, falo assim, o pessoal da direita fala que eu sou de esquerda, da esquerda fala que eu sou de direita.
2: Eu também tenho essa mania comigo, viu?
0: Aí eu falo, não, gente, eu não acredito que a pessoa pegou um celular, tem que ser criminalizado sim, tem que pagar pelo crime sim. Não existe isso. Agora a saúde precisa, eu acredito muito no SUS. O sistema de saúde é um sistema, se ele fosse bem administrado, ele seria perfeito. Tanto que o México está tentando copiar a gente,
1: por muitos,
0: como a Inglaterra tem, baseado no SUS. É. Então, assim, o sistema de saúde ela precisa só ter mais projetos em relação à eficiência deles. O problema, às vezes, é que o dinheiro federal vem, o estado torra e o município torra também. E, às vezes, não vai. Vou dar um exemplo. Como administração pública, às vezes as pessoas não entendem como é que funciona. Emenda parlamentar de um outro deputado quando posso fazer propaganda para ele. Chegou para fazer a construção aqui do Jaiara. Tá quanto tempo parado?
1: Da feira, né?
0: Da feira, do feirão. Tá quanto tempo parado? Por quê? Porque por mais que venha o dinheiro federal, a execução tem que ser municipal. E às vezes é mais vantajoso deixar o juro correndo para você ter dinheiro para o município. Que o juro você pode usar. Então, assim, há certas partes que as pessoas não entendem como é que funciona.
2: Será que não é isso que está acontecendo com as das professoras, não, meu Deus?
1: Das professoras, tem o
2: das Zeca servidoras,
1: Puglisi,
2: né?
1: O Zeca Puglisi, da mesma forma, né? O dinheiro que... Mas
0: essa
1: do rendimento, poder utilizar...
0: Você não sabia disso, não?
1: Não, porque eu trabalhava, né, com isso. E na época, não podia.
0: Não podia?
1: Não.
0: Se for pra conta, se tiver na conta.
1: Fica numa conta específica para aquele...
0: E o rendimento, volta?
1: E o rendimento, não, aí vai ficando ali, porque também as obras, o material de construção, na verdade, se não fizer rápido, ele vai perder. Né?
0: Vai perder. E tem muitas emendas, mas chega para isso, assim, eu sei que o mais rígido para prestar conta é o da saúde.
1: Antigamente.
0: O da saúde é super rígido para você passar a conta, porque teve que ser, né? Porque antigamente se faturava 200 exames, agora que estamos conseguindo fazer. Então, eu acho que, em relação, você falei, de relação à saúde, tem que enfatizar muito o SUS e principalmente, ó, nós temos hoje, quanto que um deputado pode ter de emenda? Vocês sabem quanto que vem, federal?
2: Quanto?
0: 430. Milhões.
2: Milhões, meu Deus. É dinheiro demais, né?
1: E aí?
0: É 430 milhões.
2: Por ano? São... Puro, é muito dinheiro,
0: Fora as emendas que impositivo, tem de partidos, tal, impositivos. Né? Então você pega, você pode cuidar da saúde, você pode colocar, eu sou louca na maternidade aqui, a Anápolis precisaria de uma maternidade. A gente precisa de uma maternidade. Sair da mão da Santa Casa e a doutora Adalberto está em petição. A gente precisa de uma maternidade para as mulheres, para as crianças. É saúde. Então, assim, a UPA da mulher, que era a UPA da mulher, é a única que está funcionando que disse que não funcionava. Isso eu tenho raiva, porque chegou, fechou uma UPA que tinha, a gente ia estar com duas, a Lair e a da mulher, fechou, transferiu de um lado para o outro. Que está funcionando, que a estrutura funcionaria, era coisa simples, e perdemos a UPA da Vila Esperança, que até agora não reformou e está parado. Então, assim, a saúde precisa vir dinheiro para que ela funcione também. E meu sonho, eu sempre bato, acho que desde a primeira que você falou que eu saí há quatro anos que eu saí da primeira campanha que eu não fiz, que por causa da época do Covid, eu sempre acredito que Anápolis precisa de uma maternidade.
2: Bom, já que tá falando em saúde...
0: E precisa de uma maternidade.
2: Deixa eu deixar um recado
0: com
2: aqui da...
0: UTI, com estruturada.
2: Viu? A minha amiga psicóloga, Elionai Gomes, né? Tem uma irmã, né, doente, coisa e tal. Ela tá precisando de uma técnica de enfermagem com Corém, é isso mesmo? Corém.
1: 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Regional de
2: isso para serviço de home care, né? 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Tia da vereadora Thaís das.
0: Já vi em evento.
2: Pois é. E ela tem uma irmã, a Helpzinha, né? A Socorro, que, né, precisando então desse cuidado, já que tocamos nesse assunto, saúde, aqui no nosso almoço. É da hora que caminha.
0: E outra coisa, falando da saúde, os idosos também precisam de um cuidado maior. Nossa população está envelhecendo.
2: É verdade.
0: Você vê que a coisa mais difícil é pegar a especialidade de geriatria.
1: É mesmo.
0: E são duas áreas que eu falo que praticamente são negligenciadas, as crianças e os idosos, porque não voltam, porque não são sujeitos de direitos. E nós estamos numa população crescente a envelhecer, sem cuidados e sem estrutura base.
2: Eu já vi falar que geriatria dá pouco dinheiro, será que é verdade isso mesmo, doutor?
0: Não tem especialidade. Um geriatra, a coisa mais difícil de achar é geriatra hoje. Hoje, o primeiro começou, é pediatra, tá muito difícil, voltou um pouco agora, tem mais um pouco de pediatra, mas geriatra também é muito difícil ter essa especialidade. Gente, eu trabalho no terceiro setor, a parte de atendimento a autistas. Para você ter uma ideia, fonoaudiólogo é ouro. Coisa mais difícil é achar fonoaudiólogo. A PAI, Pestalozzi e as outras associações saem no tapa por causa de fonoaudiólogo. Coisa mais difícil que tem hoje.
1: É endocrinologista, mas é muito procurado.
0: É muito procurado. Eu tô precisando de endócrino também.
2: De vez em quando trago aqui a geriatra Marina Lobo.
0: Mas é difícil, pode ver que não tem muito geriatra.
2: Mas ela reclama que. Pouco.
0: Mas é pouco, porque não é uma especialidade de cirurgião, uma especialidade que vai te dar um dermatologista que ganha de rios de dinheiro hoje com esses procedimentos. O endócrino tá ganhando dinheiro porque as pessoas querem emagrecer. E geriatra não. E por isso que é tão difícil. Por que não tem muito geriatra? Porque o rendimento não é bom.
2: Outra área que também eu tava pensando que tava ganhando muito dinheiro, tive até com ele aqui, o doutor Jefferson. Esqueci o sobrenome do Jefferson, rapaz.
1: O Alagoano?
2: Não, não, aquele não. É outro. Não, aquele não é Jefferson, não. É um nome dele?
1: Não.
2: Eu tô tentando me lembrar. É Jefferson. Freitas. O Jefferson Freitas é tricologia, é isso? Essa coisa de. De implante de cabelo, né?
0: Ele trabalha com. Isso é dinheiro, tá dando,
2: não? Diz que não tá, não. Diz que teve uma época que deu um boom, mas agora parece que muita concorrência. Parece que tá uma concorrência.
0: Deu muita concorrência. Mas assim, a saúde.
2: Nós precisamos visitá-lo, hein?
0: Mas ele falou que eu gosto do seu objetivo. Foi a saúde, violência,
1: saúde,
0: já falei.
1: Educação
0: segurança, precisa, segurança.
1: Emprego, desenvolvimento e renda, né? Então,
0: emprego
1: e renda.
0: Emprego, gente. A gente precisa apoiar as pequenas empresas. Hoje não adianta você correr atrás de grandes, não, porque grandes, a massa, se a gente for pegar pelas AIA, vai perder muito emprego. Então, a gente tem que pegar e aproximar mais dos MEIs, do microempreendedor. Esse precisa de mais apoio. Porque toda vez que tem incentivo para as grandes empresas. As grandes empresas estão com dinheiro, acabam pegando mais dinheiro do governo federal. Mas as pequenas empresas, principalmente, e hoje eu gosto muito de um projeto que é incentivar os produtores pequenos, os pequenos produtores rurais, e trabalhar com alimentação saudável. Hoje em dia a gente tem que sair um pouco disso e investir o que na Europa está investindo. Alimentos não transgênicos, alimentos naturais e pequeno produtor. Isso tudo incentiva e dá muito emprego. Porque você tira parte do que está indo migrar para a cidade e mantém a pessoa trabalhando na cidade, no rural e tendo renda.
1: Quando você falou aí de eu trabalhei muito nessa área, na Caixa de pequeno produtor, é ele que põe o alimento na mesa.
0: Ele que põe o alimento na mesa.
1: Já o grande produtor exporta.
0: E são os que ganham mais subsídios.
1: E às vezes eles ficam falando, a gente que coloca o alimento aí.
0: É o pequeno produtor que chega a batata, a cenoura, a beterraba. É pequeno produtor. Os grandes, soja, milho, esses grandes. Mas tem os grandes agronegócios. Gente, o agronegócio dos grandes não é o dinheiro. O dinheiro vai para eles, mas não quer dizer que isso tá indo para sua mesa.
1: Não.
2: Legal, hora de ir embora, com toda certeza. 2:02, já passando da hora com toda certeza, no dia que recebi aqui candidata a deputada federal,
0: mas
2: Daniele.
0: Você é uma que gosta de falar essas coisas.
2: Como é que é? Como é que é?
0: Eu falo assim, pelo menos vocês conheceram.

0: falar das coisas.
1: Como é que é?
0: Eu falo assim, pelo menos vocês conheceram uma que consegue falar de todos os assuntos.
1: Olha, Daniele Nava. Qual o número, Daniele?
0: 1030.
1: Também com a Daniele. O que pensa fora da caixa, né? Edeilson Martins, que estará de novo comigo amanhã aqui nesse nosso encontro pela Nova FM. É uma forma de exaltarmos você, cidade que eu, que você, é grande, Edeilson, tanto amamos, não é isso, Edeilson?
2: Isso mesmo, que é a cidade, Dani, você falou que é Dani?
0: É o Dani.
2: Que eu aprendi a gostar, né? E aí vou ficar por aqui
0: eu
2: sempre.
0: Já quero.
2: Nós vamos estar juntos aí nas.
0: Nós vamos estar juntos.
2: 2028.
0: E outra coisa.
2: E te desejar muito sucesso aí nessa reta final, né? De campanha.
0: Obrigada. Né? E vamos estar juntos, vamos também ter a próxima campanha, vamos estar juntos, vamos escolher um partido nosso ficar juntinho.
2: Pois é, eu tô aí recebendo umas propostas aí pra ver se.
0: Porque o meu é a Cleide, né? A Cleide não tem como, é uma cadeira só, a gente não pode entrar em quem tem cadeira cativa. É.
1: Quem? A Cleide Lário?
0: A Cleide do Republicano.
1: Eu sei. Eu até falei, mas da igreja, né? Da Universal.
0: Não, a cadeira cativa é difícil quando você não tem tanta força entrar em quem tem cadeira cativa.
2: Eu tô decidindo qual partido.
0: A não ser que você faça uma chapa muito forte pra puxar dois.
1: É. Aqui cadeira cativa é você, né?
2: Eu tô esperando assim, também eu tô definindo, né? Qual que
0: sim.
2: O partido que eu vou me filiar e esperar terminar esses processos.
0: É, acabar isso, né, aqui. Mas você pleito. Pode. Mas deixa eu te contar uma coisa, a campanha, você sabe quanto que começa a próxima
2: tem
0: campanha,
2: alguns convites, né?
0: Você sabe quanto que começa a próxima campanha, né?
1: Depois de terminar essa, né?
0: No dia 5. A gente fala isso, a pessoa não, mas você tá brincando.
1: Ainda tem um segundo turno, né? Ainda tem um segundo turno.
0: Não, o segundo turno deixa pra eles se brigarem lá. O pessoal nem me pergunta quem que é.
1: Pra vereadora, né?
0: Você nem me pergunta de governador, de presidente, pelo amor de Deus, que eu quero comer em casa. Cada um fica com seu de estimação. Cada um vote em quem se achar melhor. Não me meta nisso.
1: Legal. Obrigado, então.
0: Com Deus.
1: Daniele, amanhã, Deus, estaremos aqui com a Nena Carmo. Ela também é candidata a deputada federal. Nena também muito ligada aí ao Hamilton Filho, a cidade toda em peso,
0: não,
1: né?
0: Todo mundo, gente. Menino, vou deixar aqui meu tem que falar, né? Meus sentimentos à família do Hamilton, a mãe que sempre a gente se cruzou, a Andréia, que tem todo o meu carinho, todo o meu respeito, os pais, o pai dele, a esposa, os filhos. Menino bom, não, nunca temos nada a falar contra, educado. Então, assim, a Anápolis perdeu muito. Muito, muito, muito. E não vou falar que ainda não estou sentindo que estou. Sábado foi um dia muito ruim, mesmo não sendo da família. Porque só por olhar a cara da André, o dor que ela estava sentindo, a gente sentia junto. Então, assim, fica aqui meus sentimentos. E vamos respeitar essa dor da família. Eu acho que é isso. Eu acho que a gente tem que respeitar e deixar quieto.
1: Legal. Obrigado, Daniele. Valeu.
0: Com Deus. Deus, gente.
1: Valeu, Deus. A gente se fala amanhã. Grande Edeilson Martins. Vambora, gente, vambora. Amanhã, meio-dia e meia, a gente volta.
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0: a Rádio Nova FM, agora 2:33. Ótima tarde para você. E daqui a pouco tem muita moda boa no seu rádio. Segura aí, hein? Rapidinho.
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hein? Ótima tarde pra você. Agora, 2h37, segunda-feira, dia 28 de setembro de 2026. Rádio Nova FM, direção geral Carlos Antônio Nogueira Butina, departamento comercial Eusébio Ribeiro, nosso patrãozinho João Pedro Nogueira e o Ornei Carvalho, o homem do cartãozinho, Black Cartãozinho.

segue quente, quente, quente, hein? 35 graus no momento, chuva 0%, umidade do ar 25%, vento 8 km por hora. Segunda-feira, parcialmente ensolarado, PH. Ótima tarde pra você, valeu pelo carinho, carinho do Rádio Ligado, pelo carinho da audiência. Abraçando os internautas conectados com a Rádio 9 FM. Valeu mesmo por esse mundão de meu Deus do céu. Pelo Instagram, ótima tarde pra você. É, pelo aplicativo aqui na Nova, Rádio São Vicente na Igrejinha, Rádio Cerrado, Alessandro Martras. Tamo juntos com música bonita, música que o meu povo gosta, PH. Matheus e Cauã, essa aí, hein? É, o nosso santo bateu. 2:39 agora.

0: É, PH, você curtiu aí, hein? Música boa com Matheus e Cauã. Matheus e Cauã, é o nosso santo bateu. 2:41 agora. É o PH com muita moda boa pra você nessa tarde animada. Maiara e Maraíza, vai lá.
1: Não é possível.

vai lá, hein? Abraçando-me no Instagram, Luzmar Zacarias, né? Luzmar Zacarias, tá linkado no Instagram, tá curtindo a programação. Valeu, Luzmar, hein? Ótima segunda-feira pra você. Nova FM. Com muita moda boa, PH. Diego e Vitor Hugo, Bruno e Marrone, facas.

0: Diego Vitor Hugo.
1: Obrigado, Bruno Marrone, por aceitar o convite de cantar essa moda linda com a gente.
2: Alô, menino, sucesso pra...
3: É, PH, você curtiu aí, Facas, hein? Diego e Vitor Hugo, Bruno e Marrone. 2:47 agora, PH. 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

Leão PH, hein? Ótima tarde pra você. Abraçando a Débora Souza, sempre conectada com a Rádio Nova FM, o Dinaldo Silva, o Neto Passos, ótima tarde pra você. É, muita gente conectados aí, hein? Abraçando os internautas através de Rádios Net, tão linkado. Abraçando o João Machado, ótima tarde, João Machado, sempre curtindo a programação da Rádio Nova FM, Elias Pereira também, João Lima, alô João Lima, é o PH, hein? Tarde animada com vocês e lembrando que hoje a Visão Geral, hein? O Visão Geral que é apresentado por ela, a Eliane Rodrigues e a Júlia Santana, hoje será às 17 horas, né? Às 17 horas, você é o nosso convidado, então, acompanhando aqui no Visão Geral, sempre uma pessoa importante, uma pessoa importante, com autoridade com elas, aqui no Visão Geral, que hoje, às 17 horas, meu povão apaixonado, hein? Não é às 18, é às 17, ok? Valeu aí pelo carinho do radinho ligado, pelo carinho da audiência, é um PH com muita moda boa pra você. É, isso é moda boa, é Simone Mendes, hein? É, me ama ou me larga?

0: Simone Mendes, hein? Me ama ou me larga. 2:54 PH. Tamo juntos com muita moda boa. Nova FM. É Luan Santana.
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0: Te esperando, hein?
1: E podem passar 10, 20, 30 anos que eu sempre vou estar aqui. Te esperando, viu?

música bonita, hein? Música apaixonada. É o Luan Santana te esperando, hein? É você que viajou na letra dessa música aí, hein? Abraçando o T. Bragança, né? Linkou aqui no Instagram Rádio 9M, tá linkado. Curtiu o Luan Santana e vai curtir música bonita, hein? É a saudosa Marília Mendonça. Tainone, você tá preparada? 2h59 agora.

0: pleacă! Taelonie! Você tá preparada? É a Rádio Nova PM e o PH, hein? 3 horas e 2 minutos agora, que volta já. Segura aí que tem muita moda boa pra vocês.
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4: É, PH, 3:04. Agora abraçando a Lucineide, hein? Enquanto no Instagram tá curtindo a programação, daqui a pouquinho tem moda boa.
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o PH, hein? Ótima tarde pra você. Valeu pelo carinho do radinho, ligado pelo carinho da audiência. Abraçando o Sandoval na Relojaria Planeta, na rodoviária, junto com ele abraçando o Bento Piancó, gente boa demais da conta, aos taxistas aí na rodoviária, ótima tarde pra vocês, ótima segunda-feira, é o PH aqui, hein? O PH na Rádio Nova FM, 87,9 a minha sua, nossa rádio, em cada horário um amigo te fazendo companhia, hein? É, logo mais então, às 17 horas hoje, hein? Às 17 horas, a Eliane Rodrigues e a Júlia Santana no Visão Geral. Hoje às 17, viu? Às 20 tem Silva Gomes, a noite é nossa para fechar muito bem a sua noite. Você muito bem acompanhado então com Silva Gomes, logo mais às 20 horas, meu povão apaixonado. Abraçando Marcos Vinícius, ótima tarde para você, Marcos. É, quem mais, hein? Quem mais? Abraçando aqui, PH, abraçando. A Nilda Delfino também sempre conectada com a Rádio Nova FM, o Matheus Oliveira aí sempre curtindo a programação. Matheus, ótima tarde, valeu, ótima segunda-feira pra você, valeu aí pelo carinho do radinho ligado, pelo carinho da audiência.

Ela tá lá, o seu Otávio, com o caminhãozinho dele lá, o quiosque, vendendo aquelas frutas maravilhosas aqui, ó. Próximo ao viaduto Nelson Mandela, PH. 3:08 agora, com muita moda boa, você vai curtir aqui. É o Gustavo Mioto. Com ou sem mim?

BH, música apaixonada, hein? Você curtiu? Gustavo Mioto, com ou sem mim? 3:11 agora é o PH, hein? Aqui na Rádio 9 FM te fazendo companhia com muita moda boa. 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Gustavo Lima. Milu.

0: PH, é embaixador, hein? Gustavo Lima, Milu, é, você curtiu 3 horas e 15 minutos agora, PH.
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0: É, PH, 3 horas e 16 agora, abraçando o Cássio Neres, hein? Tá linkado no Instagram, daqui a pouco vai curtir moda boa.
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PHN aqui na Rádio Nova FM com vocês, com muita moda boa, nesta tarde, hein? Tarde de segunda-feira, PH, dia 28 de setembro de 2026. É o PH aqui abraçando, sabe quem? Tá linkado, tá curtindo a programação? É o seu Vanidal. Tá falando com ele aqui agora, hein? Tá falando aqui com o seu Vanidal, gente boa aqui, ó. Próxima Rádio 9 FM, mais de 50 anos, morador aqui, né? Da Santa Maria de Nazaré. O seu Vanidal que está lá curtindo a programação. E a dona Lúcia tá assistindo a novela, né? A dona Lúcia tá assistindo a novela PH, é a novela Jesus, né? É a novela Jesus, a dona Lúcia tá assistindo e o seu Vanidal só tá esperando lá, para fazer aquele lanchinho legal, maravilhoso, a dona Lúcia. E o seu Vanidal tava aí lamentando, né? Tava lamentando a morte aí, né? Do deputado estadual Hamilton Filho, que morreu aos 41 anos nesse acidente aí, né? Nessa tragédia, esse acidente com o nosso deputado Hamilton Filho, que Deus o tenha, né? Que Deus o tenha e conforte a toda a família onde aconteceu esse acidente na BR-050 em Cristalina, né? Lamentável, então, a perca do nosso deputado estadual Hamilton Filho. PH, 3:21 agora, 3:21, a Rádio 9 FM te fazendo companhia com muita moda boa. E lembrando mais uma vez que a Eliane Rodrigues hoje, viu, seu Vanidal? Hoje a Eliane Rodrigues e a Júlia Santana, o programa vai ser às 17h, viu? Visão Geral, às 17h. Hoje, então, Visão Geral às 17h e você é o nosso convidado. E para fechar muito bem a sua noite, Silva Gomes, A Noite é Nossa. E o PH com muita moda boa, você vai curtir agora. É o Jonas Esticado, hein? Investe em mim. Abraçando Pedro Nogueira Gabriel, hein? Tá linkado no Instagram, meu povão.

você curtiu o Jonas Esticado aí, hein? Investe em mim. 3 horas e 25 agora, PH. Com muita moda boa. 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E apaixonada, hein? Olha só.

abraçando a Lucineide, né? Linkou aqui, a Lu. Ah, Sebastião. Linkaram no Instagram. Ótima segunda-feira pra vocês aí, hein? 3:27.

0: PH, música apaixonada, hein? Toma juízo, Zezé de Camargo e Luciano. É o PH, hein? Abraçando você, desejando a todos uma ótima segunda-feira.
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1: PH, é o Marcelo Silva, hein? Agora você sentiu minha falta. 3:34 agora, PH. Daqui a pouco tem muita moda boa.
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o PH aqui na Rádio Nova FM com vocês, hein? Abraçando aqui, linkou no Instagram o Oswaldo, né? O Oswaldo, é, linkou aqui, hein? Oswaldo e a Crã, tá escrito Crã ali, né, PH? Olha só, é, vamos trazer um popurri aqui, um popurri de modão com João Bosco e Vinícius. Ó o modão aí, gente, ó o modão.

0: você curtiu aí, hein? Popurri de modão, João Bosco e Vinícius, uma vez por mês e avião das nove. 3:42 agora, é o PH abraçando você, ótima tarde, valeu pelo carinho do radinho ligado. Nova FM. Com muita moda boa, hein? Felipe Araújo e Ferrugem.
1: Quanto de...
0: É atrasadinha, hein? Atrasadinha, meu povo apaixonado. É, PH, com música bonita, hein?
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0: Braga, Felipe Araújo, Ferrugem, atrasadinha, 3:45 agora, e o PH volta já, hein? Logo após os reclames do nosso Carlos Antônio Nogueira Butina, tem modão bom, hein? Tem modão bom, você vai curtir aqui, ó, o peão todo tatuado, Geninho e Maria Fagundes, hein? Essa é uma das mais tocadas em 2026, hein? Tá na playlist, meu povo apaixonado, segura aí, é rapidinho.
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0: o PH, hein? Aqui na Rádio Nova FM com vocês, com muita moda boa, juntos até as 17 horas. É, e hoje, visão geral, hein? Visão geral com a Eliane Rodrigues e a Júlia Santana. Será apresentado às 17 horas. Isso mesmo, você é o nosso convidado, hein? Você que está acostumado a acompanhar a Visão Geral às 18, hoje é às 17, hein? Isso mesmo. Sempre uma pessoa importante aqui, sempre uma autoridade com elas no Visão Geral. Eliane Rodrigues e a Júlia Santana. É, PH, e às 20 horas tem Silva Gomes, a noite é nossa, hein? É pra você aí, ó, aquela comunicação alegre, descontraída, pra fechar muito bem a sua noite, é com Silva Gomes, hein? Com Silva Gomes, meu povão apaixonado, hein? 3772-1702, esse aí é o diretão, hein? É o diretão aqui nos estúdios da Nova FM, e o 629-6000-5177 é o WhatsApp pra você enviar a sua mensagem de áudio ou até mesmo escrita, hein? É o 629-6000-5177. É o PH abraçando o Fábio José da Costa, sempre conectado com a Rádio Novem. A Neia Barbosa, ótima tarde para você, Neia. É, feliz segunda-feira para você aí, hein? Segunda-feira, meu povão apaixonado, abraçando aqui, é, muita gente boa. A Renata Figueiredo também tá curtindo a programação, tá linkada. O José Pereira. Ô, Zé, como é que você tá, uai? É o PH aqui, ó. É nesta tarde animada, te fazendo companhia, hein? Te fazendo companhia. É PH. A previsão do tempo, Anápolis, 34 graus no momento, hein? 34 graus no momento, chuva 4%, umidade do ar 27% e vento 6 km por hora. Tá quente, quente na cidade de Anápolis, Goiás, para o Brasil e o mundo. É, o pessoal aí, hein? Os internautas sempre conectados aqui com a Nova FM. Ótima tarde pra vocês aí. Tamo juntos com muita moda boa, PH. Vamos trazer música que o meu povo gosta, música que o meu povo quer. Você vai curtir agora, Guilherme Benuto. E o chão de avião, hein?
1: Assunto delicado nas rodinhas, né, comandante?
0: É assunto delicado, isso mesmo. De avião.

0: Benuto.
1: Tamo junto.
2: É, PH, Guilherme Benuto, Xande Avião, assunto delicado, hein? 3:54 agora e o PH com muita moda boa pra vocês. Olha o peão todo tatuado aí, hein? É o Geninho, Maria Fagundes.
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É, PH, é o peão todo tatuado, hein? É o Geninho, Maria Fagundes, hein? É a Rádio 9M e o PH, abraçando aqui o Vinhetas Cris, hein? Vinhetas Cris linkou aqui no Instagram Rádio 9M, curtiu Moda Boa e vai curtir muito mais ainda, PH. 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É a Rádio 9FM te fazendo companhia. Hugo e Guilherme, Marlon e Maicon, por te amar assim, hein?

0: PH, Hugo e Guilherme, Marlon e Maicon, por te amar assim. Em Anápolis, 4:01 agora, hein? 4:01 e o PH volta já com muita moda boa. Segura aí que é rapidinho, hein?
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Aqui na Rádio 9 FM com vocês, hein? Com muita moda boa. Juntos até as 17 horas, meu povo apaixonado, hein? Olha só. É, CAPS 3 de Anápolis terá atendimento para vício em apostas. Pessoas com problemas relacionados ao uso compulsivo de jogos e apostas poderão ser atendidas no novo Centro de Atenção Psicossocial, né? Psicossocial, o CAPS 3 em Anápolis, que está em construção na Vila Esperança. A unidade será voltada ao atendimento de pessoas com transtornos mentais graves e também terá estrutura para acolher pacientes em situações de crise. É, PH, é o CAPS aí, hein? O CAPS 3 na Vila Esperança. É, PH, olha só. O transtorno relacionado à perda de controle sobre jogos e apostas, conhecido como ludopatia, está entre as demandas que poderão ser acompanhadas no serviço. O novo CAPS 3 terá funcionamento 24 horas e deverá receber casos de crise em saúde mental sem necessidade de agendamento. É coisa boa aí, né? Coisa boa, PH! 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Mas vamos trazer moda boa pra você. Olha aí, ó. É a patroa, hein? É a Ana Castela.

você curtiu é na Castela, hein? Patroa! 4 horas, PH. 4 horas e 10 minutos agora, abraçando a Cíntia Lopes, linkada no Instagram, a Dulce, underline, Hanna também linkou, curtiu aí a Ana Casella, e o PH aqui na Rádio Nova FM, te fazendo companhia, juntos com muita moda boa. 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É isso aí, PH. Você vai curtir agora João Bosco e Vinícius, hein? Chora, me liga! É, PH.

0: H, você curtiu aí, hein? João Bosco e Vinícius, Chora Me Liga! 4 horas e 14 minutos agora, é o PH com muita moda boa, que volta já, segura aí, logo após os reclames do nosso Carlos Antônio Nogueira Butina, tem modão!
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Tô aqui na Rádio 9 FM com vocês nessa tarde de segunda-feira. Hoje é segunda-feira, dia 28 de setembro de 2026. Segunda-feira abençoada, meu povão apaixonado, hein? É o PH abraçando você na sua casa, no seu trabalho, no seu carro, onde é que você esteja, com quem você estiver. Valeu pelo carinho do radinho, obrigado pelo carinho da audiência, os internautas através de Rádio Net, pelo aplicativo aqui na 9 FM, pelo Instagram, Rádio 9 FM, Anápolis, de Anápolis, Goiás, para o Brasil e o mundo. Lembrando que a programação de jornalismo e a programação esportiva são transmitidas pelo YouTube. É isso mesmo. É só você ir na lupinha lá e digitar assim, ó, Rádio 9 FM, Anápolis, e nos acompanhar por esse mundão de, meu Deus do céu, meu povão apaixonado. É, e lembrando que logo mais tá chegando, hein? Tá chegando às 17 horas hoje, Visão Geral vai ser apresentado às 17 horas, hein? É o Visão Geral, é Eliane Rodrigues e a Júlia Santana logo mais, e sempre uma pessoa importante com elas aqui, sempre uma autoridade falando de Anápolis, falando de Goiás, falando do Brasil, falando do mundo inteiro. Isso mesmo, hein? É o PH, e pra fechar muito bem a sua noite, Silva Gomes, A Noite é Nossa. É aquela comunicação alegre, descontraída, que só o Silva Gomes apresenta, hein? É a Rádio 9 FM, em cada horário, um amigo te fazendo companhia. É o PH, na tarde animada, meu povão apaixonado. 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É isso aí, ó o modão aí, ó. Ei, paixão. Essa aí quem gosta é El Matito Gomes, El Pé, que é Tito, o homem da Rádio São Vicente na igrejinha. Pensa num homem bonito, hein? Ali tá sobrando beleza, tá sobrando beleza.

0: muita paixão no seu rádio, hein? É Felipe Falcão, seguindo seus passos. 4:22 agora, PH, com muita moda boa.
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0: Ê, Rádio Nova FM, de Fazenda Companhia, hein? PH, toca aí pra nós aí aquela música do postinho de gasolina. É o João Gustavo Murilo e o Grilo. É o Grilo, hein? É o Grilo. Toca aí, vida. Ô, vida.
2: Faz barulho aí!
0: 4:23 agora. Ô, vida, não sei viver sem você.

volta pra minha vida, vida. Ei, meu Deus do céu, hein? 4 horas e 25 minutos agora é o PH abraçando você. Ótima tarde. É o Israel e o Rodolfo. E a Mari Fernandes, hein?

0: PH, você curtiu aí, hein? Israel Rodolfo, Mari Fernandes, seu brilho sumiu! 4 horas e 28 agora e o PH volta já. Segura aí que é rapidinho. 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

Chamou, chamou! Tô aqui, hein? Tô aqui nas ondas da Rádio Nova FM, te fazendo companhia com muita moda boa. Abraçando, linkou no Instagram, Simone Andrade, hein? A Simone Andrade linkou no Instagram.

segunda-feira pra você. Tamo juntos, hein? Tamo juntos com música bonita, abraçando a Isabela Cristina Silva, a Nilda Delfino também conectado com a Rádio 9FM, Anápolis News. Ei, BH, hein? Turma boa, sempre conectado aqui com a Rádio Nova FM. Abraçando Maurício Evangelista, hein? Alô, Maurício, ótima tarde pra você. Abraçando o Ivan Micudo lá no São Lourenço. Abraçando também o Tom Biboca em Abadiânia. Essa turma boa aí, né? Essa turma boa sempre aqui, ó. É ligadinho na Rádio Nova FM, hein? É o PH com muita moda boa pra você. Valeu aí mesmo, hein? Valeu, Zé Abrão Polaco na Fazenda Fundão. É o Zé Abrão Polaco, rapaz. Ei, Zé Abrão Polaco que vai pros Estados Unidos. Diz que vai pros Estados Unidos o Zé Abrão Polaco. Faz isso não, Zé. Ô, Zé, você foi criado na roça, ué. Se eu amo da roça, o que você vai fazer lá nos Estados Unidos, ué? Vai não, Zé. Fica aqui com nós, ué. Larga nós não. Vai lá, vai lá. Ah, viu aquela música, né, da Maiara Maraíza? Vai lá pra você ver, vai, vai. Ei, temoso, né, vai. Ei, PH, hein? Tamo juntos aqui com muita moda boa, abraçando com o Gustavo Tarso, hein? O João Machado também sempre conectado, ótima tarde pra você, hein? Vamos trazer o modão? Vamos trazer o modão, quem gosta demais é a Valdenice, né? A Valdenice que é amigona aqui da Eliane Rodrigues e a Júlia Santana aqui do Visão Geral, ó, falando nisso, hein? É daqui a pouco aí o Visão Geral. Não é às 18 horas, viu? Não é às 18 horas. O tradicional é às 18 horas, mas agora às 17. Hoje é às 17 horas, o Visão Geral com a Eliane Rodrigues e a Júlia Santana. E abraçando o Oswaldo também, né? Ô, Oswaldo, Oswaldo é uma lida da Eliane Rodrigues. Pensa num caboclo bom, viu? Gente boa demais da conta, é o Oswaldo, né? Ei, PH! Mas vamos trazer então a música pra Valdenice, que ela gosta demais da conta de João Mineiro Marciano e tá oferecendo pra essa turma boa aí que também gosta, que tá conectado aqui com a Nova FM. E você vai curtir aqui, João Mineiro e Marciano, é música que o meu povo gosta, é música que o meu povo quer, PH. Deixa escorregar aí, PH, deixa escorregar a moda boa. Aí é paixão pra mais de quilômetros. Ê, PH. No mesmo lugar, hein? 4:34 agora. Ei, Valdenice, chora não!

estragar uma viagem no tempo através da música. É João Mineiro e Marciano no mesmo lugar, hein? Aê, Valdenice gostou, né? Fez uma viagem no tempo através da música, meu povo apaixonado. Nova FM. É isso aí, hein? De lá pra cá, a vida mudou tanto, hein? Anem, PH, 4:38 agora. É Chico Rei Paraná.

0: você curtiu, hein? Chico Rei Paraná, de lá pra cá. 4 horas e 41 agora e o PH vai lá ali tomar um cafezinho ligeiro e daqui a pouquinho volta com muita moda boa pra você, hein? A Eliane Rodrigues já chegou, viu? A Eliane Rodrigues já chegou, a Júlia Santana já chegou. Daqui a pouquinho tem Visão Geral, hein? Sempre uma pessoa importante, autoridade com elas aqui. Daqui a pouquinho, então, Visão Geral. Hoje é às 17 horas, meu povão apaixonado.
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moda boa. Ah, paixão. É o trio Parada Dura, Luz da Minha Vida. 4 horas e 45. Ótima tarde pra você.

moda boa, hein? Luz da minha vida. É o trio Parada Dura. E com essa linda canção, chegamos ao final de mais um programa de hoje. É hoje que é segunda-feira, dia 28 de setembro de 2026. Agradecendo primeiramente a Deus. Muito obrigado, viu? Muito obrigado, meu Deus, por mais uma vez estar aqui na Rádio Nova FM, comunicando com tanta gente importante, que é você. É você mesmo que está do outro lado com o seu radinho ligado, hein? Os internautas através de Rádios Net, pelo aplicativo aqui na Nova FM, pelo Instagram Rádio Nova FM, Anápolis, de Anápolis, Goiás, para o Brasil e o mundo. Rádio São Vicente na Igrejinha, Rádio Cerrado Alessandro Bartras. É na Igrejinha, tá lá, irmã Tito Gomes, é pé quietito. Pensa no homem bonito, lindão, hein? Pequetito, tá sobrando beleza aí, hein? Tá sobrando beleza do Hermatito Gomes Pequetito na Rádio São Vicente, na Igrejinha. Agradecendo ao Carlos Nogueira Butino, na direção geral. É o João Pedro Nogueira, patrãozinho. Departamento comercial, o homem do Dindim, é o Zé Ribeiro. E o nosso reforço aqui, o Ornei Carvalho, o homem do cartãozinho Black, do cartãozinho ilimitado. Na sequência tem Visão Geral, hein? Visão Geral hoje às 17 horas com a Eliane Rodrigues e a Júlia Santana, sempre uma pessoa importante, uma autoridade aqui com elas, no Visão Geral que está começando daqui a pouquinho às 17 horas. Um abraço ao Oswaldo aí, né? Ei, Oswaldo, ótima tarde pra você. É o maridão aí da Eliane Rodrigues, pensa num caboclo bom, mas é brabo, viu? O homem é brabo, rapaz, o homem é brabo. Ei, meu povão apaixonado, hein? E às 8 horas, né? Às 20 horas, tem Silva Gomes, A Noite é Nossa, pra fechar muito bem a sua noite. PH desejando a todos uma ótima segunda-feira e que Deus nos proteja e nos livre de todo mal. Fique aí, ó. O último julgamento. Milionário e José Rico. Tchau, gente. Obrigado, meu Deus.

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0: 16 minutos. Estamos no ar com mais uma programação do Visão Geral. E hoje, início de semana, segunda-feira, começando tudo novamente. O que eu posso te desejar, meu ouvinte, minha amiga que está sintonizada com a gente, é que Deus ilumine sempre os seus caminhos e nos leve sempre ao rumo da vitória e nos faça sempre seguir em frente sem olhar para trás. Que no seu caminho, no meu caminho, apareçam lindas surpresas dadas por Deus para revigorar as forças e aumentar o ânimo de cada dia. Que nós sejamos um canal de bênção, de amor, de esperança e confiança em Deus. Precisamos viver um dia de cada vez, como tem que ser, tudo no seu tempo, não atrasa nem adianta. Na certeza que com Deus na frente, Júlia Santana.
1: Impossível dar errado, Eliane. É mais uma programação do Visão Geral que começa aqui na melhor sintonia do seu rádio, 87.9. É muito bom estar sempre aqui com os nossos ouvintes, trocando ideia, falando, né, sobre as novidades e informações. E é ótimo dividir essa bancada com você, Eliane.
0: É maravilhoso também dividir essa bancada com você, Júlia Santana. Que Deus te abençoe todos os dias no seu caminho, te fortaleça, que você continue sendo essa pessoa maravilhosa e verdadeira. Júlia Santana, a gente vai começar

0: Que você continue sendo essa pessoa maravilhosa e verdadeira. Júlia Santana, a gente vai começar com o hino Anjos. Anjos com...
1: Matos Nascimento.
0: Matos Nascimento. E daqui a pouquinho a gente vai voltar com notícias boas.

vocês às 7h20. Hoje a gente está fazendo a nossa programação um pouquinho mais cedo, por motivo que a Júlia está participando de um seminário, né? E então a gente teve que adequar aqui os horários, né? Como ela comanda a mesa de som, e a gente tem que, então, por esse motivo, essa semana, nós vamos ter programa sempre mais a partir das 17 horas, né? E nosso convidado deve estar chegando agora pouco. Antes dele chegar, a gente vai mandar um abraço para Samira, que está sempre sintonizada. Quero mandar um abraço para o Rogério. Quero mandar um abraço para o Luiz Gonzaga. Quero mandar um abraço também para a Vanusa. Quero mandar o meu abraço, o meu carinho também para todos vocês aí, os ouvintes que nos escutam, mas não participam também, mas está aí ligadinho

0: gente, dando carona aí no seu carro, né? E aí, como que foi o final de semana? Foi bom? Como que passa o final de semana? Espero que esteja todo mundo feliz, contente com o início dessa semana e que Deus abençoe a sua semana também, que dê muita luz no seu caminho. E a gente vai de música enquanto o nosso convidado não chega. A gente, qual que é a música, ô Júlia?
1: Vamos de Sara Faria, Deixa Eu Te Usar.

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0: 17 horas e 37 minutos. Estamos de volta com a programação do Visão Geral. Quero mandar meu abraço para vocês aí do Eldorado, também sintonizado com a gente aqui. A Riva também sintonizado. Você que está aí do outro lado também, que não participou, mas está aí sintonizado com a gente, dando carona no seu carro. Para todos vocês, o meu abraço, meu carinho e a nossa admiração. Muito obrigada pela sua audiência. E, gente, a gente hoje, segunda-feira, início de semana, a gente vai pedir a Deus aqui, né? Rogar ao Pai, ao Senhor, que é dono do ouro e da prata, né? Para que se faça milagre essa semana na sua vida, que você receba um milagre nas finanças, na saúde, seja onde for que você está precisando. Que Deus ilumine sempre, continua te iluminando, né? Para o rumo da vitória. É que Deus não atrasa e nem adianta. Ele faz tudo no momento certo. A gente faz nossos planos, mas os planos vêm é do Senhor, não é da gente. E a gente, enquanto o nosso convidado ainda não chegou até agora, que é, e eu não sei qual motivo, que infelizmente hoje eu estou sem contato telefônico, né? Então, nosso, talvez ele não pegou a localização, não sei o motivo. Mas Deus sabe de todas as coisas. E a gente vai de música agora, Júlia Santana. Qual que vai ser agora a nossa próxima canção?
1: Eliane, vamos de A Vitória Chegou.
0: Chegou mesmo. Agora a vitória chegou.

0: 17h53. Hoje o programa Visão Geral está acontecendo um pouco mais cedo, né? Esta semana vai ser realizado das 17 às 18 horas. Na próxima semana a gente já volta à nossa rotina normal. E a gente está mandando aqui um abraço para os nossos ouvintes, o Rubens. Quero mandar um abraço para nossa amiga Suzane também, que está sintonizado com a gente aí, gente. Muito obrigada pela audiência, por estar com a gente aqui nessa tarde de início de semana, o início, né? Que Deus ilumine a vida de cada um, né? Senhor, o Senhor é dono do ouro e da prata, e a gente recebe um milagre na nossa vida, tanto nas finanças, tanto na saúde, dando força para a gente vencer os obstáculos nessa semana. E então, a gente pedindo a Deus para que tudo corra bem, né? Que a gente não deve andar ansiosa ou ansiosa aí por coisa alguma, né? Mas todas as situações apresentam os seus pedidos a Deus por meio da oração de súplica e ação de graça. A oração é o modo mais fácil da gente falar com Deus, uma forma de passar o nosso recado para Deus, para que Deus ver se é a vontade dele e a nossa vontade, que tem que estar na vontade de Deus, né? Não adianta a gente querer uma coisa, mas se não está na vontade de Deus. Ele que sabe de todas as coisas, de todos os momentos que a gente está precisando. Muitas vezes você quer uma coisa, mas Deus não quer isso para você, quer outra. Júlia Santana.
1: Exatamente, Eliane. Às vezes Deus tem planos muito maiores pra gente, né? Então a gente tem que confiar, a gente tem que ver aquilo que é da vontade do Senhor, porque quando é dele, todas as coisas se encaminham.
0: Verdade. Então, e nesse início de semana aí, a pastora Vera, talvez ela... Eu estou incomunicável desde sexta-feira, né? Estou com os dois telefones quebrados a tela. Então, gente, estou incomunicável. Se você tentou falar comigo e não conseguiu, é porque realmente vou pegar agora meu celular que está quebrado a tela. Mas a pastora Vera não... Pode ser que ela venha depois, mas infelizmente ela vai, não vai poder fazer o programa hoje. Por quê? Pelo fato de que a gente, Júlia, acostuma só apertar o botãozinho ali para a pessoa. E o número, quando você perde o celular, você não tem número de ninguém. Você
1: é verdade.
0: Você fica incomunicável, Júlia. Eu só tenho o telefone do seu pai e do meu marido.
1: O que acontece? É sempre bom a gente ter uma cópia. Antigamente a gente fazia muito, né? Uma agenda física dos números que a gente tem no nosso celular. Porque vai que acontece alguma coisa. Pelo menos dos números mais importantes, das pessoas que a gente tem mais frequência de estar comunicando. Porque realmente, é que nem a Sarah falou, a gente só aperta o contato da pessoa, o número já tá salvo, a gente nem vê qual que é o número de telefone. Mas e numa emergência, se a gente precisar?
0: Pra você ter uma ideia, Júlia, numa emergência, eu tenho 3 telefones só de mente. Só 3 telefones.
1: E eu que só tenho um.
0: Só do Caleb.
1: Da minha mãe. Socorro, Deus!
0: Olha, eu estou vivendo uma situação de sexta-feira pra cá. Gente, vou te falar pra você. Isso é experiência pra gente pegar. Eu tô passando pro meu ouvinte aí. Melhor você ter uma agenda física, como a Júlia falou. Eu vou começar a fazer uma agenda física em toda a agenda minha de ano. Eu vou colocar o número de telefone de contatos. Porque hoje eu vi tanto que é difícil. Pra você ter uma ideia, eu não estou conseguindo falar com ninguém. Não sei o telefone de ninguém. Não sei do meu marido, só do meu irmão. Não sei mal, nem sei o Júlia, eu sei de cor.
1: Não, eu sou seu da minha mãe. Imagina, o que eu faço? Eu sou seu da minha mãe.
0: Não tenho ideia.
1: Socorro, Deus.
0: Pois é, gente. Precisa sim. Isso eu estou chamando a atenção para você aí, porque uma hora a gente precisa. E hoje foi acontecendo isso comigo. Eu estou... Não falei com ninguém, não estou sabendo de nada, de nenhum fato. Tô incomunicável, como diz o outro, né?
1: Mas é isso mesmo, Eliane. Isso é tão importante pra gente pensar sobre, né? Porque a gente fica nesse automático. E às vezes a gente realmente precisa de contatos ali, né? Que vão nos salvar numa necessidade. Se você tem uma agenda, uma cópia dos principais contatos que você sabe que vão te atender, que você pode contar, fica muito mais fácil se você tiver ali alguma intercorrência. Porque nunca se sabe se o telefone vai quebrar, se você vai perder seu telefone, se vão te roubar, se você vai ficar sem o seu chip por algum motivo. E aí, como é que faz, né? Se você não tiver o contato das pessoas principais com quem você fala.
0: Olha, Júlia, vou te falar. Há 5, 10 anos atrás, eu sabia os telefones tudo de cabeça. Sabe por quê? Porque não tinha esse sistema automático que tem agora. Quanto mais automático esse negócio, a gente fica mais burra, você sabe disso?
1: Facilita muito a vida, mas por outro lado...
0: Mas você fica burra.
1: Você não exercita.
0: Exercita, você não guarda. E antes você sabia o telefone de cor. A maioria das pessoas sabia de cor. Sabe? E agora? Como que faz?
1: E aí, o que você faz se você perde contato, né?
0: Desse jeito. Gente, a gente está encerrando a nossa programação do Visão Geral aqui hoje. São 17 horas e 58 minutos. E passando para você que amanhã estaremos também novamente às 17 horas aqui. Por motivo, né? Já falei que a Júlia está fazendo... O que é mesmo, Júlia?
1: Então, eu tô participando do terceiro salão de empreendedorismo do Sebrae, né? De negócios e empreendedores da cidade de Anápolis. E você que tá nos escutando pode estar indo também participar. A gente vai ter muitos negócios acontecendo na feira que falam sobre sustentabilidade, empreendedorismo consciente, né? E uma forma muito legal de você fazer bons negócios. Então, a gente tem diversos empreendedores de todas as áreas e também a participação do Sebrae nesse evento, ajudando você. Ser empreendedor, a investir no seu negócio de uma forma consciente.
0: E a abertura é às 19 horas e 30 minutos, oficial, né? Que já está acontecendo.
1: Já está muito mais do que acontecendo, Eliane. Negócios já estão sendo fechados, muita gente já está fazendo ótimas negociações e tem ótimas oportunidades. E se você nos escuta, está super convidado no ginásio da Uni Evangélica. Você pode estar indo lá a partir das 19 horas, tomando café, tem praça de alimentação, tem sorvete nesse calor, né? Faz muita diferença. E também tem negócios acontecendo 24 horas, né? Basicamente.
0: É isso aí. São 18 horas. Nós encerramos aqui a programação de hoje do programa Visão Geral. Amanhã estaremos aqui às 17 horas. Esta semana, mais uma vez, repetindo às 17 horas, 18. Muito obrigada e até amanhã.
1: Aquele beijo. Tchau, tchau.

0: 6:19.
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0: 6:38.
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0: DVD maravilhoso.
1: Obrigado a vocês, nós se
0: agradecemos. Fiquem com Deus!
2: 6h53.
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1: Em Brasília, 19 horas.
0: Está no ar a Voz do Brasil. As notícias do governo federal que movimentaram o país no dia de hoje.
2: Olá, boa noite.
1: Boa noite para você que nos acompanha em todo o país.
2: Segunda-feira, 28 de setembro de 2026.
1: Vamos aos destaques do dia.
2: Mais de 500 sites de apostas irregulares são retirados do ar no Brasil.
1: E após proibição das bets, quem tem dinheiro nas plataformas poderá pegar o valor de volta.
2: Cidadão será notificado sobre prazos e procedimentos para devolução dos recursos. Luciana Colares de Holanda.
3: A partir de terça-feira, dia 6, os sites e aplicativos de apostas saem do ar.
1: Mercado de combustíveis tem regras mais rígidas contra aumentos abusivos.
2: E portaria prorroga a subvenção ao óleo diesel em meio à alta do petróleo. Gabriela Noronha.
4: Em outra frente, a ANP determinou multas que somam mais de 700 milhões a distribuidoras de combustíveis por elevação abusiva de preços.
1: Futebol feminino ganha marco legal para a profissionalização da modalidade.
2: Lei também prevê proteção à maternidade e combate à discriminação e à violência. Thaís de Araújo.
5: A lei do futebol feminino estabelece diretrizes nacionais para o desenvolvimento do esporte. Entre as medidas está a redução gradual do número de atletas não profissionais nas competições oficiais.
1: Hoje na apresentação da Voz do Brasil, eu, Mariana Jungmann e Luciano Seixas.
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1: Quem tem dinheiro em casas de apostas vai receber informações do governo federal sobre como e quando pedir a devolução dos valores.
2: Os avisos serão enviados pela caixa postal do gov.br e também pelo WhatsApp para orientar os usuários sobre os procedimentos e os prazos.
1: Pelas novas regras, os valores devem ser devolvidos diretamente pelas casas de apostas até 5 de outubro. Em alguns casos, a restituição será feita por instituições financeiras com prazo até 14 de outubro.
3: As empresas têm até o dia 5 de outubro, próxima segunda-feira, para retirar as propagandas do ar, inclusive de patrocínios. Dia 5, também, às 11:59 da noite, é o prazo para retirada voluntária dos valores pelos apostadores. A partir de terça-feira, dia 6, os sites e aplicativos de apostas saem do ar. Entre os dias 7 e 8 de outubro, as bets devem informar as instituições financeiras os saldos remanescentes, discriminados por CPF. E de 9 a 14 de outubro, finaliza o prazo para devolução dos saldos aos apostadores pelos bancos. A partir do dia 14, se houve qualquer obstáculo para devolução dos valores, os saldos serão repassados à Caixa Econômica Federal, que receberá os recursos e vai providenciar a devolução aos apostadores. Luciana Colares de Holanda, para a Voz do Brasil.
2: E também está sendo feita a operação contra as bets que não eram regularizadas, as ilegais.
1: Já foram retirados do ar 506 sites suspeitos de oferecer apostas de forma irregular no Brasil.
2: A ação foi feita pelos Ministérios da Justiça e Segurança Pública e da Fazenda, que monitoram plataformas sem autorização para funcionar no país.
1: O levantamento também identificou 43 canais e grupos ativos no Telegram relacionados à divulgação de apostas e jogos de cassino online. Juntos, eles ultrapassam os 202 mil integrantes.
2: A iniciativa faz parte de um trabalho para interromper o acesso a plataformas que operem sem autorização e impedir que novos endereços sejam usados para oferecer apostas ao público brasileiro.
1: Uma questão de saúde mental.
2: Assim, o governo federal definiu a onda de vício em apostas online, as bets, que foram proibidas na semana passada em todo o país.
1: Transtornos e até mesmo casos de suicídio entre os jogadores tornaram o problema mais que uma questão financeira, segundo o Ministério da Saúde.
2: Mesmo com a proibição, o SUS segue oferecendo atendimento para os afetados.
6: Em 2022, o homem, que vamos chamar de Reinaldo, foi apresentado a uma plataforma de apostas de times de futebol. Ele gostou do que, até então, considerava uma brincadeira inofensiva. Mas, aos poucos, Reinaldo foi se afundando nas apostas online. Chegou ao ponto de comprometer a renda da casa e pegar empréstimos para tentar cobrir os rombos causados pelas bets.
7: Eu cheguei a pegar um empréstimo no banco de R$7.000, botei uma banca e no outro dia eu já tinha perdido os mesmos R$7.000. E eu fiz isso não foi uma vez, foram em outras vezes também.
6: Após 4 anos de vício, Reinaldo teve um princípio de infarto e entendeu que era hora de procurar ajuda.
7: Nesse dia eu tive uma virada de chave, assim, no sentido de que eu pensei, ou eu paro ou eu acabo com a minha vida.
6: Entre maio e junho, 50 milhões de brasileiros apostavam em bets, segundo pesquisa da Confederação Nacional de Dirigentes Lojistas e do Serviço de Proteção ao Crédito. De acordo com o estudo, que considerou apenas as capitais, 43% dos apostadores já deixaram de pagar contas essenciais, como água e luz, ou abriram mão de lazer por conta dos jogos. Merula Borges, especialista em finanças da Confederação, diz que o vício não prejudica apenas os apostadores, mas a própria economia do país.
8: Ultimamente, só os custos negativos de saúde e no comércio ficam no Brasil, enquanto a maior parte do lucro acaba indo para fora, com empresas que estão instaladas fora, que não geram emprego.
6: Os efeitos colaterais das bets extrapolam as finanças. Um dos principais motivos para a proibição dos jogos no Brasil, segundo o governo federal, é que o vício se tornou um problema de saúde pública. Quadros como ansiedade, depressão, alterações no sono e no humor são associados ao transtorno do jogo. Segundo a OMS, a Organização Mundial de Saúde, o risco de morte por suicídio é 15 vezes maior entre pessoas que estão nessa condição. Entre 2018 e 2025, os atendimentos no SUS ligados a jogo e problemas com apostas cresceram 140%. O ministro da Saúde, Alexandre Padilha, lembra que as pessoas afetadas podem recorrer ao SUS para buscar ajuda.
9: A gente oferece hoje já teleatendimento.

0: Brasília lembra que as pessoas afetadas podem recorrer ao SUS para buscar ajuda.
1: A gente oferece hoje já teleatendimento para as pessoas que, por vergonha, por estigma ou por dificuldade de acesso, não procuram uma unidade de saúde presencial. Então elas podem acessar, vão continuar acessando através do Meu SUS Digital. Nós vamos continuar oferecendo os atendimentos presenciais.
0: Desde que entrou no ar, em dezembro de 2025, a plataforma de autoexclusão do governo federal registrou o pedido de bloqueio do CPF em sites de bets de mais de 1.300.000 pessoas. 51% dessas pessoas declararam relação direta com a saúde como motivo para a autoexclusão. Reportagem Luana Karen.
2: Está em vigor uma nova etapa do programa de renegociação de dívidas do governo.
3: Nas fases anteriores, a União dava uma garantia aos bancos para que eles dessem descontos. Agora o governo vai adquirir a carteira de débitos.
2: Os descontos devem começar a ser repassados aos devedores a partir de fevereiro de 2027. Entenda como vai funcionar com Pablo Mundim.
4: Uma nova etapa do programa de renegociação de dívidas, o Desenrola, prevê a compra pelo governo federal de carteiras de dívidas de pessoas físicas. A medida provisória estabelece descontos de, no mínimo, 90% para dívidas de até R$10.000. O ministro do Planejamento e Orçamento, Bruno Moretti, explica quais dívidas poderão ser incluídas no programa.
5: As dívidas em atraso de um período de 2 a 4 anos e meio, mais ou menos, porque a partir de 5 anos essas dívidas prescrevem.
4: Na prática, bancos e demais credores poderão oferecer suas carteiras de dívidas em leilões. Será selecionada a instituição que oferece o maior desconto. Depois da compra, o consumidor poderá quitar o saldo restante à vista ou parcelar a dívida. Os juros e as demais condições de pagamento ainda serão definidos pelo Conselho Monetário Nacional. A economista e professora da FGV, Carla Beni, fala sobre a diferença dessa medida para outros programas de renegociação.
6: A mudança desse modelo é que o cidadão vai dever para o Tesouro Nacional. Então, o Tesouro que vai fazer toda a negociação com o banco e vai comprar os lotes pelo maior desconto possível.
4: A economista da FGV, Carla Beni, também orienta os consumidores sobre os cuidados para evitar um novo endividamento.
6: O importante é que a pessoa já comece a fazer uma programação, já vai tentando já juntar algum valor. Numa situação ideal, ela quitaria essa dívida à vista para não continuar com outra dívida. Mas se ela precisar parcelar, é importante que essa parcela caiba no orçamento, para que ela não se frustre novamente.
4: O cronograma prevê o chamamento dos credores em novembro, a apresentação das propostas em dezembro e a homologação em janeiro. A previsão é que os contratos sejam assinados e os descontos comecem a ser repassados aos devedores em fevereiro de 2027. Para acompanhar as próximas etapas e saber como participar, o consumidor deverá consultar os canais oficiais do programa, que ainda serão divulgados. Reportagem Pablo Mundim.
3: O Setembro Verde chama a atenção para a importância da doação de órgãos.
2: E nós conversamos com a coordenadora geral do Sistema Nacional de Transplantes do Ministério da Saúde, Patrícia Freire, sobre a logística, as regras e as diferenças que esse gesto pode fazer para salvar vidas e dar uma nova chance a quem espera por um transplante. Acompanhe. Doutora Patrícia, bem-vinda à Voz do Brasil, um prazer ter a senhora conosco aqui. Vamos começar então essa conversa com uma dúvida que é muito comum, né? Qualquer pessoa pode ser doadora de órgãos e tecidos?
7: Sim, qualquer pessoa, primeiramente, obrigada, Mariana, pelo convite. Aqui no mês da doação é muito importante a gente falar sobre isso, né? Setembro é dedicado à doação, ao incentivo à doação de órgãos e tecidos, né? Então a resposta é sim. Qualquer pessoa saudável, que não tenha doenças transmissíveis, pode ser doadora de órgãos e tecidos, né? Para ser doador de órgãos após a morte, é preciso estar em morte encefálica. E para ser doador de tecidos, o coração já pode ter parado e é possível possível doar alguns tipos de tecidos.
2: Agora, existe idade mínima para essa doação ou idade máxima?
7: Idade máxima não tem. Idade mínima, sim, para aqueles pacientes que estão em morte encefálica, porque a morte encefálica, que é a morte cerebral, né? Ela só pode ser diagnosticada a partir de 7 dias de vida. Então, a idade mínima, é claro, tem que ser a partir de 7 vidas, mas a partir de 7 dias de vida é possível doar órgãos para transplante. Idade máxima não tem, vai depender

0: é claro, da performance da pessoa, né? Hoje em dia, um idoso, por exemplo, de 70 anos, não é? Existem pessoas com 70 anos que estão, são atletas, que estão muito bem de saúde, então isso não impede a doação de órgãos. Então não existe idade máxima, existe a condição da pessoa naquela idade. Se ela estiver bem, saudável, sem doenças transmissíveis, não há impedimento só pela idade. A idade isoladamente não impede a doação de órgãos.
1: E aí, no caso, uma criança doa para outras crianças, idoso necessariamente vai doar para outro idoso? Tem essa relação?
0: Depende. Na verdade, o regulamento técnico do Sistema Nacional de Transplantes, ele prioriza que doadores abaixo de 18 anos, órgãos de doadores que tenham de 18 anos ou menos, vão primeiro para receptores também com abaixo de 18 anos. Mas isso é muito variável. Um pouco assim, por exemplo, porque nós podemos ter uma criança de 13 anos que seja muito grande, tenha, por exemplo, um coração já grande, né? Nós temos adolescentes aí de 13, 12 anos que tem 1,90m, né? Porte físico de adulto. Então, o coração desse adolescente provavelmente não vai caber numa criancinha de um ano que está precisando de um coração para transplante. Então, a gente faz essa relação antropométrica também, né? Mas, a priori, órgãos de doadores infantis vão primeiro para receptores infantis. Se não tiver nenhum receptor dessa faixa etária compatível, aí ele vai para doação de órgãos para adultos normalmente. Mas a gente procura fazer essa compatibilidade antropométrica.
1: Agora, a senhora mencionou, né, a doação em casos de morte encefálica. A gente tem doação também de pessoas em vida, porque eu acho que a maioria das pessoas, quando pensa em doação de órgãos, já pensa em situação de morte, né? Mas a gente tem doação em vida também. A senhora pode falar um pouquinho pra gente dos dois casos, assim, quando que se trata de doação pós-morte, quando que é possível fazer doação em vida ainda?
0: Sim, a doação pós-morte, ela é prevista em lei, né? E ela ocorre numa situação que a gente chama de morte encefálica, que é quando a perda da função total, das funções do cérebro, né? A gente sabe que todo o nosso organismo é comandado pelo nosso cérebro, então quando ele para de funcionar, isso é a morte de fato do indivíduo. E é na morte encefálica que é possível se doar coração, rins, fígado, pâncreas, intestino e tecidos também. É possível doar córneas, é possível doar pele, ligamentos, ossos, tendões, enfim. Mas na doação inter vivos, a gente só pode doar órgãos duplos ou órgãos que se regeneram, né? Então, em vivo, na doação em vivos, a gente pode doar um dos rins, parte do fígado e pode doar medula óssea. Esse é o tipo de doação em vida que pode acontecer.
1: Muito bem. Agora, doutora, uma única pessoa pode doar mais de um órgão, mais de um tecido?
0: Com certeza. Um único doador falecido, por exemplo, ele pode doar até 7, 8 órgãos e também pode doar todos os tecidos, exceto medula óssea. E o doador em vida é aquilo que eu falei, ele pode doar medula óssea, um dos rins ou parte do fígado.
1: E o Sistema Único de Saúde tem uma lista única para isso? Acho que essa também é uma dúvida que muita gente tem, né? Porque as pessoas têm aquele imaginário de que você pode... Ai, tendo dinheiro, você vai passar na frente. É uma lista única, né?
0: É uma lista única. Critérios econômicos, sociais, políticos, enfim, isso não é um consenso comum, é uma lenda urbana, né? Isso não existe, a lista é única. A distribuição dos órgãos que são doados pelas famílias, ela é feita através de critérios técnicos e não é feita assim diretamente pelo humano. Há um sistema informatizado que cruza os dados de compatibilidade dos candidatos a transplantes, ou seja, daquelas pessoas que estão inscritas na lista única, com os doadores, com os dados dos doadores, e existe um algoritmo. Então, ele cruza os dados dos doadores e dos receptores e vê qual é o mais compatível e organiza, assim, por critérios cronológicos, por critérios de urgência máxima, né? Então, você pode, por exemplo, uma pessoa pode passar na frente da lista, pode, se ela tiver muito urgente. Uhum. Porque tem aquela pessoa que está inscrita, mas que ela não está tão urgente, ela pode esperar um pouco. E tem alguns que entram no caso de urgência máxima, que ela precisa transplantar em 48 horas, ou senão ela morre. Então, nesses casos, a lista olha quem está em urgência. E, é claro, ela classifica classifica os urgentes primeiro e os eletivos na sequência. Então, a lista é única e não existe, o nosso sistema, ele prima por isso, sabe, Mariana? Ele prima pela transparência do sistema. Então, as pessoas que são candidatas a um transplante e que estão inscritas nas listas, elas têm acesso ao seu prontuário e elas podem acompanhar a sua situação na lista. Então, ela vai ver quem passou na frente por questões de urgência, enfim. Então, a lista é totalmente transparente e não é possível se passar na frente da lista por questões que não sejam urgência.
1: Agora, antes da gente encerrar, queria que a senhora falasse um pouco sobre como as pessoas devem proceder caso elas queiram ser doadoras, né? Acho que é muito importante, principalmente quando se você tem a intenção de ser doadora, mas você percebe que a sua família pode ter algum tipo de preconceito com aquilo ou algum tipo de resistência, né?
0: Na verdade, as famílias não têm preconceito, as famílias não têm conhecimento, porque a doação de órgãos é uma coisa, assim, a gente costuma dizer que é o suprassumo da alta complexidade, né? Quando todos os tratamentos falharam, o que que resta agora? Trocar o órgão? Então, as famílias têm desconhecimento, né? Mas o que é essencial, que fique assim de mensagem para quem está nos ouvindo, é que se você deseja ser um doador após a sua morte, você venha a falecer e quiser se tornar um doador, você precisa deixa claro para sua família. Então, sei lá, tá numa conversa, estão aí no almoço de domingo na família, né? Você fala assim, gente, lembra aquela coisa da doação de órgãos? Eu quero deixar bem claro, eu vou ser doador, viu? Se eu morrer, a gente até brinca, né? Se eu doer é pra doar, se eu morrer é pra doar tudo. Então, é isso que precisa ficar claro, porque a família, ela tende a fazer os gostos do seu ente querido
1: a
0: quando ele fala,
1: né?
0: Ela tende a respeitar. Então, o que é muito claro é falar, gente, se eu morrer algum dia, eu quero ser doador de órgãos. Se eu não puder, por exemplo, se não houver morte cefálica, a pessoa já tiver o coração parado de cara, né? Assim, por exemplo, num acidente de trânsito, o coração parou ali, dá para doar córneas, dá para doar ossos, dá para doar pele, dá para doar músculos, tendões, dá para doar uma série de outros tecidos. Principalmente a gente tem que lembrar das córneas. A nossa lista de córneas hoje é gigante. E você imagina você poder doar os seus olhos e fazer com que uma pessoa volte a enxergar. Então, isso é muito importante. Então, a mensagem que precisa ficar para as famílias é para a pessoa que quer se tornar um doador avisa a sua família, porque quem vai autorizar a doação é a sua família.
1: Muito bem, nós conversamos com Patrícia Freire, coordenadora geral do Sistema Nacional de Transplantes do Ministério da Saúde. Doutora Patrícia, muito obrigada pela entrevista à Voz do Brasil.
0: A gente é
2: 2027 vai ser o ano da Copa do Mundo Feminina no Brasil.
1: E de olho no futebol feminino brasileiro, foi sancionado nesta segunda-feira um marco legal para a modalidade.
2: A legislação prevê medidas para profissionalização nas competições, proteção à maternidade e prevenção e combate à discriminação no futebol.
3: Foi sancionada nesta segunda-feira a Lei do Futebol Feminino, que estabelece diretrizes nacionais para o desenvolvimento do esporte. Entre as medidas está a redução gradual do número de atletas não profissionais nas competições oficiais. Na principal divisão nacional, cada equipe poderá ter inicialmente até 4 jogadoras não profissionais. Nas demais divisões nacionais e na principal divisão estadual, o limite será de 6. A lei também estabelece medidas para ampliar a participação das mulheres em diferentes áreas do futebol e garantir mais direitos às atletas, como explica o ministro do esporte, Paulo Henrique Cordeiro.
4: É uma lei que também se preocupa com a formação de gestoras, com técnicas, com a arbitragem feminina no futebol, com condições como a proteção à maternidade, com a busca da igualdade salarial entre as jogadoras do futebol feminino e do futebol masculino, que se preocupa essencialmente com o desenvolvimento desse futebol feminino, de nós virarmos a chave.
3: As atletas também deverão ter acesso a condições equivalentes de treinamento, espaços, equipamentos e profissionais de suporte. A legislação inclui ainda medidas de prevenção e combate à discriminação, ao racismo, à intolerância e à violência contra as mulheres no futebol. A medida entra em vigor durante a preparação do Brasil para sediar, em 2027, a Copa do Mundo Feminina. O Mundial será realizado de 24 de junho a 25 de julho em 8 cidades brasileiras. Reportagem Thaís de Araújo.
1: O governo Federal divulgou hoje uma série de medidas que vem tomando para evitar que o aumento do preço do petróleo, causado pela guerra no Oriente Médio, traga prejuízos para a população brasileira.
2: A cotação internacional do barril do petróleo Brent

0: O tipo que é para comercialização já acumula uma alta de 40% desde o início dos conflitos.
1: As medidas fazem parte de um conjunto de ações para evitar o aumento do preço dos combustíveis no país diante da alta dos preços internacionais do petróleo. O pacote inclui nova portaria do Ministério da Fazenda, que prorroga a subvenção de R$ 2,12 por litro de óleo diesel, publicada na última sexta-feira. Segundo o ministro do Planejamento e Orçamento, Bruno Moretti, a política de concessão de subsídios aos combustíveis ainda é necessária e precisa ser mantida para atenuar os efeitos da guerra no Oriente Médio entre Estados Unidos, Irã e Israel.
2: A política de subvenção, ela funciona sempre como um amortecedor. Ela é do tamanho necessário para amortecer o choque e nunca ela é discricionária, sem parâmetros.
1: Na semana passada, também foi deflagrada a Operação Carga Pesada. De acordo com o balanço divulgado nesta segunda-feira, entre 21 e 25 de setembro, 241 fiscalizações foram realizadas em postos, distribuidoras e revendedoras para checar preços e qualidade dos combustíveis e do GLP, o gás de cozinha. O ministro da Justiça e Segurança Pública, Wellington Lima, destacou que o reforço na fiscalização não vai de encontro ao livre mercado. O ministro disse ainda que é preciso diferenciar a liberdade para definição de preços das situações consideradas abusivas.
3: A necessidade de nós, a todo instante, chamarmos atenção para a distinção entre o uso, a liberdade de preço e o abuso. O uso dessa faculdade não se confunde com este abuso indiscriminado de preço. Imaginar 1.300% de incremento na margem de lucro é algo que atenta frontalmente contra o interesse da sociedade brasileira, da cidadania, da dimensão dos consumidores, e o nosso aparato de Estado deverá estar absolutamente mobilizado para reprimir esse tipo de conduta.
1: O governo também aumentou as penalidades previstas para infrações cometidas por integrantes da cadeia de combustíveis. Com a nova regra, o teto para as multas passou de 14 para 500 milhões de reais. Reportagem Gabriela Noronha.
4: E devido à elevação abusiva de preços, a ANP, Agência Nacional do Petróleo, Gás Natural e Biocombustíveis, já aplicou multas que somam mais de 700 milhões de reais a distribuidoras de combustíveis.
0: E essas foram as notícias do governo federal.
4: A realização da Secretaria de Comunicação Social da Presidência da República.
0: Com produção da empresa Brasil de Comunicação.
4: Fique agora com as notícias do Poder Judiciário e do Congresso Nacional. Boa noite.
0: Boa noite para você e até amanhã.
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6: Você vai ouvir agora notícias do Poder Judiciário.
7: STF vai definir limites para quebra de sigilo telemático em fiscalização tributária.
8: Acordo prevê medidas para combater o assédio eleitoral na administração pública da Paraíba.
7: Para o STJ, condenação por violência doméstica é fundamento suficiente para impor a participação do agressor em grupo reflexivo.
8: Boa noite, eu sou Marcela Luiza.
7: E eu sou Walter Lima.
8: O Supremo Tribunal Federal vai definir se a justiça pode autorizar a quebra de sigilo telemático em fiscalizações de tributos.
7: A decisão final do STF deverá ser aplicada por todo o judiciário do país. Marcelo Della Libera.
9: O caso começou com uma ação da União que pediu acesso a e-mails e arquivos armazenados em nuvem de um investigado para apurar um suposto esquema de emissão de notas fiscais falsas. No recurso ao Supremo, a União sustenta que o Marco Civil da Internet permite, mediante ordem judicial, o acesso a dados armazenados também em processos de outras áreas. O relator ministro Dias Toffoli destacou que a discussão envolve, de um lado, o direito à privacidade e ao sigilo das comunicações e, de outro, o interesse público na arrecadação de tributos. Ainda não há data para o julgamento do mérito no Supremo.
8: Acordo homologado pela Justiça do Trabalho prevê medidas para combater o assédio eleitoral na administração pública da Paraíba.
7: O Estado também vai vai pagar indenização por dano moral coletivo. Samanta Flor.
10: O acordo foi firmado entre o Ministério Público do Trabalho e o Estado da Paraíba. A previsão é de ações para identificar e coibir práticas de assédio eleitoral e também discriminatórias nas relações de trabalho da administração estadual. O Estado ainda vai pagar R$200 mil por dano moral coletivo em 20 parcelas. A decisão prevê multa em caso de descumprimento.

0: R$ 200 mil por dano moral coletivo em 20 parcelas. A decisão prevê multa em caso de descumprimento.
1: Mesários preparam sessões eleitorais antes da abertura da votação.
2: Equipes orientam o eleitorado e garantem o funcionamento das sessões. Estevam Furtado.
3: No dia 4 de outubro, as sessões eleitorais vão funcionar das 8 da manhã às 5 da tarde, no horário de Brasília. Durante o pleito, mesárias e mesários conferem a identificação, registram a presença, liberam a urna

0: doméstica teve a execução da pena suspensa desde que cumprisse algumas condições, como a de frequentar 5 sessões de grupo reflexivo. O Tribunal de Justiça do Rio de Janeiro afastou essa condição por entender que não houve fundamento específico para determiná-la, o que resultou em recurso do Ministério Público. O STJ restabeleceu a obrigação. Segundo o relator ministro Rogério Schietti Cruz, o juiz só precisa apresentar justificativa específica se decidir não aplicar a medida. Para o ministro, os grupos buscam responsabilizar o agressor e ajudar a romper o ciclo de violência doméstica.
1: Justiça bloqueia 146 milhões de empresas acusadas de envolvimento em garimpo na terra indígena Yanomami.
2: A decisão é fruto de um pedido do MPF, Vanessa Pereira.
3: Segundo a ação, a cassiterita era extraída clandestinamente da terra indígena Yanomami, em Roraima, transportada por aeronaves a partir de pistas de pouso clandestinas, registrada como se fosse produção de cooperados e em seguida adquirida pela White Solder Metalurgia e Mineração Limitada, que transformava o minério em lingotes de estanho. Com isso, além do bloqueio de bens, direitos e valores, a justiça também determinou que a Receita Federal informe os dados de faturamento das 4 empresas de 2021 a 2025. Essas informações servirão de base para sanções e eventual revisão de valores bloqueados.
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1: Uma boa noite.
2: E até amanhã.
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0: sou Humberto Pinheiro. E estes são os destaques de hoje do Jornal do Senado, que começa agora. Congresso vai iniciar a análise da medida provisória que proíbe as bets em todo o país. CCJ analisa punições para quem desiste de criança adotada. Sancionada lei que cria Universidade Federal da Fronteira Norte em Oiapoque, no Amapá. Boa noite. Já está no Congresso Nacional a medida provisória 1394 de 2026, que proíbe em todo o país as chamadas bets. Pelo texto, que será analisado por uma comissão mista de senadores e deputados federais, antes de ser votado pelos plenários da Câmara e do Senado, a restrição valerá para as apostas sobre eventos reais de temática esportiva e sobre eventos virtuais de jogos online. As informações com o repórter Alexandre Campos.
1: Além de acabar com as atuais concessões no prazo de 30 dias, a MP prevê o bloqueio do acesso a sites e aplicativos de apostas. As empresas que exploram a atividade não terão direito a qualquer indenização nem a devolução do valor que repassaram ao governo pela outorga do serviço. A conta vinculada a algum operador que continuar explorando ilegalmente a atividade será bloqueada e os valores serão destinados ao Fundo Nacional de Segurança Pública. O dinheiro referente a jogos não apurados e os recursos de prêmios de apostas cujo resultado tiver sido concluído antes da vigência das novas regras deverão ser devolvidos aos apostadores. O texto ainda veda publicidade, propaganda e patrocínio relacionados a esse tipo de atividade e impõe obrigações aos provedores de aplicações de internet e lojas virtuais como impedimento de oferecer produtos ou serviços referentes a apostas. O vício em bets tem levado famílias ao endividamento e há mais registros de casos de depressão e de ansiedade com aumento do risco de suicídio. Problemas que, de acordo com o governo, motivaram a edição da medida provisória. A população pode se manifestar sobre a MP clicando em consulta pública no endereço senado.leg.br/e-cidadania.
0: O Congresso também recebeu o projeto de lei do Executivo que tipifica crimes relacionados às bets. O texto torna crime tanto a exploração quanto a publicidade de bets, tipificando 5 condutas como criminosas. A proibição das bets prevista em medida provisória já está valendo, mas o projeto que trata dos crimes ainda precisa ser votado pela Câmara e pelo

0: do Senado para virar lei e entrar em vigor. A Comissão de Constituição e Justiça do Senado deve discutir uma alteração no Estatuto da Criança e do Adolescente para punir adultos que desistem do processo de adoção. A proposta busca introduzir sanções específicas para desencorajar a chamada desistência tardia, quando a criança já consolidou laços afetivos com os adotantes. Repórter Douglas Castilho.
1: De 2019 a 2024, mais de 2.000 crianças registradas para adoção passaram por pelo menos um processo de devolução, segundo dados do Conselho Nacional de Justiça. Foi pensando nesse cenário que o ex-senador Major Olímpio apresentou o projeto de lei que estabelece sanções para os adotantes que desistirem durante o processo. A relatora da proposta na Comissão de Direitos Humanos, senadora Damares Alves, do Republicanos do Distrito Federal, falou das consequências dessa espécie de segundo abandono.
2: Agravam ainda mais a vulnerabilidade de crianças e adolescentes que, por vezes, já sofrem trauma anterior de exclusão ou perda da família de origem.
1: A proposta prevê punições como o pagamento de indenização e até responsabilização por crime de abandono de incapaz, se a desistência ocorrer após a sentença judicial definitiva de adoção.
0: Foi sancionada a lei aprovada pelo Senado que cria a Universidade Federal da Fronteira Norte, com sede em Oiapoque, no Amapá. Repórter Rodrigo Rezende.
3: A Universidade Federal da Fronteira Norte, a UFFN, terá sede em Oiapoque, na fronteira com a Guiana Francesa, e será vinculada ao Ministério da Educação. O campus da Unifap, Universidade Federal do Amapá, que fica no município, passa a integrar a nova universidade, com a transferência dos cursos, estudantes e cargos. A UFFN terá como objetivos oferecer graduação e pós-graduação, desenvolver pesquisa, extensão e cultura e promover a inovação e o desenvolvimento regional. O presidente do Senado, Davi Alcolumbre, destacou o papel da instituição na formação de profissionais e pesquisadores, principalmente com a possível exploração de petróleo na região.
4: De formarmos capacidade intelectual na academia, na universidade, no conhecimento, nessa nova perspectiva das riquezas da exploração do petróleo e das riquezas que o petróleo pode proporcionar para o Brasil e vai proporcionar para a Amazônia, de conhecimento, de inteligência, e a universidade, só ela é capaz de gerar todas essas perspectivas.
3: Para 2027 e 2028 estão previstos investimentos de 20 milhões de reais por ano na nova universidade.
0: Uma proposta em análise na Comissão de Educação propõe que bibliotecas de escolas públicas disponibilizem livros sobre proteção à mulher. Obras que abordem o tema e igualdade entre homens e mulheres também devem constar nos acervos. A medida tem como objetivo atuar preventivamente no combate à violência contra o público feminino e deve ser adotada conforme a previsão orçamentária. A relatora, senadora Ivete da Silveira, do MDB de Santa Catarina, enfatiza que a iniciativa pode ser implementada de forma gradual. Para ela, o acesso a obras literárias, informativas e pedagógicas sobre esses assuntos contribui para o desenvolvimento de atitudes compatíveis com a dignidade da pessoa humana e com a não discriminação.
5: Nem só de violência vive o Brasil, ele vive também de uma capacidade de reagir a ela.
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0: O Tribunal Superior Eleitoral decidiu que o e-título poderá ser usado normalmente nos dias das eleições, inclusive para download. A novidade vale para os 2 turnos de votação. Mais detalhes com o repórter Herman Kulitz.
9: Os cidadãos poderão usar o aplicativo e-título normalmente nos dias da votação, inclusive para download. Isso vale tanto para o primeiro turno quanto para o segundo. O anúncio foi feito pelo presidente do TSE, ministro Cássio Nunes Marques, destacando as funcionalidades.
10: A Justiça Eleitoral iniciou o envio de notificações oficiais pelo aplicativo e-Título. A iniciativa busca facilitar o acesso a informações importantes para o exercício do voto, como a consulta antecipada ao local e a sessão de votação. Reforçamos, portanto, a recomendação para que eleitoras e eleitores mantenham o aplicativo atualizado, façam o primeiro acesso e confiram seus dados com antecedência.
9: De acordo com o TSE, quem tem biometria cadastrada e fotografia digital poderá utilizar o e-título como documento oficial de identificação na hora de votar, apresentando o documento diretamente pelo celular ao mesário. Não serão aceitas capturas de tela nem documentos sem foto.
0: 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Com trabalhos técnicos de Eliseu Caires, o Jornal do Senado fica por aqui. Acompanhe agora as notícias da Câmara dos Deputados. Boa noite e até amanhã.

0: Câmara analisa a destinação de percentuais mínimos de recursos ao esporte.
1: Projeto de lei cria uma política nacional de educação para jovens e adultos.
0: Parlamentares apresentam propostas para fiscalizar a qualidade da água.
2: Boa noite. Encerramos hoje o projeto de gravação de edições do Jornal Câmara dos Deputados em emissoras da rede Câmara de Rádio neste ano de 2026. Este programa está sendo produzido diretamente da cidade de Vitória da Conquista, com a participação do colega Guilherme Barbosa, da Rádio Câmara de Vitória da Conquista. Eu sou Márcio Aquilissardi, bem-vindo, Guilherme.
3: Boa noite, obrigado Márcio. É uma honra profissional participar da apresentação desse jornal da Câmara dos Deputados, dentro da Voz do Brasil. Vamos agora às notícias da Câmara dos Deputados. O Wellington Roberto, do PSD da Paraíba, apresentou proposta de fiscalização e controle para verificar a origem e a regularidade da água utilizada na fabricação de refrigerantes e cervejas no Brasil. A iniciativa prevê a revisão das autorizações realizadas nas fábricas nos últimos 5 anos.
2: O Wellington Roberto quer saber se as empresas usam água mineral dentro dos padrões exigidos pelos órgãos de controle. O deputado também solicita explicações sobre a ausência nos rótulos dos refrigerantes de informações relacionadas à origem da água utilizada na produção.
3: Júlio Arcoverde, do PP, quer discutir a prestação dos serviços de abastecimento de água e esgotamento sanitário no estado do Piauí. O deputado cita relatos de falhas no fornecimento e defende mais acompanhamento da execução dos contratos de concessão.
2: Júlio Arcoverde sugere reunir representantes da concessionária, de órgãos reguladores e do poder público em uma audiência sobre o tema. Ele explica que o objetivo é avaliar a fiscalização do setor e discutir medidas para melhorar a qualidade e a continuidade dos serviços prestados.
4: Saúde.
3: Dorinaldo Malafaia, do PDT do Amapá, defende a aprovação de projeto de lei complementar que inclui o combate à malária entre os objetivos da atuação conjunta da União, dos estados, do Distrito Federal e dos municípios. A proposta prevê ações articuladas aos processos de licenciamento ambiental.
2: Dorinaldo Malafaia alerta que grandes empreendimentos instalados em regiões com alta incidência de malária devem considerar durante o processo de licenciamento os riscos da doença. O deputado avalia que a cooperação entre os entes federativos pode fortalecer a prevenção e o controle.
4: Segurança Pública.
3: Sargento Faur, do PL do Paraná, defende o aumento das penas para motoristas alcoolizados que causarem acidentes com vítimas. Ele cita casos recentes de atropelamentos fatais e mortes de motociclistas provocados por condutores embriagados.
5: Eu apresentei, baseado nessa carnificina que estamos vivendo no trânsito, um projeto duríssimo, que ele aumento de pena, reclusão de 6 a 20 anos quando o motorista sob influência de álcool ou outra substância psicoativa provocar morte no trânsito, crime inafiançável, ou seja, chega de fiancinha de 3 mil, de 1.000, de 2 mil, não, vai ficar preso até decisão judicial, multas mais severas.
2: A proposta também prevê 10 anos de suspensão da carteira de motorista em casos de morte e 7 anos quando houver invalidez permanente da vítima. Para Sargento Faur, as mudanças evitam a sensação de impunidade e tornam mais rigorosa a punição para crimes cometidos por motoristas embriagados.
3: Favorável à redução da maioridade penal de 18 para 16 anos, Paulo Freire Costa, do PL de São Paulo, considera que as regras atuais de punição para adolescentes precisam levar em conta a gravidade dos acontecimentos. Ele é um dos autores de PEC sobre o tema.
2: O texto assinado por Paulo Freire Costa também inclui a responsabilização penal de adolescentes maiores de 12 anos que cometam crimes violentos e hediondos. A justificativa aponta que o limite de 3 anos de internação pode estimular o recrutamento de menores para a prática de crimes.
4: Justiça.
3: Projeto de Alexandre Guimarães, do MDB do Tocantins, cria regras para punir a chamada litigância abusiva reversa. A proposta prevê punições para réus que descumpram decisões judiciais de forma reiterada ou apresentem recursos sucessivos apenas para atrasar as determinações da justiça.
2: De acordo com Alexandre Guimarães, grandes litigantes costumam transformar a demora dos processos em estratégia de negócio, o que sobrecarrega o judiciário. Para ele, a medida combate o abuso de poder econômico nos tribunais e assegura que as decisões sejam cumpridas.
4: Educação.
3: A Câmara analisa a criação de uma Política Nacional de Educação de Jovens e Adultos. A proposta pretende avançar na construção de medidas para estimular milhões de brasileiros que não conseguiram concluir os estudos. A repórter é Maria Neves.
6: A Comissão de Educação da Câmara dos Deputados aprovou o projeto que institui a Política Nacional de Educação de Jovens e Adultos. Pela proposta, o poder público deverá adotar ações para assegurar o acesso e a permanência na escola de todos os cidadãos que não concluíram o ensino fundamental ou médio na idade própria. Dentre as medidas previstas estão a busca ativa de estudantes que abandonaram os estudos, a previsão de orçamento próprio para o programa em igualdade de condições com o ensino regular e a oferta de bolsas de estudo. Ainda de acordo com o texto aprovado, a União deverá oferecer assistência técnica a estados e municípios para ampliar a oferta de vagas na educação de jovens e adultos. Nessa modalidade, as instituições de ensino deverão oferecer cursos em horários flexíveis, inclusive aos fins de semana. Para a deputada professora Luciene Cavalcante, do PSOL de São Paulo, que integra a Comissão de Educação, a proposta é fundamental.

0: Cavalcante, do PSOL de São Paulo, que integra a Comissão de Educação, a proposta é fundamental, uma vez que o Brasil ainda conta com milhões de pessoas que não concluíram a educação básica.
1: Hoje, no nosso país, mais de 1000 cidades não têm sequer uma turma de EJA. Isso é um escândalo. Quando a gente vai olhar que são quase 70 milhões de brasileiros que hoje não concluíram a educação básica.
0: O projeto ainda determina a formação de professores especializados e a realização de concursos públicos para a contratação de profissionais específicos para a formação de jovens, adultos e idosos. Os governos também terão de assegurar aos alunos da modalidade de jovens e adultos participação igualitária em programas de material didático, transporte, alimentação e assistência à saúde. Além disso, as instituições de ensino deverão oferecer espaço para acolhimento de crianças entre 4 e 12 anos, sob a responsabilidade de estudantes jovens, adultos ou idosos. A proposta que institui a Política Nacional de Educação de Jovens e Adultos ainda será analisada pelas comissões de Finanças e Tributação e de Constituição e Justiça. Da Rádio Câmara de Brasília, Maria Neves.
2: Economia. Lucas Ramos, do PSB de Pernambuco, apoia a criação de regras mais claras para responsabilizar os sócios pelas obrigações que permanecem após a extinção de uma empresa. A proposta, segundo ele, protege credores, trabalhadores e fornecedores, além de ampliar a segurança jurídica.
3: Relator da matéria na Comissão de Indústria, Comércio e Serviços, Lucas Ramos avalia que a mudança contribui para reduzir disputas judiciais e fortalecer o ambiente de negócios. Ele afirma que a medida ajuda a coibir o uso indevido da personalidade jurídica para evitar o cumprimento de obrigações.
2: Projeto de Júnior Ferrari, do PSD do Pará, amplia a desoneração tributária para serviços de conservação, modernização e reparo de embarcações listadas no Registro Especial Brasileiro. O texto também inclui as empresas brasileiras de navegação como beneficiárias do Renaval, o programa de incentivo ao setor.
3: Júnior Ferrari alega que a reforma tributária acabou com benefícios que garantiam a competitividade do setor de reparos navais. Ele entende que as mudanças são necessárias para preservar empregos, atrair investimentos estrangeiros e manter a infraestrutura de atendimento à frota brasileira.
2: Juarez Costa, do Republicanos de Mato Grosso, integra a Frente Parlamentar em Defesa do Mutualismo. O grupo pretende acompanhar a regulamentação do sistema em que associados dividem os custos de proteção de seus bens como alternativa ao seguro tradicional.
3: Juarez Costa apoia a articulação entre o poder público, entidades do setor e a sociedade civil para fortalecer esse modelo de proteção patrimonial. A frente também busca contribuir para a aplicação das regras estabelecidas pela lei que regulamentou o mutualismo no país.
4: Agricultura.
2: Produtores rurais endividados poderão ter até 25 anos para pagar seus financiamentos, conforme substitutivo apresentado por Dilceu Esperafico, do PP do Paraná. O relatório do deputado também estabelece carência de até 3 anos para o início dos pagamentos.
3: Dilceu Esperafico considera que a renegociação das dívidas pode ajudar os produtores afetados por perdas na safra, aumento dos custos de produção ou dificuldades na comercialização. O texto também prevê a suspensão de cobranças judiciais durante o período de adesão ao programa de renegociação.
2: Raimundo Costa, do PSD da Bahia, é autor de projeto que cria um selo nacional para identificação de pescado proveniente da pesca artesanal sustentável. A proposta também institui um programa de rastreabilidade para informar a origem do produto e a comunidade responsável pela captura.
3: Raimundo Costa aponta que a certificação pode aumentar o valor comercial do pescado artesanal, ampliando o acesso a mercados diferenciados. O texto prevê também que produtos certificados tenham prioridade em compras públicas, feiras e ações de promoção comercial.
4: Trabalho.
2: Mauro Benevides Filho, do União do Ceará, apoia a PEC que reduz de 44 para 40.

0: 40 horas semanais a jornada, com 2 dias de descanso a cada 5 trabalhados e sem redução salarial. Ele ressalta a importância da mudança para o bem-estar da população.
1: Eu bato muito que você, para você crescer, você tem que melhorar na sua função estudando. O que é que essa emenda constitucional está fazendo? É tentando reduzir, em vez de um dia por semana de folga, de lazer, de cuidar da casa, enfim, do que seja, de estudar, é reduzir de 5 por 2. O que é isso? É trabalhar 5 dias e conseguir folgar 2. Isso não significa que sábado e domingo não poderão trabalhar. Poderão sim. Você pode substituir um dia da semana, quarta-feira, trabalhar no sábado e assim por diante. Ou seja, a emenda constitucional prevê isso.
2: Mauro Benevides Filho considera que a redução da jornada também pode aumentar a produtividade. Segundo o parlamentar, empresas que já adotaram a escala de 5 dias de trabalho por 2 de descanso relatam funcionários mais motivados e redução das faltas justificadas por atestados.
0: Zé Adriano, do PP do Acre, apresentou requerimento para a realização de audiência pública para debater o fim da escala 6x1. O deputado propõe ouvir representantes da construção civil sobre os possíveis impactos da mudança nos custos, na produtividade e na manutenção dos empregos.
2: Zé Adriano considera que a construção civil deve participar do debate por empregar grande contingente de trabalhadores e depender intensamente de mão de obra. Ele avalia que a audiência pode contribuir para a análise das propostas sobre o tema que tramitam no Congresso Nacional.
0: Missionário José Olímpio, do PL de São Paulo, apresentou o projeto que autoriza a criação de um Programa Nacional de Proteção a Motofretistas e Mototaxistas. A proposta prevê recursos federais para municípios e o Distrito Federal oferecerem gratuitamente equipamentos de segurança e cursos de qualificação.
2: Missionário José Olímpio defende a priorização de trabalhadores de baixa renda com adesão voluntária aos cursos e sem novos custos para a categoria. Segundo o deputado, o objetivo é reduzir os acidentes e as mortes no trânsito relacionados ao uso profissional de motocicletas.
0: Ercílio Coelho Diniz, do MDB de Minas Gerais, apresentou o projeto que cria o Programa Nacional de Requalificação Profissional para pessoas acima de 45 anos. Segundo ele, o objetivo é oferecer cursos gratuitos de tecnologia e serviços digitais, bolsas de qualificação e incentivos para empresas que contratarem os beneficiários.
2: O projeto de Ercílio Coelho Diniz também prevê prioridade para pessoas desempregadas há mais de um ano. O deputado argumenta que a iniciativa combate o etarismo no mercado de trabalho e reduz o desemprego prolongado entre trabalhadores com mais de 45 anos.
3: Esporte.
0: A Câmara analisa uma proposta que prevê a destinação de recursos ao esporte. A repórter Paula Bittar tem mais detalhes sobre a medida.
4: A Comissão de Constituição e Justiça da Câmara aprovou uma proposta de emenda à Constituição que estabelece que União, Estados, Distrito Federal e municípios deverão destinar anualmente pelo menos 1% da receita de impostos à promoção do desporto educacional e de alto rendimento. Além de definir percentuais mínimos, a proposta propõe um sistema de repasse de recursos entre os entes federativos para viabilizar políticas públicas integradas. Assim, do mínimo previsto para a União, 25% serão destinados aos estados e ao Distrito Federal e 25% aos municípios. Os critérios de rateio dos recursos serão definidos em lei complementar. O relator na comissão, deputado Helder Salomão, do PT do Espírito Santo, defende que a destinação de recursos mínimos pode colaborar para o incentivo ao esporte desde cedo.
5: A escola é a primeira oportunidade que o jovem, que o adolescente tem de começar a prática esportiva. E muitas escolas não têm a estrutura necessária, não têm o apoio. Nós precisamos ter recursos disponíveis, e nós estamos falando de 1% do total dos impostos arrecadados, para investimento em infraestrutura nas escolas do nosso país. Eu tenho certeza que nós vamos revelar muito mais talentos.
4: Segundo Helder Salomão, no futuro, mais dinheiro investido se transformará em mais medalhas para o país.
5: Hoje, nós temos o Bolsa Atleta, que é uma experiência bem sucedida, porque vários ganhadores de medalha nas Olimpíadas que o Brasil participa são de atletas que tiveram o apoio do Bolsa Atleta. Eu acredito que nós, ao aprovarmos essa PEC e ela se transformar numa legislação que garante recurso para infraestrutura e apoio aos nossos jovens, adolescentes, nós teremos muitos talentos. O Brasil vai se destacar muito mais nas Olimpíadas, nas competições nacionais e internacionais.
4: A análise da proposta pela CCJ é apenas o primeiro passo da tramitação na Câmara. Agora, a PEC que destina recursos para o esporte, assim como outras que estão sendo analisadas em conjunto e tratam do mesmo tema, precisa passar por uma comissão especial e pelo plenário em 2 turnos de votação. Da Rádio Câmara, de Brasília, Paula Bittar.
2: A Câmara analisa projeto que cria uma política nacional para ampliar o acesso de crianças e adolescentes com autismo a atividades esportivas adaptadas. Autor da matéria, André Fufuca, do PP do Maranhão, afirma que a iniciativa utiliza o esporte como ferramenta de desenvolvimento, autonomia e inclusão social.
0: A matéria prevê a criação de núcleos e centros de esporte inclusivo e a capacitação de profissionais para atender esse público. André Fufuca destaca também a integração de ações nas áreas de esporte, educação, saúde e assistência social.
2: Termina agora esta edição especial do Jornal Câmara dos Deputados, produzida e apresentada pela Rádio Câmara de Brasília, em parceria com a Rádio Câmara de Vitória da Conquista, integrante da Rede Câmara de Rádio.
0: Eu agradeço ao Guilherme e a toda a equipe da Câmara de Vereadores de Vitória da Conquista pelo excelente trabalho conjunto.
2: Obrigado à Câmara dos Deputados por esta oportunidade. Este programa teve trabalhos técnicos de Everson Urani e a apresentação de Márcio Aquilissardi e Guilherme Barbosa. Boa noite.
0: O Jornal Câmara dos Deputados volta amanhã. Fique agora com as notícias do Tribunal de Contas da União.
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0: Obrigada.
1: Oito e 22.

0: 8h27.
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0: 8:43.
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